já tem o melhor em campo aqui na Itatiaia. 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A bola tá com o Bragantino aqui pela direita, domínio de bola do Fabinho, ele chuveirou buscando Pita. Chutão pra fora, o Casierra pediu o fim do jogo, o juizão ainda não deixou, é arremesso lateral que cobra o Bragantino na pela lateral da direita, bola cobrada, 51 minutos desse segundo tempo. É mais pra trás o lateral, Bragantino tá perdendo tempo, juiz, Bragantino tá perdendo tempo, juiz. É arremesso pela direita pro Bragantino, bola cobrada mais atrás, vai acabar o jogo. Atenção, defesa do Galo, ligadaça, 100% ligadaça, passou, Pita, bateu, defesaça do goleiro do Galo no chute do Pita, meu Deus do céu, Everson pegou, lateral pro Barbosa bater e toca a bola pra trás, curtinha, vem cruzamento do Santana na boca do gol, Everson, catou o goleiro do Galo, chamou a massa, tá todo mundo com você, capitão,

0: Atlético Mineiro. Galo forte, vingador. Nem sempre vencer, vencer, vencer, né, Galo? Às vezes o empate resolve a bagaça. Mas está classificado às quartas de final aquele que foi correr atrás do jogo inteiro, que viu o Bragantino ter as melhores chances de estar à frente no placar. O Galo não esteve, mas buscando os empates se classifica às quartas da Copa Sul-Americana. Bragantino, foi uma luta e tanto, hein? Mas tchau, vai descansar. É Galo na cabeça na Arena MRV e no pós-jogo em Itatiaia. Vem aí o JVC.
1: Vamos lá, Pedro Abílio, vamos nessa na Itatiaia, é o pós-jogo da classificação. Uma dose extra de emoção, né? Impressionante. Mas o Galo avança, Cláudio Rezende.
2: E está nas quartas de final da Copa Sul-Americana. Pode anotar aí, torcedor. Semanas dos dias 8 e 15 de setembro. Dependendo do adversário, o Galo decide em casa ou fora. Aí temos que ficar de olho amanhã. Santos, se for o Santos, o Galo decide em casa, na Arena MRV. Se for o Macará do Equador, o Galo decide fora. Faz o primeiro jogo aqui. Mas, no estilo do Galo, né, Cirilo? Pra quem pensou que viria aqui hoje? Ganhou 3-0 domingo. Ah, hoje vai ser mais um jogo tranquilo. Não tem jeito, né? Normalmente não é assim. O Galo é no finalzinho, é no sufoco. E com o Coelho, Cirilo. Tava apagado. Coelho hoje parecia que tava meio desligadão no jogo, mas decidiu o confronto, hein? Lá fez o gol do Tuete. Cleiton ajudou. Hoje, gol da classificação no Coelho. Cleiton ajudou um pouquinho também. O Galo tá classificado e o Everson ovacionado de novo, Cirilo.
1: Não tem jeito, né? O roteiro parecidíssimo. É a Sul-Americana do Galo. Aliás, nas Copas tem sido assim, tem sido sofrido, mas tem dado certo. O Galo vai avançando. O Ale Oliveira, diria aquele poeta contemporâneo, o pão caindo com a manteiga pra cima dessa vez. Aliás, tem caído com a manteiga pra cima. O Galo vai avançando, vai virando a chave, segue na Copa Sul-Americana, Ale.
3: Ah, é isso, quando a fase tá boa, tudo acontece de maneira favorável, né? Como diz o meu amigo, meu irmão Marques, né? O craque nos comentários, na bola. Se chover, Vinícius Júnior, cai a Virgínia no colo do Galo. Realmente tudo dá certo. Hoje não foi um grande jogo, não foi uma boa apresentação. Talvez a pior depois da Copa do Mundo. Mas quem tem o Everson, meu amigo, tem tudo. Porque eu tenho poucas dúvidas, viu, Cirilo? Que se trocasse os goleiros, vou até bater na madeira aqui, ó. Mas se o Cleiton fosse o goleiro do Atlético e o Everson do Bragantino, talvez essa classificação não viesse. Mas o Atlético tá numa fase iluminada, o Everson nem se fala. E nas Copas é isso, é você passar e tentar acertar o que foi de ponto negativo para as próximas fases. Mas se você joga muito bem, Bragantino jogou muito bem hoje, e não consegue a classificação, não adianta de nada. Então, parabéns pro Galo e parabéns pro Everson, hein? Esse garantiu o bicho mais uma vez.
1: Garantiu de novo. Olê, Marquês, Galo classificado, Marquês.
4: Ah, tem um calmante aí, Cirilo. Pelo amor de Deus. Que sofrimento, Cirilo. Mas, no final, meu velho, a gente tá aqui igual rádio velho, nem liga para isso que aconteceu, né? Importante foi a classificação, mesmo no sufoco, mesmo sem fazer um jogo brilhante como o Atlético se apresentou no final de semana contra o Grêmio. Eu acho que esse lance da vantagem que deixa acomodado, e eu vi um Atlético escorado num primeiro tempo nessa vantagem, tomando 1-0 no finalzinho do primeiro tempo, volta muito melhor pro início do segundo tempo até fazer o gol. Depois o jogo se equilibra para as duas equipes, né? Nem lá, nem cá. E no final, o Lucas Barbosa, que é um bom jogador, perdeu uma chance derradeira, já nos acréscimos. E ele perde a bola pro Coelho, que sai num contra-ataque veloz e decide a classificação pro Atlético. Vamos embora para a próxima fase, melhorar o que tem que ser melhorado. Os jogos de mata-matas, eles trazem esse ingrediente, né, emocional. Tá todo mundo aliviado hoje na Arena MRV, quem acompanhou com a gente aqui na Itatiaia, no YouTube, porque foi um jogo de muita emoção, assim como tem sido as classificações do Atlético nessa competição, na Copa do Brasil. E méritos para essa equipe, pro Barba, enfim, pro Everson, que mais uma vez fez a diferença no gol do Atlético, como fez lá no primeiro jogo, defendendo uma bola muito parecida no final do jogo, sendo mais uma vez um dos grandes destaques desta equipe, Cirilo.
1: Tá classificado o Galão da Massa e aguarda Santos ou Macará. Vão ser adversários a partir das 7 horas da noite nesta quinta-feira. Santos venceu em casa por 2-1. Agora joga por um empate para se classificar à próxima etapa da Copa Sul-Americana. Já convidando você, torcedor, a acessar o YouTube Itatiaia Oficial e Itatiaia Esporte, que em instantes vai seguir o pós-jogo completaço de Atlético e Bragantino. Vai seguir completaço para você no YouTube Itatiaia Oficial e Itatiaia Esporte. Dá tempo do melhor em campo. 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Quem foi, Alê?
3: Everson, o melhor em campo e o melhor do Atlético nos últimos anos.
1: Impressionante. Marques.
4: Eu vou fazer uma menção honrosa aqui pro Juan e pro Coelho, mas não dá para deixar de dar esse prêmio pro Everson, o Pelé do gol atleticano.
1: Maravilha, Marques, seu voto, Cláudio.
2: Paredão da massa, ele de novo, Everson.
1: Everson de novo, Paulo Azeredo, seu voto, Azeredo.
5: Hoje não tem jeito, não, mais uma vez, aquela noite de não Pelé do gol atleticano, eu diria que é o Pelé do gol brasileiro. Esse cara que ele faz um gol do Atlético é brincadeira há anos, viu, Cirilo?
1: Thiago Reis.
6: Ah, goleirão, né? Salvou o Galo. Cleiton do Bragantino. Ele tropeçou no próprio pé dele no gol do Galo. Brincadeira à parte, claro. Everson, melhor em campo. Depois, se olhar no replay, ele tropeçou no pé dele, Cirilo, correndo pra trás no gol do Coelho. Cleiton ajudou bem, viu?
1: Laica. É verdade, pode ser. O Lucas Barbosa, ele deu assistências, etc e tal, mas também fez uma força no final para ajudar o Lucas Barbosa, hein? Impressionante. Bom, o Cleiton é incrível. Ô, Pedro Abílio, seu voto, Barbantineles.
2: Everson, não me canso, viu, Cirilo?
1: 7 defesas no jogo, de novo, personagem principal da classificação atleticana, unânime, Everson, melhor em campo, CSN, aqui no pós-jogo da Itatiaia. 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Pós-jogo vai seguir no YouTube, hein? No Itatiaia Oficial, no Itatiaia Esporte, com entrevistas, com Zona Mista, o Barba Domingues vai falar, os atletas vão conversar também com a equipe da Itatiaia, tudo sobre a classificação do Galão da Massa para a sequência da Copa Sul-Americana. A partir de agora, no rádio, no site, no aplicativo e também no YouTube, é o pré-jogo, é o esquenta, é noite do cabuloso também. Cruzeiro e Flamengo, é o Cruzeiro em campo na Itatiaia.

0: América, 9:30 no Maraca, é o Cruzeiro contra o Flamengo. Bora pro Maraca. Emerson Pancieri de volta a essa jornada esportiva, confirmando as escolhas de Arthur Jorge para essa noite de futebol. Chega mais, que vem a vitória, Pancieri.
1: Vamos nessa, bora nessa, agora no radinho. Aquele abraço também para a Nação Celeste, passando também aquela força para quem está agarrado na nossa Itatiaia, maior do Brasil. E vamos juntos até rompendo a madrugada. Deus quiser, com essa classificação do Cruzeiro, que isso aconteça. Essa é a Itatiaia, desde cedo no Maracanã. Por isso, somos e falamos que somos a maior do Brasil. Porque onde tem o Cruzeiro, tem Itatiaia também. E para passar essa formação do técnico Arthur Jorge, quando você me chamava ali no intervalo do jogo passado do Atlético, eu falava: ó, tô achando que vai o William. E o William vai. O William para começar o jogo, sendo assim, 9:03, eu quero ouvir o William.

0: Lucas no meio campo, 29 Lucas Romero, capitão. Camisa 8, Gerson. A 10 é do Matheus Pereira. Romero Pedro, Gerson, Coringa e o MP10. Na frente, 99 Arroio. A 20 é do Wesley. 19, Caio Jorge. É o Arroio, o Wesley e o KJ 19 pra fazer o K no Maraca. 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Olha o Cruzeirão aí, Cirilo!
1: Escalado Emerson Panzieri, torcedor que já estava com a gente no YouTube. Obrigado pela audiência. Você segue conosco também, vai participando, vai mandando sua mensagem no chat, interaja com a gente, vota nas enquetes que estão pintando para você e também. Vamos juntos também no YouTube, Itatiaia Oficial e Itatiaia Esporte. E agora também a transmissão em todas as plataformas, no radinho, no aplicativo e no site. Vamos nessa, é o Cabuloso em campo, é Copa Libertadores. Seguimos no Maracanã com o Wellington Campos. Flamengo também escalado, meu ídolo.
2: Flamengo também escalado e sem dúvida, Cirilo, trazendo o que vem de melhor neste momento à disposição do Leonardo Jardim.

0: Flamengo escalado também e arbitragem uruguaia. Gustavo Terreira será auxiliado por Nicolás Taran e por Horácio Ferreiro. O VAR também é uruguaio. Andrés Cunha será o responsável pelo vídeo nessa noite no Maracanã. Deixa eu chamar também a opinião no pré-jogo da Itatiaia. Edu Panzi, expectativa, um abraço, boa noite, Edu.
1: Alô, JVC, João Vitor Cirilo, boa noite, grande abraço pra você, a quem se liga na mais tradicional jornada esportiva, na mais tradicional das competições do continente. É noite de Libertadores da América, é noite de Maracanã, é noite do maior confronto da semana no futebol sul-americano. Flamengo e Cruzeiro decidem uma vaga, duas das melhores equipes do continente, duas das melhores duplas de zaga do futebol brasileiro, dois dos melhores camisas 8 do futebol brasileiro, dois dos melhores dos 10 do futebol brasileiro, dois dos melhores centroavantes do futebol brasileiro, dois dos melhores treinadores do futebol brasileiro. Você quer mais o que de equilíbrio nesse jogo? Você quer mais o que de tamanho desse confronto entre Flamengo e Cruzeiro no maior palco do futebol sul-americano, o Maracanã? Expectativa tá lá no alto, Cirilo, de um jogo tão equilibrado como foi o do Mineirão, mas que o Cruzeiro aproveite melhor as oportunidades e que principalmente o Cruzeiro tenha o seu camisa 10 mais presente hoje, mais leve, sem a preocupação do cartão, porque para mim o maior adversário do Matheus Pereira em Belo Horizonte foi o fato dele estar pendurado e a possibilidade de ficar fora do jogo do Rio de Janeiro, o que para mim não vai acontecer essa noite no Maracanã. Tô apostando no Matheus Pereira mais leve e tão decisivo como ele foi ao longo da temporada de 26. O jogador mais decisivo do Cruzeiro no campeonato estadual. O jogador mais decisivo do Cruzeiro até aqui na Copa Libertadores. Não se esqueçam dos gols importantes do Matheus Pereira esse ano na Libertadores. E que tem, sim, eu concordo, faltou no Maracanã. Mas é que muita gente só assiste o Cruzeiro duas vezes por ano. As duas vezes que ele joga contra o Flamengo. Às vezes três, quando joga contra o Corinthians. Mas quem assiste o Cruzeiro sempre, o torcedor, nós, a imprensa mineira, nós sabemos que o Matheus Pereira tem sido decisivo em 2026. Então eu tô apostando nele hoje. E claro, no Gerson, no Caio Jorge e numa grande partida desse Cruzeiro do Maracanã, que não sente o fato de ser visitante. Apenas uma derrota lá no início do trabalho do Arthur Jorge. E sempre pra quem? Pra variar, né? Pro São Paulo. Mas hoje não é São Paulo, não. Hoje é Flamengo. E o Cruzeiro já cansou de ir ao Maracanã e ganhar do Flamengo. Inclusive em mata-mata. Inclusive em final de mata-mata. E que hoje seja mais uma daquelas noites históricas do Cruzeiro no Maracanã. Com seu 8, com sua dupla de zaga, com seu 10, com seu centroavante, com seu treinador e com a sua gente, em menor número, mais presente fazendo barulho no Maracanã. O Flamengo é muito forte. É o pior adversário possível pro momento. Aliás, é uma sacanagem esse jogo nas oitavas de final. Mas é o futebol, cara. Nós vamos fazer o quê? Então que se enfrentem e que hoje o Cruzeiro seja o melhor da noite no Maracanã. Eu sou mais Cruzeiro no maior jogo da semana no futebol sul-americano, Cirilo.
0: Uma grande noite de futebol, grande jogo, que vem a classificação, Panzi. Fabrício Guerreiro também tá na área, no Maraca. A expectativa pro jogo, um abraço, boa noite, Fabrício.
2: Boa noite, Cirilo, pô, boa noite a todos que estão nos acompanhando no rádio, na maior de Minas. Pô, expectativa pra um jogão de bola e, cara, é nostálgico estar nesse momento aqui, presenciando o Cruzeiro de volta a uma grande competição, com chances reais de classificar, e se passar hoje pode sonhar com o título, porque está enfrentando o atual campeão, o elenco mais caro das Américas, um time que foi montado aí, que tem 10 anos construindo esse elenco, mas o Cruzeiro chega com condições reais de fazer uma excelente partida e sair daqui classificado. Pô, cara, e é muito bacana ver o torcedor cruzeirense de novo acompanhar o Cruzeiro numa grande competição, Libertadores. Papai do céu, que já fosse logo o Flamengo, o atual campeão nas oitavas de final. Mas se você quer ganhar uma competição como essa, você não pode escolher adversário. E eu vou falar pra você, essa que tem que passar na cabeça desses jogadores aí, Cirilo? Lá no vestiário tem que falar o seguinte: não interessa se tem ali não sei quantos milhões, se só um jogador ali usou 300 e poucos milhões, aqui tem que juntar uns 5 pra valer. Não entra dentro de campo. O que entra é o jogo coletivo, ideia de jogo, comprometimento e a história do Cruzeiro, dessa camisa. Cirilo, ela pode entrar em qualquer lugar e bater de frente com todo mundo, olhar no olho, como o Edu Panzi fala. Porque em 66, quando ganhou do Pelé, o favorito era o Santos. 96, quem diria que o Cruzeiro ia ganhar? O Palmeiras. Quem é o melhor elenco? O Palmeiras. O Cruzeiro foi lá e ganhou, a joga, futebol. 2003, 17, a mesma coisa do Flamengo. E essa história do Cruzeiro, essa camisa, é de guerra, por isso. Porque não é fácil. Você pode ver o que o Cruzeiro ganhou e tem título pra caramba. Só de Libertadores tem duas. Quatro finais. Sabe? Então, não, pode olhar às vezes que foi campeão, você vai ver qual que era o melhor elenco. O elenco mais caro nunca foi o Cruzeiro. Mas isso não entra muitas vezes dentro de campo. Jogadores têm que saber disso. E se veste essa camisa estrelada, igual tá vestindo hoje, numa atmosfera como essa, o maior palco de futebol do mundo. Onde, aliás, tá muito bem representado o torcedor cruzeirense aqui cantando, não para. Vão ver, são verdadeiros guerreiros. Esses jogadores hoje têm tudo para fazer história. Mais uma página heróica aí. Mais uma página imortal dessas histórias que é brilhante do Cruzeiro, Cirilo.
0: Que assim seja, Fabrício, que seja mais uma grande noite pro torcedor no Maracanã. Equipes no campo de jogo neste momento. Chega mais, Emerson Pansieri.
3: As equipes entrando para o duelo, o Cruzeiro com camisa branca, short azul e o meião branco. Que seja uma noite em azul, estrelado, com a camisa branca para dar sorte. Essa classificação para a próxima fase da Libertadores da América, buscando as quartas de final. E Cirilo, sinceramente, viu? São 3.500 torcedores do Cruzeiro. Eles não param de cantar um instante. É uma atmosfera maravilhosa no Maraca. O protocolo tradicional da Comebol, o mosaico do Flamengo, o time rubro-negro com a sua camisa tradicional. Tá tudo pronto pra bola rolar aqui no Maracanã, Cirilo.
0: Há pouco pela Libertadores, o Palmeiras venceu o Cerro Porteño por 1-0. Palmeiras classificado, 2-1 no agregado. Palmeiras aguarda LDU ou Mirassol, que fazem o jogo da volta amanhã às 7 horas da noite no Equador. Primeiro jogo terminou empatado por 1-1. O Platense nos pênaltis, fora de casa, no Chile. Time argentino no Chile se classifica. 0-0 no tempo normal, 1-1 no agregado, 7-6 nos pênaltis. O Platense está classificado e vai ter o Fluminense como adversário. Fluminense que ontem empatou por 1-1 com o Rivadavia, 1-1 também no agregado, 5-4 nos pênaltis. Temos então, já confirmado, Fluminense e Platense na próxima etapa da Copa Libertadores da América. Copa Sul-Americana, acompanhamos a classificação atleticana, 2-2 contra o Bragantino, 3-2 no agregado. Agora às 9:30, vamos atualizar em tempo real, vai rolar em Montevideo, City, Torque e Tigre. Esse jogo começa 1-0 pro Torque, venceu semana passada na Argentina, hoje joga em casa no Uruguai e vai começar a série entre Santa Fé e River Plate. Jogo de ida também agora às 9:30, primeiro confronto em Bogotá. Wellington Campos, mais um destaque, Wellington.
4: É, o Flamengo vem com seu uniforme tradicional, né? Camisa rubro-negra, calções brancos, as meias rubro-negras, o goleiro Rossi todo de amarelo. Torcedor ainda chegando no Maracanã, mas já com um público excepcional. Recorde deste ano de público do Maracanã é 71.205 torcedores registrado na vitória do Palmeiras, 3-0 em cima do Flamengo pelo Brasileirão. A expectativa que esse público seja hoje, né? Esse recorde seja quebrado e se torne o maior público do ano para Flamengo e Cruzeiro na Libertadores. Tá chegando a hora, Cirilo!
0: Tá chegando a hora, o Wellington Campos. Piquitito, chega mais. Que era a sua expectativa? O que você tá aguardando nessa noite de futebol no Maraca? Boa noite, Pique!
5: A Pedro, um abraço para você. Não há mais o que aguardar. Eu só quero que o Cruzeiro se classifique. É o palco mais glamouroso do planeta do futebol. É aqui no Maracanã. Duas equipes, agremiações fantásticas. Vencedoras, gloriosas, frente a frente. É um jogo que vai marcar essa Copa Libertadores. Serão os 90 minutos finais de 180. No primeiro Mineirão, empate por 1-1. E agora, o Cruzeiro em busca da vitória. Flamengo com seu elenco fantástico. Cruzeiro também com um grande elenco. Que vença o Cruzeiro. Essa é a minha expectativa.

0: nesse momento ao protocolo da Conmebol antirracismo e tem que ser assim com certeza. Não era para que nós pudéssemos ficar reivindicando sempre o respeito à cor, à raça, a gênero. Não. É antirracismo sempre. Mas infelizmente, não só no futebol, mas sim muito no futebol, ao racismo. Em nosso país e em outros países do nosso continente. E também em outros continentes, como o europeu. A gente sabe disso. Mas como que não é uma competição da Conmebol, que o nosso continente aprenda. Século 21, 2026, não era para que a gente pudesse ficar pedindo a todos o respeito e sem preconceito. Vai começar o jogo. São 9:30. Cruzeiro fica à minha direita. Vai atacar à esquerda do seu radinho. Se fosse no Mineirão, Cruzeiro no primeiro tempo atacando. Contra o gol que dá para a Lagoa da Pampulha. Flamengo ataca à direita. Se fosse o Mineirão, Flamengo atacando contra o gol que dá para a cidade. Otávio, nesse momento, está ajoelhado, mãos para os céus, fazendo a sua oração. O árbitro do gol, Gustavo Terreira, vai autorizar o começo do jogo. Vale vagas, quartas de final da glória eterna. Apito árbitro, rola a bola, bola rola no Maracanã. Tentando jogar para ali, William. Erra o passe, a bola para fora. Lá para cobrar, a bola vai chegar para ali, vai dominar, vai tentar sair jogando. O Jorginho toca na bola, trabalha a bola vem para a direita. Cruzeiro faz a marcação, bola de plata. Chega Gerson para cortar na primeira, vai na segunda. Tava ali também o João de Jesus, há um toque. E a falta para a equipe do Flamengo. Comecinho do jogo. 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Torcedor do Flamengo canta. Torcedor cruzeirense responde a bola bem. Léo Pereira dominando. Tocando a bola para Jorginho. Recolheu, dominou, trabalha a bola 0-0. Primeiro minuto. Nós já passamos. A bola outra vez no campo defensivo. É da equipe do Flamengo. Vai trabalhar Rascaeta, solta a bola na esquerda, recolheu, dominou, tentou Ayrton Lucas, Pedro pediu, bola enfiada na grande área, chance do Flamengo, cruzamento. Bola sai aqui, do lado esquerdo, defensivo, do Cruzeiro, na primeira pontada do time do Flamengo.
1: Tava chegando por ali também o Jorginho, tava chegando o Ayrton Lucas pelo lado esquerdo. Agora a bola favorável à equipe celeste. Arremesso com Rojas. Tá 0-0. 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
0: Vem cá, Jorge, sobe. Léo Ortiz cortou dele. Vem, responde Fabrício Bruno. E a bola outra vez ali pelo alto. Vai sobrar, vai ficar com Rossi. Sai da grande área, pé direito. Solta a bola vem aqui. Léo Pereira toca, Ranginho perde a bola, vem arrasca aí dele, calcanhar a bola pra fora. 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É a Copa Libertadores da América. A Itatiaia, no radinho, no YouTube com você, Gerson. Toca pra frente, a bola pra Caio Jorge, brigou com ele, Pulgar para cortar a volta com Léo Pereira, Gerson recupera, trabalha a bola aqui na esquerda, bola solta, tenta por aqui, o Wesley toca errado na bola, Rascaeta ganha no meio campo, escapa no primeiro, briga para ganhar o Cruzeiro e a primeira falta marcada. Favorece o Flamengo na linha que divide o gramado. 2:30. Passados no primeiro tempo, 0-0. Lembrando que no primeiro jogo, no Mineirão, quarta-feira passada, terminou por 1-1. A bola com Wesley, Giroud, Carrasco. Arrascaeta em cima dele, volta para Rugas, outra vez com Wesley, domina errado. Não pode perder como perdeu agora. Lateral cobrando a bola com o Royal, Royal dominando. Emerson Royal recua tudo, a bola vai chegar. Léo Ortiz dominou, tocou, trabalhou no meio. Vai chegar Jorginho, vai tentar a finta, tá brigando, tentando por ali. O jogador do Flamengo caiu e a falta está marcada em 6 meses de catraca livre. 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Flamengo tentava, era corta por aqui, trabalha Gerson. Vai chegar o Wesley, brigou, lutou para ganhar na primeira, vai na segunda. Vai virar. KJ na esquerda, lá pra direita, arroia com ele, vem quem arroia, trabalha para Romero, Romero para William, ele recolheu na ponta direita, vamos lá, a bola tocada para Matheus Pereira, chegou na ponta direita, encarou para aí, então Lucas tentou o cruzamento, tá marcado, vamos pro Cruzeiro, bola para Arroia, dominou, voltou para Matheus Pereira, que toca no Arroia, quem arroia, dominou, recua tudo, a bola com o Jonathan. Calma aí, Jonathan Jesus. Trabalha com o Fabrício. Vai tocar essa bola. Arroio dominou. Não vai pra frente. Volta a bola com o Fabrício. 0x0, 0x0. 4 minutos e o primeiro tempo. Jogo é Libertadores, meus amigos e minhas amigas. Bola com o Gerson. Na sua intermediária. Vaiado muito pelo torcedor do Flamengo. Jonathan Jesus. Trabalha com o Romero. Romero volta a bola. Entrega para Otávio. Otávio sai tocando a bola para a direita. Ele recebe Fabrício Bruno. Pedro vem na marcação em cima dele. Fabrício vai tocar aqui com o Jonathan na grande área. Recebeu, não gosta desse jogo aqui atrás. Bola vem para Gerson, trabalhou, procurou Rojas. Já perdeu, não pode perder. Flamengo vem, Jorginho dominou, tentou a finta, foi pro chão. Vem na marcação, Jonathan ganhou na primeira, vai na segunda. Recupera Jorginho, trabalha a bola. Samuel Lino dominou na esquerda, clareou, vai cruzar, ainda ele vai entrar na área, tocou o Cruzeiro, vem pra cortar o William, tira, sai tocando a bola, erra o Cruzeiro, é um jogo nervoso no início, bala com o Royal de cabeça lateral, recua até Léo Ortiz, que recua na grande área, bala com o Rossi, 0x0, 0x0, Supermercados BH, gol de qualidade, um show de preços mais pra você. 5 minutos do primeiro tempo de jogo, você comigo na Itatiaia, no Radinho, no YouTube, em todas as plataformas digitais. É a Libertadores, meus amigos e minhas amigas. A bola vem na esquerda ali, domina. Léo Pereira fez o passe em profundidade. Chega Fabrício, pé direito na bola e sola a bola pra fora. Edmilson vem, Ayrton Lucas para fazer a cobrança. Samuel Lino também por ali, lá pela cobrada, Samuel Lino domina, volta a bola com Ayrton Lucas na ponta, canhota, não vai pro fundo, ele cai pela meia, trabalha a bola, tenta a tabelinha, vem chegando por ali para tentar tirar, tirou a Rui, a bola quica na intermediária, vai sobrar Matheus Pereira, vem, perdeu na primeira, conserta na segunda, briga, não pode perder, briga, Arrascaeta ganhou dele, aí chega forte, Romero comete falta, o ato, para e marca, Gustavo Terreira, jogadores do Cruzeiro reclamam que antes havia uma chegada forte no Matheus Pereira. É falta pela meia esquerda, campo de ataque, passe.
1: O Romero Piquetito fez a falta para cima do Jorginho. A falta assinalada pelo Gustavo Terreira. Falta favorável à equipe do Flamengo. Informando o Sindeá que eu tô vendo a Arrascaeta próximo à bola, viu, Pique?
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0: Esquerda é de muito longe, arrasca ele, será que vai tentar direto? Deixou pra então Lucas, jogou na grande área, chance do Flamengo, tira Jonathan Jesus, bola vai sobrar com Emerson Royal, deixou pra Plata, Plata trabalha, bola para Jorginho, jogou na grande área, vem Flamengo, a cabeçada, passa à esquerda do gol, que chance livre, livre, o Ortiz por ali, me pareceu ele, Léo Ortiz, cabeçou, Otávio tirou com os olhos, bola passou à esquerda do gol, primeira grande chance do Flamengo,
1: jogada aérea do Flamengo, que já conhecemos Leonardo Jardim. Ele gosta, né, dessa jogada na área do adversário. Léo Ortiz passou perto, hein? Passou perto da trave do Otávio. Tá 0x0. formando.
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0: Também é uma mentira. Sai trabalhando o Willian, contra-ataque, a bola vai chegar, dominada, Caio Jorge, vem buscar jogo no ciclo central. Limpa o primeiro para Arroio. Arroio tocou, opa! Jogador do Cruzeiro caiu, ganhou Matheus Pereira. O Gustavo Terreiro Uruguai disse que não houve nada. E bola com o Flamengo. 8 minutos. 0 a 0, 0 a 0. O primeiro tempo de jogo, você comigo, obrigadão. Pelo carinho aqui com a Itatiaia. No Raninho, no YouTube, arroba Itatiaia Esporte, no arroba Itatiaia Oficial. 0 a 0, 0 a 0, 0 a 0. 0 para o Flamengo, 0 Cruzeiro. A bola aqui com o Léo Martins. Ele avança, ultrapassa a metade do gramado, para, pensa, vai voltar com o Pereira. Domina, trabalha, toca Pulgar, Pérez, vai recebendo, tocando bola o Flamengo. Outra vez, Léo Ortiz vai procurar na frente para tentar Gonçalo Plata. Ele tenta a jogada, corta, Jonathan Jesus. Bola passa pelo Caio Jorge, vai sobrar fácil para a defesa do Flamengo. E o recuo da intermediária até o Rossi. Domina o goleirão do Flamengo. 9 minutos, primeiro tempo de jogo, 0 a 0, 0 a 0. Flamengo com mais posse de bola. Bola enfiada. Aqui pro Plata, a bola vai saindo em escanteio, é o primeiro do jogo, favorece o Flamengo, na ponta direita, quem vem lá, passe.
1: Eu tô vendo o Arrascaeta ali, cumprimenta o Plata, o Arrascaeta vai ali pra cobrança do escanteio, lá no direito de ataque da equipe flamenguista. O Otávio pede atenção, vem bola na área do Cruzeiro aí, vamos tirar com o olho, Piquetinho.
0: Vem pra cobrança, ele escanteou na ponta direita, Jorge André Arrascaeta. Na primeira trave, dizia a chance, vem para tirar Rui, o perigo na boca do gol. Não há ninguém do Cruzeiro, a bola saída em lateral para o Flamengo. 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Obrigado pelo carinho, pela audiência. Passamos de 10. No primeiro tempo de jogo, 0 a 0, 0 a 0, 0 a 0, 0 a 0. Maga é grado, 1 a 1. Flamengo e Cruzeiro. E a bola vem com o Léo Pereira, zagueiro, domina, canhoto e abre pra direita, vem dominando, carregando, trabalhando, o Flamengo vem, avança, toca na bola, trabalha, vem por ali, Jorginho abre, Plata pediu, recebeu, vai cruzar, Pedro, vem Jonathan pra tirar, bola vem pra Matheus Pereira, com ele, o chileno tira de cabeça, cai a bola, fica para Léo Pereira e trabalha Arulho, vem para marcação, bola com Ayrton Lucas, vai intermediária, chama para jogar, goleirão Rossi, e a bola vai voltar outra vez ali do Rossi com Léo, Léo Pereira para Léo, Léo, que é o Ortiz, domina, passamos de 10 minutos e meio, placar de 0 a 0, bola recuada, cada time estudando muito o outro, hein? E a bola de Rossi, com Léo Pereira, ele vem dominando, Pulgar se posiciona, pede o volante no Flamengo, Jorginho também pelo meio, ele recebeu com liberdade, aí não pode deixar, ele carrega, vem pela esquerda, solta a bola para Samuel Lina, roda para Jorginho, Jorginho com Ayrton Lucas, trabalha a bola, pé canhoto para Arrascaeta, dominou, vai ganhar a grande área, Pedro vem com Arrascaeta, pediu a chance, foi pro chão, aí o Otávio vem, primeiro William. Direito no Willian, bola pra fora, outra vez, lateral na ponta esquerda, já cobrado, vem Flamengo, bola vem com o Jorginho, domina o volante, recua a bola, toca a bola com o Léo Pereira, já procura Pulgar, Eric Pulgar, domina, trabalha a bola com o Gonçalo Plata, ele carrega a bola pela meia, câmera tá cruzando tudo atrás, 0 a 0, 0 a 0. Flamengo tocando, a bola vem com Plata, Plata abriu, Samuel Lino na ponta esquerda, procurou Pedro, dominou na grande área, pediu a chance, tocou para trás, vem Jorginho abatido, pega firme Otávio, não soltou Pance.
1: Antes da meia-lua, Samuel Lino.
0: Aí jogando errado o Cruzeiro, a chance do Pedro, dominou, pode fazer, Otávio. Otávio para defesa. Do Cruzeiro, isso pode custar caro. Otávio foi para defender, Pance.
1: Uma bobeada na saída do Cruzeiro. Rojas, o jogo começou. Jonathan Jesus, o jogo começou. A bola caiu pro Puga e depois o Pedro saiu na cara do Otávio. Boa defesa do goleiro do Cruzeiro, tá 0 a 0. 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
0: 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Tem o do Panze, tem Fabrício Guerreiro. Chegamos aos 13 minutos e vem Flamengo de novo. Plata com Pedro. Passou a rasca, dominou, tentou. Pedro com a sobra, bateu, explodiu no Jota. Samuel Lino ficou com a sobra em fora da área. Limpou, vai bater. Tira a defesa do Cruzeiro, a bola vai sobrar. Briga no meio de campo para ganhar, Jorginho. E vem de novo, Eric Pulgar. Dominou pela meia direita, tocou na frente. Chega para cortar o Cruzeiro. Bola com o Romero. Tocou pro Rojas. Era o Wesley quem voltava, errou. Flamengo vem chegando, torcedor se animando. Cruzeiro tem que se encontrar. Já já fala o Edu Panzi, o Fabrício. 14 quase de jogo, 13 minutos e 40. Jorginho domina, trabalha agora. Quem tava ali é o Léo Pereira, para Ayrton Lucas domina. O Cruzeiro fica assistindo, volta todo. Ali ele visada para trás, time do Cruzeiro. Outra vez do Flamengo. Pé de bola o Jorginho, a bola vai chegar, domina, trabalha Samuel Lino. Recua tudo, a bola com o Léo Pereira para Léo Ortiz. Abre para a direita, recebe Gonçalo Plata, trabalha a bola na sua intermediária. Cruzeiro fica olhando, não consegue chegar. Aí o Flamengo tem liberdade, Ayrton Lucas. Carregou, ultrapassa a metade do gramado, domina, toca na bola, vem trabalhando Samuel Lino na primeira. Tira a defesa, o Cruzeiro volta para Arrascaeta. Cruzeiro não consegue se encontrar. E a bola sempre nos pés do Flamengo. O Flamengo toca. 14 minutos e meio, 0-0. Flamengo vem carregando, dominando, tocando na bola. Ayrton Lucas abriu, procurou a dagada. Trabalha curtinho, chegou Romeriz para ganhar, vem contra-ataque. Matheus Pereira, Romero vai chegar, vai tentar. O Ira toca, a bola vem para cortar a defesa do Flamengo. Outra vez, o Flamengo com tranquilidade lá atrás e a bola recuada até o Rossi. Foi esperando um tempinho para respirar, para chamar Edu Panzi. Pode ser agora, Panzi.
5: Ô, Pique, não gosto, né? Não dá. O Cruzeiro, alguém precisa avisar que é Libertadores, é Maracanã. O Cruzeiro não entrou no jogo. Muita liberdade para os volantes do Flamengo, para o Jorginho principalmente carregar essa bola. O Cruzeiro não viu a qual. Aliás, a notícia boa é que o Flamengo não aproveitou os 15 minutos para abrir o marcador. Porque o Cruzeiro já deu ao Flamengo, Fabrício, várias oportunidades para abrir o marcador. Irreconhecível.
6: É verdade, Panzi. Assim, o que está acontecendo é o Matheus Pereira está querendo soltar no zagueiro junto com o Jorge. E com isso, fica Jorginho e Pulgar sozinho. Deixa o zagueiro com a bola, não vai fazer mal nenhum, entendeu? Agora precisa mais. Precisa se entregar um pouco mais fisicamente para aparecer e tentar sair pro jogo.
0: Enquanto você comenta, vem Plata, dominou com o Royal, levantou na grande área, chance! Otávio de novo! Otávio de novo, Emerson!
1: E aí, o lance foi no Arrascaeta. Eles queriam o pênalti do William no Arrascaeta. E quando o Gerson pega na bola, é vaia pra cima do volantão do Cruzeiro. Agora o Royal, ele pegou o jogador do Cruzeiro, hein? Ele levantou muito o pé ali. Levantou muito o pé pra cima do Wesley. O juizão Terreira tava em cima.
0: 16, primeiro tempo de jogo. 0-0, tá empatado o jogo. Flamengo, Fabrício Panzi, complementou o Fabrício. Nesse momento, senhor absoluto no jogo. Cruzeiro tem que voltar pra Libertadores. 16 minutos e meio.
6: É o que acontece, tem que ter muita intensidade nesse jogo, entrega física, né, mesmo, né, principalmente para você sair no jogo. O Gerson tá pegando a bola, por exemplo, o jogador tá todo estático. Cara, todo mundo tem que aparecer, tem que ter entrega, principalmente nesse, para segurar esse ímpeto inicial do Flamengo, que é muito forte, a gente sabe disso no Maracanã.
0: Enquanto você falava, o Gerson tá orientando. Lateral cobrado, vem Flamengo, a bola com Pulgar, com Plata de calcanhar para Pulgar, dividiu, Romero vai na primeira, vem na segunda, vamos lá, Gerson tenta. A bola vem para cá, Jorge, vacilou, perdeu, Arrasca vai ganhar, chega, Jota Jesus. Quando o jogador do Cruzeiro olha, já tem um, dois do Flamengo chegando. Lateral cobrado. Tempo vai passando, hein? 17 minutos passados. 0-0, você comigo, Grande Tatiaio, obrigadão pelo carinho, pelo audiência. Vamos lá, Cruzeiro marcando, a bola enfiada com Plata, Jonathan dominou, protegeu, se não der, joga pra fora. Isso. Tentou segurar a bola na lateral, é na ponta direita, pertinho do pau da bandeira. Emerson Royal tocou pra Pulgar, ficou pra Rascaíta, vai na linha, foi, meteu na grande área. Otávio espalmou, voltou.
1: Defesa do Otávio, deu rebote, uma defesa arrojada do Otávio, e depois da sequência do lance, o Samuel Lino tentando pegar o canto esquerdo do goleirão do Cruzeiro, de contrato renovado até 2031, da 0-0.
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0: Como erra o Cruzeiro? 18 menos primeiro tempo de jogo, 0-0. Tá empatado o jogo no Maraca. Agora vem, dominado ali com o jogador do Flamengo. Ninguém no Cruzeiro chega. Agora o Matheus Pereira vai em cima do Léo Pereira. Bola pelo meio. Trabalhou Samuel Lino, tenta a feta, carregou, soltou para Rascaíta com Samuel Lino. Limpou, pintou a chance. Tira dele, Gerson. Sai no contra-ataque. Na primeira, vai na segunda, toca. E aí a falta. É, Pans, para respirar.
1: Falta existiu, foi do Jorginho para cima do Matheus Pereira. Agora quem roubou a bola foi o Gerson. Gerson com muita tranquilidade saiu jogando. 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
0: Vague é grado, 1-1. A falta com o Abraão Romero, vem no meio com o Gerson. Vai em cima dele o Pedro. Com o Jonathan Jesus, na intermediária do Cruzeiro com o Lucas Romero. Trabalhou com o Fabrício, vai voltar. Volta no Romero. Aí vem buscar Matheus Pereira. Em cima dele sempre o Jorginho. Bola volta com o Lucas Romero, dominou. Fabrício aberto na direita. O time vai respirando um pouco. 19 no primeiro tempo. 0-0 aqui no Maraca. Flamengo Cruzeiro, a bola com o João de Jesus. Pro Gerson. Limpou a marcação no primeiro. Fez o passe. Vai tentar chegar o Wesley. Correu! Aí, protegeu ali o Emerson Royal. Bola para fora. Wellington.
6: Tentou pela primeira vez ali o Cruzeiro, né? Numa bola longa do Gerson, só protegeu ali o Royal, a bola foi embora pela linha de fundo. 0-0 aqui no Maracanã, informando o Banco Mercantil.
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0: Tiro de meta, vem com o Rossi. Goleirão, com o pé direito, bateu. Oi!
5: 20 minutos de jogo, 10 finalizações do Flamengo, 3 defesas.
0: E vem
5: do
0: Flamengo de novo, bola perigosa, Samuel Lino. Vai receber, recebe na mira para Rascaeta, limpou, vai bater, clareou no Pedro. Limpou, pé canhoto, bateu no ângulo, para fora do gol. O Panzi, não dá tempo de respirar. Você vai expressar uma opinião, alguém do Cruzeiro já foi batido e o Flamengo chegando, Panzi.
5: Não, são 11 finalizações agora, né? Cara, é impressionante o início de jogo do Cruzeiro. O Cruzeiro tá nas cordas e eu falei, a notícia boa, a única notícia boa, é que o Flamengo tá terminando mal as jogadas e isso é atípico. Um time que tem Arrascaeta, Pedro, Plata, não costuma desperdiçar tantas chances. É a sorte do Cruzeiro, mais sorte que juízo.
0: E vem de novo, a bola tocada na esquerda. Arrascaeta, salta a bola, Samuel Lino dominou. Levou pro fundo, bola saiu em tiro de meta. E atenção, torcedor do Brasil. Raitatia marca 21 minutos e 40, quase 22. Primeiro tempo de jogo. Placar da Libertadores, jogo na volta, oitava de final, Maracanã. 0-0. Flamengo e Cruzeiro.
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9: Também 0-0. Na ida, o Torque venceu por 1-0.

0: você a minha própria emoção. Obrigado pelo carinho e pela audiência. Agora 22 minutos e meio, pausa para hidratação. Eu chamo Edu Panzi e Fabrício, comentaristas da Itatiaia, sempre em nome de Supermercados BH.
1: É, eu falei agora há pouco, deixar o Fabrício falar um pouquinho mais, até porque está no campo, tem uma visão mais ampla, mas está faltando um pouco também de Wesley e Arroio sem a bola, né? Porque o Flamengo está tendo muita liberdade para jogar por dentro, por fora. Os pontas do Flamengo sobem numa liberdade, Fabrício. São 22 minutos de um sufoco anormal em termos de Cruzeiro do Arthur Jorge.
2: Desde o início, eu acho que desde a construção da jogada, o tiro de meta, o Cruzeiro tenta, insiste essa jogada e sair na construção. O Flamengo tá totalmente armado ali, a pressão do Flamengo, ela é muito bem feita. Quebra a linha, cara, compacta ela mais na frente, quebra, briga pela segunda bola, pra que ficar correndo risco? E quando o Flamengo sai com a construção, o que tá acontecendo, Pan? O Matheus Pereira tá saltando, aí o que acontece? Tá ficando livre Jorginho e Pulgar. Se o Pulgar ficar livre, até tudo bem, mas pô, Jorginho é o principal jogador articulador desde o início da construção. Aí, porque, como tu falou, o Arroio e o Wesley estão fechando os laterais, então, em vez de. É o contrário que tem que fazer. Você tem que fechar o meio, fazer o jogo e pôr pela lateral. E aí sim você pressiona. Só que o Cruzeiro já tá muito mais fácil ali do Arroio já pegar a jogada. Pro lateral, o Ayrton Lucas, o Wesley pro Royal, e aí sobe espaço no meio. E aí o Flamengo pelo meio, ele é muito perigoso, né, Paz?
1: Extremamente. E o Cruzeiro tem que ter calma. Teve um momento agora, há pouco, Pi, que o Cruzeiro tocou a bola, ficou com ela nos pés. Eu acho que pode ser uma saída, para dar uma esfriada no jogo também, né? Essa parada para reidratação, ela veio a calhar. Tomara que tenha.

0: 1-0, tá empatado o jogo. Passamos a marca de 25. Bola vem completa, dominou na ponta direita. Encarou Rojas. Fez o passe. Pedro vem por ali, tocou, bola vai saindo, tiro de meta que favorece o time do Cruzeiro. 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Alô, Ricardo Braga aí do Mega Chip. Vamos lá, torcendo pro Cruzeiro. Daqui a pouco vai melhorar, né, Pança? Pança falou, Piquetito. Calma que daqui a pouco vai melhorar, é o que eu espero.
1: Vai sim, vai sim, vai sim. Vai colocar a bola no chão e vai jogar. Velho PEC 0-0. Enquanto isso, eu faço o texto foguete em nome de Banco Mercantil.
0: Tá caprechando o texto foguete, é bom.
1: É bom, tem que ser.
0: E vem Flamengo trabalhando, bola errada agora, hein? E a bola para fora, arremesso para o Cruzeiro na ponta direita do contra-ataque. 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
0: 1-0 no agregado, tá 1-1. Torcedor do Cruzeiro volta a cantar. Você ouve aí ao fundo, no ambientaço aí. Nosso Rodrigo Marinho, todo o pessoal da retaguarda. Otávio com a bola no seu pé direito, goleirão. Manda para Caio Jorge, sobe para cortar, curtiu por aqui. Léo Ortiz trabalhou para Emerson Royal, toca no pulgar. Lá atrás, chegou para cortar, Jonathan. Trabalhou, parou e a falta nele. Mas ele não marca.
3: Marcou não.
0: Marcou não. Bom, vamos pro jogo. Léo Pereira domina, trabalha, pede Jorginho, vai recebendo. Placar de 0-0, vai ser com o Digo da Tatiaia. É a decisão, vale vaga para as quartas de final da Copa Libertadores. Léo Ortiz rola a bola, trabalha para a direita. A bola vem ali. Plata domina, para, tem Royal também. Ainda o Léo Ortiz. Recua com o Léo Pereira. Chama o Rossi. Vai Matheus Pereira em cima dele, goleirão com a perna canhota, bate. Vamos Fabrício Bruno, chegou, tocou de cabeça. Vem o Arroio, bola passou. Cai o jogador do Flamengo, ele marca a falta. Uruguaio, Gustavo Terreira. Esporte, é essencial para os mineiros. 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Obrigado pelo carinho, pela audiência. É no Radinho. É no YouTube, arroba Itatiaia Esporte. 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Dominando Léo Ortiz. 0-0, 0-0. 27 no primeiro tempo de jogo. A bola vai no Léo Pereira. Dominou, tocou, Jorginho fez o passe. Rojas tá sozinho, hein? Domina, recua na fogueira pro Otávio. Aí pé direito do Otávio. Tome bola pra frente, vai o Caio Jorge. Subiu, ganhou o jogador, que era o Léo Ortiz. Com o Royal, tocou pra Rascaeta. Pela meia, ele é perigoso. Soltou bola com plata. Adiantou demais. Bola pra fora. Torcedor faz um tiro de meta para o Cruzeiro.
1: O Jonathan Jesus, ele indica, ó, nem encostei na bola, não encostei na bola. O Plata acabou se enrolando, não conseguiu chegar na linha de fundo para o cruzamento. É bola favorável à equipe celeste, tá 0-0. 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
0: Vai subir a rua. Primeira, Ayrton Lucas vem, brigou. Matheus Pereira, contra dois, escapou do primeiro. Ele foi pro chão, é falta. Aí o Gustavo Terreira marcou a falta. 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Chegamos a 29. Primeiro tempo de jogo. Como é que tá o seu coração aí, Cruzeirense? 0-0, 0-0. Tá tudo igual. 1-1 lá, aqui tá 0-0. Cruzeiro vai respirando um pouco mais, já a bola vem ali. Jota Jesus. Arrascaeta vai em cima dele. Ele toca na frente, Arroio. Para Matheus Pereira, de primeira para o William. Que a bola boa, quem sabe o gol. Vai no fundo, fez a finta. Tocou, procurando o Caio Jorge. Chega para cortar Léo Pereira. Toca na frente, vai Jota Jesus, não pode errar. Gerson, tocou errado, errou. Aí a bola vem com o Fabrício Bruno, na primeira, vai na segunda. Pedro, brigou com ele, tocou na frente, bola vai ficar pro goleirão. Otávio sai do gol e pega. 29.
1: Deu falta.
0: Ele marcou falta lá atrás para o Flamengo, já cobrada. Chegamos a 30 minutos 15 para terminar o primeiro tempo. Tempo regulamentar, a bola com o Royal. Emerson Royal na ponta.

0: da direita, campo de ataque, vem o Flamengo. Cruzeiro volta todo pra marcação e a bola vem. Pulgar pra bola com o Léo Pereira, para, prende, levanta a cabeça, vai tocar pra bola. Tá pedindo Gonçalo Plata aqui na direita. Arranca Léo Ortiz, vai levando, ninguém marca, ele toca na frente do Romero para tirar, vem o Gerson. Bola ficou ali com o Gerson, dividiu, perdeu, sobrou com o Samuel Lino, com o Pedro na grande área, clareou pra batida, na rede, lado de fora, Pansi.
1: Não pode deixar o Flamengo gostar dessa segunda parte do primeiro tempo depois da hidratação, né? O Pedro recebeu essa bola para bater com o pé esquerdo, ela bateu na rede, do lado de fora, tendo liberdade na área do Cruzeiro, tá 0-0, confirmado em nome de Unimed BH.
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0: Caio Jorge, bora pra fora. Fabrício está aqui do meu lado, abre os braços e tal. É isso. 31 passados no primeiro tempo, 0-0, 0-0, 0-0, 0-0, 0-0, 0-0, 0-0, 0-0, 0-0, 0-0, 0-0, 0-0, 0-0, 0-0, 0-0, 0-0, 0-0, 0-0, 0-0, 0-0, 0-0, 0-0, 0-0, 0-0, 0-0, 0-0, 0-0, 0-0, 0-0, 0-0, 0-0, 0-0, 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0-0, 0-0, 0-0, 0-0, 0-0, Agora vai chegar ali. Trabalha, veio buscar o Pedro. Tocou na bola, bola vem pra direita agora. Léo Martins domina. Vai fazer o passe pelo alto na grande área. Rojas vai subir para cortar na primeira. Tava voltando Wesley. Rojas, o argentino joga para frente. Vem Léo Ortiz para tirar com a cabeça. A bola caiu. Vai chegar o Romero, chegou atrás. Erra o Flamengo, a bola vai ficar. Fabrício Bruno, vamos botar no chão. Vamos lá. Matheus Pereira. Conduziu, trabalhou, tocou curtinho. Arroio, Arroio vem. Romero, outra vez o Arroio. Já chega o Flamengo tirando. É uma raça, uma vontade impressionante. 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Torcedor do Grudeiro, volta a cantar. Tá sentindo que o time pode se encontrar daqui a pouquinho. E nós também. A bola adequada. Olha o Otávio, sai jogando. Não, mal. Mal também, Royal, aí chegou o Wesley, vai sobrar Caio Jorge. Pediu no meio, recebeu Simbora, Simbora. Abre com o Arroio, dominou, tentou a finta. Opa, derrubada, é falta nele.
3: Parou.
0: A falta marcada, é falta no Arroio Wellington.
3: Reclama o Flamengo, mas o árbitro estava próximo. Deu uma falta muito boa. É a chance de fazer seu melhor ataque, o Cruzeiro no jogo, 0-0.
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0: Dois, três jogadores do Cruzeiro chegaram ali, hein, Pance?
5: E ali eu tô vendo o Matheus Pereira, tô vendo o William. Os dois. Vamos ver quem é que vai pra batida. Tão paquerando a bola. O Gustavo vai colocar a barreira do Flamengo na marca, Pique.
0: A bola colocada ali na ponta direita. Aproximadamente 6 metros na risca da grande área. Quem tá ali? William e Matheus Pereira. Se for pra rede, vai que eu tô te vendo. Quem sabe o gol celeste? Paixão e fé, Cruzeiro. É falta. O Uruguai autoriza a cobrança. 33 minutos, quase 34 no primeiro tempo de jogo. Matheus Pereira bateu. Defesa tira com Léo Ortiz. Vem com Plata. Tentou a fita, ganha, tem que chegar nele, tem que chegar nele. Ele descobre a bola na esquerda, recebeu o Pedro, dominou. Vai procurar o Arrascaeta, aí vem. Chegando a defesa do Cruzeiro, brigando. A bola vai passar ali. Era o Matheus Pereira, volta o Flamengo. De novo. Não deu pra dar uma respirada, não. 34, 0 a 0, 0 a 0. 11 pra terminar o tempo regulamentar. A bola solta ali. Dominada na esquerda, bola para Arrascaeta. Encarou o primeiro, procurou a tabelinha, bateu no canto, é gol. Gol do Flamengo! Arrascaeta! Recebe na ponta esquerda. Procura o companheiro, recebe de volta e bate com extrema categoria. Levantar de vez a nação rubro-negra no Maracanã. Ao
3: passe.
5: A jogada que teve o Léo Pereira, ele entrega pro Arrascaeta. O Arrascaeta vem conduzindo do lado esquerdo para entrar na grande área. Aí o Pedro faz o pivô e devolve pro Arrascaeta. O Arrascaeta, com toda a categoria do mundo, é um grande jogador. Foi lá e colocou indefensável, canto esquerdo alto do Otávio. Um belo gol do Flamengo, sai na frente 1-0.
6: 16 do Flamengo nessa Copa Libertadores da América, terceiro de Jorge André Arrascaeta.
0: Ele procura a jogada, ele começa a jogada, ele organiza a jogada, faz a tabela com o Pedro e vai na rede do Panzi.
7: É que o Cruzeiro agora tá atrás do marcador, vai precisar sair mais pro jogo, mas os pontas do Cruzeiro não jogam, Piquetito. Vai lá, depois eu termino.
0: Olha o Gerson, recebendo, dominando, 1-0 para o Flamengo. A bola para cá, Jorge fez o pivô, insistiu, lutou, perdeu. Flamengo ganha, sai no contra-golpe, hein? Plata dominou, desarrumado o Cruzeiro, erra o Plata. Bola para Romero, Romero toca no William. Recua até o Otávio, pode concluir.
7: O de que adianta ter os pontas se os pontas não jogam? E aí falta meio campo no Cruzeiro. Mesmo 1-0 atrás do marcador, eu pro segundo tempo tiraria um dos pontas, colocava mais um jogador de meio. Põe o Matheus Pereira para a direita, tira ele do meio, que ele também não tá conseguindo jogar, tá encaixotado. Muda o desenho. O que não pode é ficar essa teta que tá o meio campo do Cruzeiro.
0: 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Agora 36. Gerson domina, abre para a rua. Lateral procura no meio. Wesley Rua. Realmente não existem até agora os pontas do Cruzeiro. Eu concordo com o Panzi, viu, Fabrício?
8: Eu também, Pique. Eu acho que tanto os pontas como os laterais podem jogar muito mais também. Na marcação também, né? O Cruzeiro tem que ser mais agressivo, né? O Arrascaeta foi lá para a lateral, recebeu sozinho. Tava o Romero, o Jonathan Jesus e o Fabrício Bruno pro Pedro. Sabe, o Pedro aí recebe a bola sozinho também, que ele sai do Jonathan Jesus e vai na frente do Matheus, do Romero, e ninguém encaixa. Então tava muito fácil pro Flamengo jogar. Tomara que o Cruzeiro agora acorde com esse gol e comece a jogar bola, né? Que chegue no Maracanã.
0: Recebeu, a bola saiu. E atenção, torcedor. A Itatiaia marca 37. Primeiro tempo de jogo é Libertadores. É jogo de volta, jogo na volta. Faz oitavas de final. Placar do Maracanã: Flamengo 1, Arrascaeta. Cruzeiro 0, no agregado 2-1 Flamengo.
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6: Patampo 0-0 com o Tigre. Venceu o primeiro jogo por 1-0. 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
0: Obrigado pelo carinho, pela audiência da Itatiaia. 1-0, Arrascaeta marcou. Vem o Léo Ortiz, ninguém marca. Ele abre os braços, solta a bola, rouba, tirou. Para o Wesley, toca mal, tá muito mal o Wesley. Aí a bola fica com o Flamengo. Dominou Pedro, ajeitou. Ayrton Lucas de fora da área vai bater. Jogou para fora, passe.
5: O Arroio. Porque aí chegou o Ayrton Lucas, ele tem essa saída, né, pra bater de fora da área, gosta de pegar de fora da área. O Arroio não acompanhou de perto, mas a bola foi pra fora, subiu, tá 1-0 pro Flamengo, dá pra empatar, hein? Dá pra empatar ainda, em nome de Banco Mercantil.
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0: Romero pra Arroio, abriu, mal, tira Emerson Royal. Complementa Léo Ortiz, toca na primeira, Jonathan, para consertar o que não fez o Gerson. Gerson agora com a bola, procura Matheus Pereira. Vamos, Matheus, tem que aparecer no jogo. Vamos lá, Cruzeiro. Jogar um pouquinho, dá para empatar, hein? Capricha. Bola vai chegar para ali, o Wesley lá na frente. Olha o Arruio para o Wesley, entrou na área, vai bater. Bola para fora, primeiro escanteio para o Cruzeiro. Wellington Campos.
3: Apareceu, né? O Wesley conseguiu o escanteio. Cruzeiro vai para a cobrança. O Flamengo vence 1-0. 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
0: O Jonathan e o Caio Jorge, quem sabe o empate. O céu. Aí ele vai tentar chegar e foi empurrado. A intenção era boa. O ensaio que não deu certo, né, Wellington Campos?
3: É, ele tá nervoso, né? O Cruzeiro cobra rapidamente, desce para o ataque.
0: Arroio dominou, meteu na grande área agora. Quem é que vai subir? Bola passa por todo mundo, vai para fora. Tiro de meta, Wellington para o Flamengo.
3: É, o Flamengo sendo pressionado aí pelo Cruzeiro, mas não deu em nada o ataque celeste. Flamengo 1 a 0. 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
0: Você comigo, obrigado pelo carinho. Gerson brigou no meio, tocou de cabeça, agora vai ficar com o goleiro Rossi. 41 minutos. Vamos lá, Cruzeiro. Tem muito jogo pela frente. Muito jogo. Rossi, com as mãos, sai jogando a bola. Entrega para Léo Ortiz. Procura um companheiro. Completa. Que liberdade. Aí o Romero brigou, lutou com ele e perdeu. Bola com o Eric Pulgar. O chileno recua com o Léo Ortiz, que procura. O Léo Pereira domina, avança. Ultrapassa a metade do gramado. Arrascaeta pediu. Bola para Ito Lucas. O Arroio fez a falta. Ou não? Luizão?
10: Não.
0: Marcou, não?
10: Pique, não, eu, né? Fiquei de olho no Gustavo, até pra esse visual pra você. Ele fez a indicação, a diferença de um árbitro que mostra o jogo. Foi no ombro, não foi falta. Ele mostra o que tá acontecendo. Tá vencendo o Flamengo 1 a 0, informando o Flamengo.
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0: Fabrício no William. Aí ele aperta o Flamengo e tira. Marcação adiantada do Flamengo dificulta a saída do Cruzeiro. Você comigo, obrigado pelo carinho, pela audiência. Vamos lá, Cruzeiro, jogar o jogo. Vamos lá, jogar o jogo. Tem muito jogo pela frente. A bola com o Romero. Vamos, Romero. Ele perde a bola. Pediu a falta. Flamengo vem, Arrascaeta, Ayrton Lucas, Samuel Lino. Volta a bola, o juiz vai parar o jogo. Pance.
10: Tá dando falta. Do Matheus Pereira pra cima do Arrascaeta. Ele deu essa falta ali do lado esquerdo da entrada ali da intermediária esquerda, favorável à equipe flamenguista. O Otávio tá conversando com o Fabrício Bruno, porque vem mais uma vez bola e alçada a área do Cruzeiro, Pique.
0: 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É falta, é bola parada. Tem sempre a Arrascaeta e o Ayrton Lucas. Tô vendo o Pinto na grande área, Léo Ortiz. Também o Léo Pereira, 1 a 0 para o Flamengo. No agregado, 2 a 1. É na ponta esquerda, tem que ter atenção, hein? Arrascaeta cruzou na grande área. Tava ali o Jonathan, tirando. Também chegando por ali o Matheus Pereira. Foi ele quem tocou na bola e a bola chega até o Rossi agora. Recuado aqui. Pelo Plata, até o goleirão Rossi domina. 43 e meio, 1 a 0 para o Flamengo nesse primeiro tempo de jogo. E a bola com o Léo Pereira, dominou na sua intermediária. Ayrton Lucas lá na frente, Samuel Lina, a bola volta com o Rossi. Cadencia o jogo, o time do Flamengo. E a bola com o Léo Ortiz, dominou aqui pela direita, ninguém chega em cima dele. E ele vai fazer o passe longo, hein? Prefere agora com o Plata. 2 da marcação, recua. Outra vez Léo Ortiz, no vazio, Jonathan tem que chegar. Plata em cima e a bola recuada do Jonathan, até o Otávio. Aí pé direito na bola, meu Deus do céu. Bola pra fora.
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0: Recebe, domina. 44 passados no primeiro tempo de jogo. Volta última do Pompeiro aqui no Maraca na primeira etapa. E a bola vem, Samuel Lino dominando, trabalhando, tocando a bola para Ayrton Lucas. Tá marcado, primeiro vem o Arrascaeta. Recua tudo, entrega a bola com o Léo Pereira. No meio, Pedro recebeu, dominou, enfiou a bola. O Romero tira, com o Cruzeiro, trabalha a bola. Romero na primeira, na segunda, Arruio. Estava na bola ali, ele parou porque a bola bateu nele, é isso? Ou houve falta?
10: Eu tive essa impressão.
7: Bateu nele.
0: É isso, a bola vem ali para Matheus Pereira. Vamos, Matheus. Escorregou, feriu falta e a falta nele. 45, hein?
3: Mais dois,
0: tá 47. Obrigado, Elton. Quem sabe o empate agora? William dominou. dominou, vamos Cruzeiro! É Libertadores, é pra jogar o jogo, tem muito jogo pela frente. Nerson dominou pela minha direita. Fez o passe, vai dominar, Rui. Vai, Rui, vai que eu tô te vendo. Meteu na grande área. Léo Ortiz tirando. Rebote para o Cruzeiro. Vamos, Cruzeiro. Jonathan dominou pela minha esquerda. É a trabalha, a bola para Gerson. Voltou Jonathan para Matheus Pereira. E agora limpou o primeiro. Perdeu. Houve nada. E aí volta o Flamengo. Arrascaeta. Aí chega forte. Romero ganhou. Vamos. Trabalha a bola pela meia. Romero. Matheus Pereira. Solta na esquerda. Vai receber. Domina o Wesley. Levou pro fundo. Carrinho do Emerson Royal. Escanteio, Elton Campos.
13: Escanteio. Cruzeiro tentando nos acréscimos conseguir um empate. Arruma mais um escanteio. Vem aí a cobrança celeste. Flamengo 1 a 0.
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0: Cobrança na bola, aquele Fabrício Bruno na grande área, Jonathan Jesus, Caio Jorge na fé, paixão e fé. Ele ajeita a bola no quarto de círculo. Aqui na ponta esquerda, capricho William. Passa a mão nela, vê se ela fica na rede. Quem sabe o empate. Vem pra cobrança o William. Autorizado. Pé direito, segunda trave. Rossi deu um soco nela, rebote vem pra dominar, Rui, trabalhou, tocou, procurou a jogada. Outra vez o Cruzeiro tentando chegar, Gerson dominou, tentou a finta, ela foi desarmado. Lutou, recuperou pro Arroio, jogou na grande área agora, sobe a defesa, tira, vai sobrar essa bola, o Wesley bateu, mal. Em cima da marcação do Jorginho, volta o Cruzeiro, vai tentar a última pontada, Matheus Pereira. Já passou, feriu por aqui o Rojas. Tem o Wesley para jogar. Volta no Matheus. Matheus tem o Romero para jogar. 47. Vai terminar no tempo para mais nada. Termina o primeiro tempo. 1 para o Flamengo. Jorge André Arrascaeta aos 34. 1 para o Flamengo. 0 para o Cruzeiro. Ele está de volta aqui na Itatiaia.
6: Tito, vamos juntos nesse intervalo. No fim das contas, ficou barato, né? Flamengo foi pra cima, Cruzeiro não viu a bola em boa parte, a maior parte desse primeiro tempo. 1-0 Flamengo, Flamengo vai avançando, Cruzeiro vai ficando pelo caminho, 2-1 no agregado. Seu destaque, Emerson Pancieri.
5: Com cara de poucos amigos, desceu primeiro o Matheus Pereira, rumo ao vestiário, passando em frente à torcida do Flamengo também por ali. O Arroio é o último a deixar o campo de jogo. Pro banco tem o Cássio, Wagner, João Marcelo, Vidalba, Zé Lucas, Lucas Silva, Felipe Moraes, Bruno Rodrigues, Kaique Kenji, Wanderson, João Costa e Lúcio Rodrigues. Lúcio Rodrigues que fez a estreia com a camisa do Cruzeiro no jogo contra o Corinthians. Entrou bem. Será que vai ter mudança? É o banco do Arthur Jorge, Cirilo.
6: Beleza, Pancieri. Deixa eu chamar também o Panzi com destaque positivo do primeiro tempo, Edu.
7: Posso inverter, Cirilo?
6: Pode.
7: Então vamos lá. O destaque negativo do primeiro tempo. Foi um péssimo jogo do Cruzeiro. Péssimo. Primeiro tempo, Cruzeiro irreconhecível. Não competiu num campeonato que você tem que competir. Não achou o Flamengo. Foi amassado pelo Flamengo no primeiro tempo. Posso ir pro ponto positivo?
6: Bora.
7: Ficou só 1-0, cara. O Cruzeiro tá no jogo. Eu confio no Arthur Jorge. Esse cara tem que conversar com a turma. Se precisar fazer alteração, eu voltaria com mais um meio de campo, tiraria um dos pontas. Conversa, reajusta. Ficou só 1-0, cara. O Cruzeiro foi amassado, não jogou nada e perdeu só de 1-0. Você tem mais 45, 50 minutos para fazer um gol. O Cruzeiro tá no jogo, mas tem que entrar no jogo.
6: É isso, Edu. Fabrício, seu destaque rapidinho também, daqui a pouquinho um comentário completo nesse intervalo. O que você me conta, guerreiro?
8: Ah, depois que o Cruzeiro sofreu o gol, o Cruzeiro reagiu, começou a jogar bola. Gente, e viu, né, nesses últimos minutos, que é só jogar um pouquinho de bola, cara. Flamengo é acomodado na marcação, agora tem que ter coragem pra jogar, tem que ter disposição física. E já viram, né, que é possível. O Cruzeiro já cresceu um pouco, apareceu um pouco mais o Arroio, apareceu o Wesley. O William tá aparecendo, tem que aparecer um pouco mais o Rojas. Sabe, ter coragem pra jogar bola. Acho que respeitou demais o Flamengo, sabe, que encarou como esse 1-1, empatado, sabe, deu muita chance pro azar. Agora é voltar pro segundo tempo. O bom é que o Cruzeiro agora vai fazer uma surpresa, se voltar a jogar. Se o Cruzeiro, que é de verdade, joga bola, que aparece, que propõe, disposição física, opção, aí pode surpreender o Flamengo, né? Porque o Flamengo também tá achando que vai voltar e vai ser a mesma moleza desse primeiro tempo. Então, é voltar e jogar um pouquinho. É Cruzeiro, irmão, é Cruzeiro. É só jogar um pouquinho mais.
6: Tem que jogar, Guerreiro. Daqui a pouquinho, análise completa do Fabrício, do Panzi, em nome de Supermercados BH. Vamos fazer o intervalo, mas antes da pausa, tem a Alice Brito. Informações da nossa equipe de jornalismo. Boa noite, Alice.
15: Boa noite. Neste momento, 7 caminhões do Corpo de Bombeiros atuam no combate ao incêndio de grandes proporções em uma área de mata próxima à rua Amilca Viana Martins, no bairro Buritis, na região oeste de BH. As chamas podem ser vistas de longe e impulsionadas pela ventania, se espalham rapidamente, avançando em direção a casas, condomínios e postos de combustíveis. A região está tomada por uma densa cortina de fumaça. Os bombeiros adotam estratégias para conter o avanço das labaredas e controlar o fogo. A corporação orienta os moradores de imóveis próximos à área atingida a redobrarem a atenção e acompanharem as orientações das equipes que atuam no local. Repórter Alice Brito.
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8: Nem atípico o que a gente viu do Cruzeiro na primeira etapa. Tem tempo, tem bola, tem jogador e tem treinador pra empatar esse jogo, Cirilo.
9: Tem tempo, com certeza. Oi, Wellington.
10: Voltou o Flamengo sem mudança.
9: Indicativos do Cruzeiro, Pancieri.
11: Eu tô vendo aqui, ó. Voltou o Romero, Rojas, Jonathan Jesus, Fabrício Bruno, William, Caio Jorge. 1, 2, 3, 4, 5, 6. Otávio 7. Cadê o restante? Gerson, Matheus Pereira, Arroio e o Wesley. Mesmo time. Mesmo time do primeiro tempo, viu, Estrela?
9: Beleza, bora pro segundo tempo. Vamos nessa, Poeta Azul.
12: Mas é preciso ter raça, gana, sonho sempre quem traz na pé dessa marca. Possui a estranha mania de ter fé na vida. Futebol é esse esporte, né? E de repente você pode fazer um movimento e aí as coisas mudam. Tomara que o Arthur Jorge tenha conseguido. A bola começa, etapa final. E já vem o Flamengo, hein? Samuel Lino dominou na ponta esquerda, linha de fundo. Toca atrás da bola com a Ayrton Lucas. Recebeu, dominou, toca a bola. Vem a rasca. Chega para cortar o William, tira de qualquer forma. Volta a bola. Para dominar o Léo Pereira. Recua tudo, entrega a bola com o Léo Ortiz para Léo Pereira. Na intermediária, recua pro Rossi. Tava adiantado o goleiro. Chegou para evitar que a bola saísse pela linha de fundo. Lá atrás o Rojas corta, vem para Wesley, já perdeu e vem Flamengo. Pedro com plata. Chega no carrinho, Jonathan joga para fora. 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Flamengo vem dominando Plata, tenta a finta, ganha do Rojas, vai no fundo ainda ele, preparou o cruzamento, Pedro vem, Arrasca dominou a chance, chegou pelo alto, vai tentar tirar Romero na primeira, vem na segunda, Matheus Pereira, tome bola pra frente, quem é que vai chegar, tenta o Arroio, primeiro Léo Pereira, chama o Ross para jogar de cabeça, errou, vai Arroio, pra ganhar, vai Arroio, chega primeiro que cai o Jorge pra cortar, tira ali pro Gar, errou, bola vai sobrar, vai ficar dominado o Wesley primeiro, ele fez a finta, rola a bola, vai receber, recebe, cai o Jorge na ponta esquerda, vamos lá Cruzeiro, jogar o jogo, com raça, com alma, Gerson domina, tenta a finta, na ponta esquerda, cá pra ataque, trabalha a bola, com o Wesley volta pra Gerson, aí volta todo o Flamengo. 1-0 para Flamengo, gol marcado pelo Arrasca no agregado 2-1 Flamengo. É Libertadores, meus amigos e minhas amigas. Tem muito jogo, Cruzeiro. Na fé, paixão e fé. Jonathan Jesus, com Rora. Vamos lá, gringo, jogar melhor que no primeiro tempo, hein? Trabalha a bola, bola vem ali para dominar. Outra vez o Wesley carrega a bola, vai soltar, toca na frente, Arroio. Matheus Pereira para o William agora, ponta direita. Quem sabe o gol? Levantou na grelha, toca a bola, vem entrando.
13: A nação celeste viu esse cruzamento do William com açúcar desviando ainda no Ayrton Lucas, no Samuel Lino, com o Caio Jorge concluindo a gol. Viu essa bola entrando, foi por pouco, hein? Por pouco não sai o gol de empate do Cruzeiro.
12: E aí, o Guerreiro tá falando aqui que essa bola tinha passado da linha, hein?
14: Eles estão conferindo no VAR, não teve trave. O Jorginho tira essa bola, tava entrando. E aí o VAR tá corrigindo, tá conferindo, não tem o relógio. Aí vai ser ali, no visual do VAR, do árbitro de vídeo, ela tem que entrar toda. Mas o Jorginho tirou praticamente dentro do gol.
12: É o Andrés Cunha, Uruguai, que tá no VAR. O Fabrício Guerreiro me mostrou aqui o vídeo. Entrou o Piquitinho.
14: Se não tiver uma imagem clara, a decisão do campo é confirmada. Mas não ter um chip na bola, hein, uma Libertadores, um reloginho pra funcionar, hein? Ei, América do Sul.
12: Quem tocou na bola pra ela ir na trave?
13: Caio Jorge.
14: Não bateu na trave, gente.
12: Ela não bateu na trave?
14: Não, tirou em cima da linha.
13: Não, não, não. O Caio Jorge, ele vem, o cruzamento é do William, bate no jogador do Flamengo. O Caio Jorge vem batendo. E aí o Jorginho salvou em cima, não deu gol.
12: Gol. Jogadores do Cruzeiro reclamaram, o Guerreiro ficou na bronca aqui, Guerreiro.
9: Mas é isso aí, não, ele não entrou por pouco, ficou uma partezinha ainda pra entrar. Mas é isso aí, o Cruzeiro é isso aí, jogar a coragem.
12: Quase, hein? E vem Flamengo, a bola com o Pedro, dominou, tentou com Plata domina, vem recuando. Tem que marcar o Cruzeiro. A bola vai jogar no Pedro, dominou, primeiro vem pra cortar, Romero ficou com ela, vamos lá, Cruzeiro. 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Bola para Matheus Pereira. Joga o jogo. Matheus Pereira toca na bola. Era pro Romero. Vacilou, perdeu. Corta em Tom Lucas. Vai brigar Gerson no meio. Chegou o Jonathan. Ganhou. Toca a bola para Gerson. Abriu a cena. Ficou para Matheus Pereira. Volta para Gerson. Recebeu pela direita. Linha de fundo. Ainda Gerson. Vamos lá buscar o gol.

0: 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Capitão, costuma, vai agora. Lindo, lindo, lindo, Maraca. Cruzeiro, 1. Flamengo também, 1. Pansi. Matheus Pereira. Matheus Pereira. Para Gerson. Gerson, ele rolou pro Romero. E o Romero de fora da área. Com toda a tranquilidade do mundo. Um canudo. Um chutaço. Um petado. Ela morreu lá dentro. Bateu ainda na bochecha da rede. E o Romero foi na Nação Celeste para comemorar. Hoje é dia de gol, Cruzeiro. De chupa!
1: Meu pai, eu sou Cruzeiro, meu pai.
0: De golaço! De chupa! O Cruzeiro no empate 1-1.
2: Nono, aliás, décimo do Cruzeiro nessa Copa Libertadores da América. Primeiro do capitão Romero.
0: Isso, meu Cruzeiro, eu te amo! Escanteio para o Cruzeiro, Pansi. Quem sabe? Esquerda, cruzamento, quem é que vai subir? Tira a defesa do Flamengo, tira o Matheus Pereira, a deitou pro William, divide com ele pra ganhar. Tava aqui o Plata brigando, me parece que é ele, bateu no William, bola pra fora. E do Panzel, futebol, é isso. Teve o gol que a bola entrou, não entrou, e agora Romero tudo igual, Panzi.
3: Ô, Pique, um jogo desse tamanho com duas equipes dessa, não há tempo pra ficar lamentando, não, você tem que trabalhar pra mudar. E é isso que o Cruzeiro fez, é outro jogo, segundo tempo. Se no primeiro foram 15 finalizações do Flamengo, já são duas do Cruzeiro e um gol.
0: E vem Cruzeiro, Matheus Pereira ajeitou. A bola vai chegar por ali, vamos, Rojas. Recebendo, dominando. Gerson, pela meia esquerda na ponta pra Rojas. Vai no fundo, cruzou. A chance, vem o Wesley, tira a defesa do Flamengo. Insistiu, Wesley ganhou pra Rojas. Na ponta esquerda, vem cruzamento, Wesley vem. Zagueiro tira a primeira, escanteio. É o Cruzeiro chegando. Cruzeiro canta, a jogada teve ali o Rojas querendo cair o Jorge. O escanteio pro Cruzeiro, tô vendo o Matheus Pereira.
4: Capricha, Matheus Pereira em pernas, quem sabe o gol, escanteio. Jogou pelo alto, a chance, a batida.
0: Gerson pegou a mábara, subiu o Pansi. Jogada ensaiada. Não tinha ninguém marcando o Gerson do meio da área. Ele bateu com o pé esquerdo, ele queria pegar o ângulo do Rossi, subiu muito. Tá um a um. 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
0: Receberam do Matheus, só dá Cruzeiro. O Caio Jorge, diante da meia lua, dispara para pegar o canto direito do Rossi e dá uma onda.
4: Sai jogando o Flamengo, Cruzeiro marca a saída. Vem pro Olha Martins, tocou na frente, sobe, Rufas, toca de cabeça, para. Fabrício Guerreiro, tudo igual.
6: É isso aí. Pra que demorar? Pra que sofrer meio tempo? Isso sim, isso é Cruzeiro, isso é Libertadores. Agora um belo chute do Romero. Que golaço, que três dedos lindo, hein, Pique? E lá vem o Flamengo.
4: Samuel Lino dominou, tem que marcar. Rola a bola e todo cruzou. Gerson pra tirar, vamos tirar, tira a mão, meu Deus do céu. Voltou a bola, areitou a no canto, bateu mal. Calma, Gerson, calma. Deixa o velho Peca aqui, viu, Ed? O seu amigo velho Peca, dá uma respirada.
7: Respira aí. Agora o Gerson tirou a bola e acabou dando no pé do Eric Puga. Sai jogando o Cruzeiro, é outro Cruzeiro no segundo tempo, tudo igual, 1-1 no Maracanã. 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
4: Essa saída eu não gosto. Vem pro Ira, bateu o Flamengo, tenta a marcação, vamos tirar a bola pro Arruio, ele toca pra Romero, Romero na frente pro Caio Jorge, vai tentar chegar, sai do gol Rossi. direito na bola, vai sobrar com o Cruzeiro, vamos chegar. William. Ele deu um tijolo ali pro Rojas, né? Ele, calma, William. Vamos lá, Cruzeiro, tô gostando. 1-1 tá empatado, no agregado 2-2. É jogo grande, meus senhores e minhas senhoras. A bola aberta aqui pela direita, Fabrício Branco, Arroio, vai Arroio. Dominou, sai da ponta, vem pela meia cruz. Mal, tira a defesa. Tirou Léo Pereira, vem com o Fabrício. De cabeça recuou até o goleirão Otávio. 12 minutos, etapa final de jogo. Cruzeiro perdia no primeiro tempo. Vem o segundo tempo, empatou com o Romero. O gol do Flamengo foi no arrasco. O torcedor cruzeirense agora canta lindamente no Maracanã. A bola para Romero, o homem do gol, Herpeiro. Dominou, capricha, garoto. Soltou a bola pra cá, Jorge. Bateu, passa direto do gol, quase, quase a virada, Pansi.
8: Só dá Cruzeiro, o Flamengo tá assistindo o Cruzeiro, e a batida do Caio Jorge, hein? Esse gol da virada vai sair Piquetito, Caio Jorge, na linha de fundo, o Flamengo tá com a bola.
4: A bola com o Rojas, trabalhou Gerson brigando, ele recebeu a falta, o Isão no marco, tem que marcar, pô. E o Gerson vai boa na jogada, lindo lance do Gerson, aneitou o Matheus Pereira, agora quem salva é virada, procurou o lugar do Willian, levantou na grande área, mal, vamos caprichar, abra sua conta no 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meia, etapa final, só deu, Cruzeiro empatou com o Lucas Romero. 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
6: Flamengo encurralado agora, né, Pique, é isso aí, e já tá no lucro, tá? Nesse segundo tempo aí tá empatado, porque já era pra ter tomado uns dois ali. Tá muito bem o Cruzeiro, é isso aí. Não pode baixar o ritmo.
7: Vai mexer o Flamengo, vai colocar Lucas Paquetá. Esse eu já vejo ali. Vai conversar com o Leonardo Jardim. Tem uma outra mudança, já já eu te informo.
4: Bola com a Arrascaeta. Toca na frente, tem que chegar alguém pra cortar. Quem tava ali era o Fabrício Brantino, uma volta, time do Flamengo. 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É Libertadores, meus amigos e minhas amigas. Você comigo na Itatiaia, no Radinho, no YouTube, Gerson brigou, tocou na bola. Falta foi do William. O Gustavo Terreira marcou o uruguaio. 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Agora 14:50, quase 15. Etapa final do jogo. Quem canta nesse momento é o torcedor do Cruzeiro. E a bola vem ali para Léo Ortiz, ultrapassa, vai estar no gramado, tem que marcar, Arrascaeta, recebeu o livro, limpou o primeiro, chega brigando, Gerson toca na bola, volta a bola com o Samuel Lino, ajeitou, trabalhou, a bola vem com o Pulgar, Pulgar, toca na esquerda com a Ayrton Lucas, volta pela meia esquerda, peça vem, você vem com o Pulgar, trabalhou, tocou com o Plata, escapou do primeiro, vai bater, por sobre o gol.
7: Paquetá já está na beira do campo, Cascal conversa com os auxiliares do Léo Jardim, vem também, vamos ver quem sai no Flamengo, vamos ver, a tendência é Plata ou Samuel Lino, vamos ver o que ele vai fazer, vamos ver o que ele vai fazer.
4: Sai na grande área o Cruzeiro com o Romero, não pode perder, bola para Matheus Pereira, ai, ai, ai, meu Deus do céu, projeção. Vai chegar o Jonathan, toca no Rojas, é pro Jonathan. Adiantou demais, bola vai ficar com a defesa do Flamengo. 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Já trabalha a bola, Emerson Royal. Toca para o Samuel Lino, ele recolheu pela meia esquerda, bola solta para ele, trabalhou o Jorginho, para Arrascaeta pela meia esquerda, tocou com o Pedro, acha Samuel Lino, limpou, pode fazer, bateu, é gol. Samuel Lino, aos 16 minutos.
2: do Samuel Lino nessa Copa Libertadores da América, gol 17 do Flamengo.
9: É, Cruzeiro suportou 11 minutos e sofre o desempate. É do Panzi.
3: É, foi um replay do primeiro gol, né? Só que dessa vez o Fabrício saltou a marcação no Arrascaeta e o Pedro fez o mesmo pivô com o Romero marcando igual, a mesma coisa. Um toque, só que agora foi pro Samuel Lino, que cortou o zagueiro e fez o 2-1. Gente, é impressionante, foi o mesmo gol que o Cruzeiro tomou no primeiro tempo, ele tomou no segundo. Só que o autor foi diferente. O zagueiro saltou, abriu-se um espaço, o lateral e o ponta não marcaram. O volante, Romero, que estava no Pedro, o Pedro com um toque tirou e o Flamengo fez o 2-1 no momento que o jogo era todo favorável ao Cruzeiro.
7: Anote aí as mudanças, saindo a Arrascaeta com a 10, entrando Lucas Paquetá com a 20. Paquetá no lugar de Arrascaeta, saiu Plata, 19, entrou Carrascal com a 15. São as duas primeiras mudanças do Leonardo Jardim, informando o Limed BH.
9: Alterações no Flamengo. Ali sai jogando Otávio errado. Outra vez, Cruzeiro assistiu. O Flamengo faz 2-1. No momento que o Cruzeiro era todo melhor, Fabrício.
6: Melhor, tava amassando o Flamengo. Só que jogo assim é um erro, uma brecha. E aí, o Fabrício Bruno foi sair lá, quebrou totalmente a linha. O Flamengo fez praticamente a mesma jogada do primeiro gol. E aí teve muita frieza, Samuel Lino, né? Pra fazer um belo gol. Mas o Cruzeiro tá muito vivo. É se encaixar de novo, porque chance já teve pra fazer 2, 3 gols. Então é crescer de novo na partida e buscar esse resultado.
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9: O agregado 3-2. E agora vem Pedro aqui na ponta esquerda. Agora 19,5. Agora vem para o Léo Pereira, domina o zagueiro. Vai procurar pelo meio ali, Jonathan, para cortar na primeira. Vai tentar chegar o Edinho. Primeiro vem para tocar na bola por ali. Emerson Royal trabalhou pelo meio. Carrascal dominou. Trabalhou, solta a bola. Pedro recebeu, dominou na frente. A chance. Chegou batendo ali.
7: Paquetá,
9: velho. É. O Otávio pegou o Wellington.
7: É, ele começou a jogada. Recebeu, bateu fraco. Fácil para o goleiro do Cruzeiro.
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9: E a bola para fora, Pance. A bola do Cruzeiro. Vai vir a mudança. Saindo Wesley. Anota aí, Piquetito. Sai Wesley com a 20. Entra o 67, João Costa. 67, João Costa. 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
9: 20 minutos. A bola para Gerson pela minha esquerda. Soltava a bola para Romero, que empatou. Mas aí o Samuel Lino desempatou. Vamos lá. A bola de Fabrício com ele pela direita. Tentou o toque, errou. Agora vai voltar ali. Brigando, time do Flamengo, bola com Pedro. Apertou Fabrício Bruno. Na marcação. Vai ganhar, ganha essa bola. Vai recuar com o Romero. Vamos lá, Cruzeiro. Pela minha direita, Romero. Bom lance. Para Matheus Pereira. Encarou primeiro, fez a finta. Rola a bola, traz a bola. Bola para Gerson. Faz a cavadinha para a direita com o William. Vai tocar na rua e vai pro fundo. Cruzamento, a chance do empate. Vai, Rua. Ah, meu Deus. Muito forte, a bola passou. Esporte, isso é essencial para os meninos. 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Etapa final. Libertadores da América, jogo de volta. Faz oitavas de final.

0: Hidratação é pausa. 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
1: O Cruzeiro tomou o segundo gol, Piquetito, e eu e Fabrício destacamos que foi no melhor momento do Cruzeiro no jogo, né? Então, assim, eu sei que às vezes aqui pode sentir o gol, principalmente num momento tão favorável da partida. Mas é olhar pra frente. Eu falei, futebol, Copa Libertadores, não tem tempo pra lamentação. Você tem que olhar pra frente, trabalhar pra mudar, e o Cruzeiro trabalhou muito bem no intervalo, sem mudança de peça, teve a mudança de postura, adiantou a marcação e fez o gol de empate. Eu poderia ter feito antes, o Jorginho tirou uma bola em cima da linha, foi por um gomo, tá? Por um gomo da bola que ela não entrou. E por muito pouco não fez o 2-1. Antes do gol do Flamengo, o Cruzeiro tinha pelo menos duas, três chances para virar o jogo. Então é seguir. O Arthur Jorge fez a alteração, né, Fabrício? O time tá bem no jogo. Não pode sentir mentalmente esse gol do Flamengo.
2: Tem que ir pra cima. Eu acho que não é ir pra cima desorganizado e tal. Não, é fazer o jogo que tava fazendo, né? O Wesley cansou, entrou o João Costa agora. O Lúcio Rodrigues sai no banco também. Dá mais uns minutinhos pro Arroio, ver como é que ele vai encarar isso. Se ele cair também, coloca o Lúcio Rodrigues, que entrou muito bem na última partida. Pode somar muito. O Flamengo não pode ficar confortável em nenhum momento. Porque ele estava assustado, tá? Tava assustado. Tava vendo aqui, os caras assustados. Chegaram uma vez, resolveram o problema deles, mas se voltar a pressionar, a cabeça já fica um trevo de novo. Tem que meter pressão, meu amigo.
1: Agora, alguém precisa encostar no Pedro, né? O senhor Pedro é uma aula de centroavante, né? De pivô. É impressionante como que a capacidade dele de, com um toque, desmontar uma linha. Foi assim nos dois gols. São centroavantes de características diferentes, né? Caio Jorge recebendo em velocidade, em profundidade, para atacar as costas, o espaço. E o Pedro jogando em espaço curto com um toque. Uma aula do Pedro no jogo.
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4: E jogo! Tem nada definido, hein? 24,5. Vamos lá, Cruzeiro. Marcando forte. Agora vem ali com o Léo Ortiz. Toca no meio, corta Romero, volta. Outra vez o Flamengo. Agora com Paquetá. Escapou da falta. É o Samuel Lino, hein? Vem cartão aí, não vem? William. Isso, cartão pra ele. Fez a falta pra cima do Samuel Lino. Agora eu chamo a atenção, viu, Piquetito? Um papo do Arthur Jorge na hidratação. João Costa e Arroio. Foi mais longo esse papo com esses dois jogadores do Cruzeiro, os dois pontas do Cruzeiro, em nome de Banco Mercantil. 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Falta aqui no meio de campo, favorece ao Flamengo. Tá conversando com o Romero. Romero que é o capitão, né? Então, essa coisa de o capitão pode conversar e tal, aquela coisa toda. A falta cobrada com Léo Pereira da esquerda para a direita. Vai receber Carrascal, tem Emerson Royal primeiro. Carrascal pediu, encosta Paquetá, sabe jogar. Mete bola na frente. Emerson Royal vai no fundo do cruzamento. É escanteio, né? Isso. Escanteio, Wellington, para o Flamengo.
5: O Royal tentou o cruzamento, a bola bateu ali no jogador do Cruzeiro, no Rojas, e cedeu o escanteio. Cobra o Flamengo, que vence 2-1.
4: Flamengo na cobrança, vem pro cruzamento do escanteio, perigoso. Defesa tira mal a chance, arriscou na batida. Tava chegando ali Ayrton Lucas, vinha, houve a batida, a bola desviada, foi pra fora, Wellington.
5: É isso aí, bateu ali no jogador do Cruzeiro, é novo escanteio, pressiona o Flamengo em busca do terceiro, está na área do Cruzeiro.
4: Carrascal no escanteio, vem pra cobrança. Chegamos a 26 minutos, autorizada a cobrança do escanteio, tem que ter atenção à defesa do Cruzeiro. Carrascal, pé direito, bola perigosa no mal. Fabrício tira, rebote é rubro-negro pra dominar por aqui. Tava lutando ali, Samuel Lino recua até o goleiro Rossi. Pé direito, manda pra frente. Vai chegar o Flamengo. A bola, Ayrton Lucas, trabalhou, tocou, vem pra Lucas Paquetá recua tudo. A bola vai chegar outra vez ali com o time do Flamengo. 27 minutos.

0: Palmeiras. Flamengo vem. Bora ali. Lucas Paquetá procurou Carrascal, tentou a fita, chega a defesa para cortar. Bateu no flamenguista, lateral no campo defensivo para o Cruzeiro. Vamos, Cruzeiro, jogar o jogo. Na paixão e na fé. Lateral com o Gabriel Rojas. Demora para a batida, vai perder o lance, hein? Aí com o gesto, tome balão para frente. Caio Jorge vai subir primeiro, vem para cortar. Léo Ortiz, a bola cai no meio-campo. Domina o Jorginho, trabalha, toca o Flamengo com habilidade. Agora vem Carrascal, tocou o Lucas Paquetá, recebeu, dominou, passou. Fabrício tirou dele, volta essa bola, a chance do Pedro. Vai fazer, bateu, perdeu. Estava impedido ou não, hein?
1: Estava impedido. Mas agora tem que esperar concluir o lance, né? Varela e Bruno Henrique daqui a pouquinho no Flamengo, hein?
0: É, Léo Jardim vai mudando as peças. Vamos, Romero. Domina com liberdade aqui no meio-campo. Vai abrir para a direita. Tá procurando a Garcomina. É para você, William. Trabalha o curtinho para Matheus Pereira. Lá, bola para Romero. Vem pela minha direita. Vai fazer o passo lá na esquerda. Rojas pede. Matheus atrás pediu. Recebeu o MP10. Solta a bola. Arroio de primeira. Procurou. Jogada para o William. Tira a defesa do Flamengo. Lateral. Cobrado. Bola para Matheus Pereira. Solta a bola, procura a jogada. João Costa, João Costa dominando. Vamos, João Costa. Aqui na ponta direita. Volta com o Fabrício. Outra vez, João Costa. Ele domina. Sai da ponta, vem pela meia. Vai, levanta. Tem que fazer a jogada. Aberta na esquerda com o Rojas. Boa, João Costa. Pediu de volta. Ainda Rojas demorou. Agora solta a bola para João Costa. Tentou a devolução, já perdeu. Aí vai voltar com o Romero. Romero toca, trabalha. Matheus Pereira prendeu. Soltou bola para Romero. Vamos, Cruzeiro. Na fé e na paixão para buscar seguro empate. Passamos a marca de 29, etapa final. Cruzeiro empurra o Flamengo para o seu campo. Fabrício Bruno erra. Gerson tem que consertar. Ainda Gerson. Recua a bola com o Fabrício. Toca no meio com o Romero. Domina Herpeiro, vai fazer o passe, é bola boa, dominou a rua na frente, Cajone, limpou, bateu, a chance, a bola do Matheus Pereira, pegou o goleiro, Rossi, ele tentou com o pé dele, não pegou como queria, saiu fraco. Goleiro Rossi defendeu o passe.
2: Ainda dá tempo, caiu o Jorge servindo o Matheus Pereira. Ali, antes da pequena área, o chute foi fraquinho. Se fosse um pouquinho mais forte, ela morria no canto esquerdo. Olha o Cruzeiro.
0: Já ganhou. Não, não tá valendo ali o lance do Romero. Acho que marcou uma.
1: Sai Pedro. Sai o Pedro com a 9 para a entrada do 27. Bruno Henrique. Sai o meia dúzia. Número 6. Ayrton Lucas para a entrada do Varela. Varela vai de lateral pela direita. Então são as trocas do Cruz do Flamengo, melhor dizendo, saindo Pedro.
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0: Edu Panzi, alterações no Flamengo. Como tem elenco, né? Sai um, entra o outro também na mesma categoria.
4: É impressionante, né? É nessa hora que o Flamengo leva vantagem em relação aos adversários. É o nível do banco de reserva, o nível do elenco, muda característico, né? Fica um ataque mais intenso, com mais velocidade, maior poder de marcação na saída do Cruzeiro. Saiu o Pedro, que fez um grande jogo.
0: A bola enfiada na frente, muito forte. Fabrício, e agora? Olhei para o relógio, 31. Temos aí mais 14, com 4, talvez 5 de acréscimo. Tem jogo.
5: É, mas parece que vem aí duas alterações. Lúcio e Fagner estão vindo aí. É o que a gente tava falando. Assim como o Flamengo aumenta a intensidade. É até uma piada, né, velho? Os caras trocando aí é brincadeira. Que elenco é esse, cara? Mas o Cruzeiro tem que fazer troca aí, manter a intensidade e buscar o jogo.
0: Rojas, na esquerda, para a direita. Vamos, Cruzeiro! Com vontade, com luta. Agora vem para o William. Dominou, parou, prendeu, solta a bola. Essa bola vai chegar. Já domina por aqui. Tem um arroio. João Costa cai para a esquerda, vem para a direita. E a bola vai chegar para Matheus Pereira. Ele solta a bola, toca a bola atrás. A bola vai chegar outra vez com o Jonathan Jesus. Com o Romero. Romero para o William, na ponta direita. Foi desarmado. Voltou Samuel Lino. autor do segundo gol. Ele recua a bola com o Léo Pereira, sai jogando errado, tira Romero para Matheus Pereira, brigou o Jorginho, tocou na bola, a bola vai saindo. É lateral para o Cruzeiro, cobrado, a bola vai chegar outra vez pela meia. Matheus Pereira para João Costa, limpou para batida, explodiu na defesa. Vem para Matheus Pereira, vamos Matheus Pereira, isso. Lutou, brigou para Romero, na bola boa com Matheus Pereira. É para João Costa, vem na minha esquerda, abriu para Rojas, recebeu na esquerda. Outra vez com João Costa, dominou, ele para a bola, entrega para Romero, abre para a direita, mal. Aí o William tentou, evitou a saída, mas volta a bola aqui atrás com Varela. Varela domina, toca no meio, vem Flamengo. Carrasco alçando o lance, aperta Jonathan, perdeu. Flamengo vem na velocidade, o lançamento. Aí chegou para cortar por ali a defesa. William, no ataque, vamos Cruzeiro. 33, tem jogo, dá para buscar o empate. Abra para Gerson, vamos Gerson. Gerson domina pela meia direita, abre na ponta, brava o William. Muito acionada na ponta direita, volta, bola para Gerson, parou, prendeu. Brilhou a bola pelo alto, pela Matheus Pereira, procurou na frente a Rui. Vem pra cá, o João tira a defesa no Flamengo. Tô vendo ali que vem alteração, né, Pance?
2: Tá saindo o William. O William amarelado, né? Jogador do Cruzeiro, lateral direito. Entrando o Fagner, 23. Entrando o Fagner, 23. E a outra mudança, saindo o Rojas. Pra entrada de 97, Lúcio Rodrigues. Lúcio Rodrigues, a outra alteração do Arthur Jorge. 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
0: Ficaria a configuração a tática com a saída dos laterais.
5: É, agora entrou o Lúcio, entrou na frente na ponta esquerda, ele recuou o João Costa. O João Costa já jogou algumas vezes como ala também, né? E aí agora é o ataque lá em cima total do Real, né? Porque temos dois jogadores lá com característica bem ofensiva, sanguinho novo. É por lá agora, o Cruzeiro tem que explorar esse lado direito do Flamengo.
1: Tira Jorginho e coloca o Everton Araújo. Everton Araújo com a 52 é volante.
0: E vem Cruzeiro, 52 é o volantão. E a bola vem com o Gerson, vem na minha direita, no campo de ataque. Rolou a bola. Lúcio Rodrigues pro Gerson, levantou na grande área. Agora! Não, não é agora. Aí subia. O João Costa tava ali. Vai ficar na esquerda é o Lúcio Rodrigues, é isso, Panzo?
4: É o Lúcio Rodrigues que fica mais à frente. O João Costa vai fazer a função de ala, como falou o Fabrício, ele já fez na carreira dele, né? Agora, o Flamengo, além de reforçar a marcação no meio com Everton, ele está preparado para atacar as costas da linha defensiva do Cruzeiro, que vai subir.
0: E a bola vem pro João Jesus, tocou mal de cabeça, Carrascal cheio para cortar João Costa. Toca na bola. Pé canhoto. Vai tentar na frente, corta. Emerson Royal. Sai o Flamengo tocando bola. 35, 2-1 Flamengo no agregado. 3-2 Flamengo. Jonathan Jesus brigou no meio para ganhar. Na sequência, perdeu. A bola enfiada na grande área. Vem para a marcação ali, Fagner. E a bola com o Samuel. Samuel Lino tocou na frente. Jogador queria passar dentro do outro aí, não dá. E a bola vai sobrar com o Lúcio Rodrigues, vem João Costa trabalhando, tocando na frente. Arrui vem pro lance. Matheus Pereira, vai que eu tô te vendo. Carregou o Matheus Pereira na ponta esquerda. Inverteu pra direita. Chega pra cortar Samuel Lino. E a bola cai no meio. Everton Araújo procurou Samuel, vem Fabrício, toca de cabeça, bola para fora. 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Bola para a direita, dominou, trabalhou, tentou, arrogada, paquetada fora da área, no ângulo, ela subiu. 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Placar da Libertadores, jogo da volta. Oitava de final, 2 para o Flamengo, 1 para o Cruzeiro.
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0: E muita emoção quando a bola
1: renda
0: ali, ela é recuada pro Otávio, o Otávio joga para fora. Daqui a pouco a renda, porque vem, né? Flamengo, vem, opa, pode ser agora, Wellington.
1: 8.117.578 reais e 50 centavos. 8.117.578,50. Torcedores, 68.510, público total do Maracanã.
0: Olha a bola na direita, vem Flamengo com perigo. Royal domina, trabalhando bola, Cruzeiro volta mais marcação. 38 minutos. É o Flamengo que segura essa bola no campo de ataque. A bola vai chegar outra vez ali até o Rossi. Pode ser o público total.
1: 72.481, 72.481 é o recorde do Maracanã nesta temporada, Piquitito.
0: A bola com o Otávio, se demorar mais um pouco, vai dar escanteio. Aí, vai com a bola, vamos. Aí, sai, tocando na grande área. Ali, Jéssica, perdeu. Bola ficou, Paquetá, a bola batida, mas é impressionante.
5: É brincadeira, Pico.
0: Todas as horas é a saída.
5: Agora tem o Lúcio, cara, quebra a bola lá, tá com o Bruno Henrique, tá com o Paquetá, pressão alta do Flamengo, ficou mais perigosa ainda. Quebra a bola no Lúcio, o Lúcio agora é grande, tem estatura, vai ganhar a bola. Pra que correr esse risco, cara?
0: 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Vamos lá, Pansi.
2: Bruno Rodrigues, ele vai entrar na vaga do Gerson. Se eu não estiver equivocado, é isso. Vamos só esperar o Andrés, o quarto árbitro, levantar. Isso mesmo, na vaga do Gerson. Gerson sai, vaiado pelo torcedor do Flamengo. A gente sabe da história toda. Bruno Rodrigues entra aí. O BR9, só quero uma sua, como diz o Pique, hein? Só quero uma sua, em nome de Banco Mercantil.
0: Cruzeiro, né? Só o Arthur Jorge mesmo que treinou. Bola para Matheus Pereira. Solta a bola com o Jonathan. Para Matheus Pereira, vem pela meia esquerda. Trabalhou, bola para Lúcio. Toque errado. Volta o Flamengo. 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Cruzeiro briga no meio para perder mais uma. Bola vem. Toca a bola para a bola, procura Pulgar. Vem Carrascal dominando. Tem que marcar, ele vai entrar na. Adiantou demais, aí o Otávio vem. Dá um chutão para ataque, bola pro Caio Jorge. Primeiro vem para cortar, Léo Pereira. E a bola vem com Varela, Varela domina. Abre, Cruzeiro tenta chegar. Aí primeiro vem, tocando na bola, procurando. O Garabre para direita. Royal tava passando, a bola com Everton Araújo, recua tudo. A bola do Léo Ortiz pro Léo Pereira. É reta final de jogo. Cruzeiro tem pouco mais de 4 minutos para tentar chegar numa bola ao gol de empate.
5: Ah, com essa saída do Gerson, eu não tô de acordo, não. Eu acho que precisava desse cara no meio de campo ali, principalmente para municiar o Bruno Rodrigues. O Arroio já tá cansado, cara. Você não vai mais para atividade intensa, pique. Eu achei que o Arthur Jorge não foi bem nessa mudança, viu, Pique?
0: E a bola aqui na intermediária do Cruzeiro com o Matheus Pereira. Pro Jonathan Jesus. 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Vamos lá, Cruzeiro. 41 minutos. Tempo vai passando. Torcedor do Cruzeiro ainda acredita. E a gente também com fé. Bola vem aqui. João Costa dominou. Na esquerda. Procurava o companheiro. Domina, Lúcio. Quem sabe o empate. Rolou, Caio Jorge vem. Limpou primeiro. Abre para Matheus Pereira. Vem pela meia direita. Solta a bola. Vem pro Arroio. Dominou pro Matheus Pereira. Outra vez Arroio. Vai, vai. Entrou na área. Vai, garoto. Rolou. Pra direita. Fagner cruzou. Zagueiro tirou.
1: lance.
2: Foi o Fagner, estava ali sendo vigiado pelo Varela. A bola bateu no jogador do Flamengo. Pensei que o Fagner fosse bater o escanteio. Deixou para Matheus Pereira. É o Cruzeiro todo na área do Flamengo para buscar esse empate. Pique.
1: Quebra à direita. Matheus Pereira conversa com ela, faz um carinho nela. Vê se ela fica na rede, pé canhoto, bateu. A chance é pelo alto. Quer que vai subir? Para abrir o Bruno. Cabeçou, vem cá, Jorge. A sobra, bola batida. Salva Royal. Bola voltou outra vez o Arroz. Não. Tem que dominar a bola. Pegou a bola, jogou longe do gol, Paz.
2: É porque, ô Piquetito, quer resolver. Né? Mas aí o Matheus Pereira estava do lado para tentar um toque, um passe. O Flamengo está vencendo 2-1. 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
1: 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E a bola para fora ali é tudo que o Flamengo está querendo. 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Flamengo tenta. Bola aberta na direita. Jonathan chegou primeiro. Agora sai em tiro de meta. 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
1: Bruno, deu sorte que bateu no Bruno Henrique, vai voltar para Romero, perdeu. Aí Flamengo vem, a chance, dominou Bruno Henrique, entrou na área, o toque, opa! Viu, pegou o Wellington, mano.
7: Na hora, na bobeira do Roberto, olha o Cruzeiro.
1: Matheus Pereira pro Caio Jorge, tira a defesa. É lá e cá agora, jogador do Flamengo tá caído. E a bola para a direita, vem Carrascal dominando, passa Lucas Paquetá. Bola com Emerson, Royal aperta a marcação para ganhar, ganhou o Cruzeiro. E a bola para fora, arremesso, favorece o Flamengo. 44. Torcedor do Flamengo, solta de vez o grito de Mengo, Mengo, Mengo. 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Bola para fora, tiro de meta. 45. Primeiro tempo ele deu 2.
7: Vai subir a placa.
1: Vamos lá.
7: Vai subir meia dúzia, mais 6 minutos.
1: Dá tempo de empatar, hein? Matheus Pereira acelera, Lúcio Rodrigues dominando. Girando na bola boa. Capricha, toca na frente, Arroz escapou no primeiro e já perdeu. Flamengo vem para o campo de ataque, vai tentar, Bruno Henrique perdeu. Vamos lá, Cruzeiro aproveitando. Arroz trabalhando, houve falta nele do Royal. A bola para João Costa, Lúcio Rodrigues. Ele recebeu, dominou, tem BR9 também. A bola vem trabalhada, Arroz dominou pela meia esquerda para Matheus Pereira na frente. Limpou a batida. Tinha ali o Caio Jorge, ele bateu. Defesa em 2 tempos. Correndo ali o Lute, hein, Pansy?
2: Ele bateu de fora da área para tentar pegar o Rossi, mas estava firme, né, para fazer a catada. O goleiro do Flamengo tá vencendo 2-1.
1: Lançamento em Samuel Lino. Minha ponta esquerda, Flamengo vem. 46, joga até 51. Lateral para o Cruzeiro. Tem que jogar tudo agora. Agora é o seguinte. É para cima. Você toma o terceiro, tudo bem, mas tentar buscar um empate. Bola para Matheus Pereira na sua intermediária. Vai voltar a bola, volta a bola, entrega para Jonathan. Vamos, vamos, Cruzeiro, na fé, paixão e fé. 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A bola com Fabrício Bruno para Matheus Pereira. Com você, Matheus. Domina, toca na frente. Vem o Lúcio, carregou, dominou, clareou para a batida. A chance, recebeu, dominou, não costa para o Matheus Pereira. Bateu. Pegou embaixo da bola, ela subiu, vai longe do gol.
2: Recebendo o passe do João Costa. O Matheus Pereira era para ajeitar, para pôr um ângulo. Pegou muito embaixo da bola, muito embaixo da bola. E ela voa longe do gol do Rossi. Tá vencendo o Flamengo 2-1.
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0: Vem o Jonathan brigando, protegendo, perdeu, recupera, perde novamente, recupera, perde, perde, ganha. E a falta, hein? Falta para o Cruzeiro cobrar. Matheus Pereira toca na frente. O Fagner
1: amarelo.
0: Oi, pra quem?
1: Ah, Bruno Henrique, que segurou ali o Matheus Pereira. Olha o Cruzeiro.
0: Vamos lá, pra buscar empate. Lúcio Rodrigues dominou, clareou. Vai procurar aqui. Domina, dá ruim, vai, vai pra dentro dele, pra dentro do Varela. Fez na vida, cruza, cruza. Agora bateu no Flamengo, esse é escanteio. Agora tem que ir todo mundo lá pra dentro da grande área, pra tentar um empate. Enquanto a vida, a esperança, vem pra cobrança Matheus Pereira, 48. Quem sabe o empate? Paixão em pé, Cruzeiro, 2-1 Flamengo. Quem sabe agora o empate? Escanteio do Matheus Pereira, tira Léo Pereira. Vai sobrar a bola, toca errado por ali o João Costa. Agora tem que dominar. Domina e abre para entrada na área. Sobe a defesa flamenguista com Léo Ortiz. Vem pro Romero, vacilou, perdeu. Bruno Henrique solta a bola. Carrascal vem, vai ser expulso, hein? Houve uma falta. Quem tava ali era o Jota. Não, amarelo, amarelo.
1: João Costa, né?
0: Oi, pois não.
1: João Costa, a distância parece. Vamos confirmar o cartão amarelo já já. João Costa evitou ali uma descida do Flamengo, 2-1 Flá.
2: João Costa.
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0: Para tentar o gol de empate, levar para os pênaltis. E o Flamengo se segurar e se classificar. Brigando, João Costa, toca na bola lateral para o Flamengo. 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Para aquele que foi o primeiro tempo, segundo tempo, foi jogo, né? O que foi o vexame do Cruzeiro no primeiro tempo, segundo tempo até aqui, lutou. Ainda tem jogo. 49. Outra vez a bola para o Flamengo. Prendendo lá no campo de ataque. Lateral que vem Emerson Real para a cobrança. Torcedor do Flamengo faz a festa. Bola errada do Flamengo. Tiro de merda, agora vai dar essa bola pra frente. 50 minutos, menos de um, vamos Cruzeiro, vamos. E agora vem com o Fabrício Bruno, aí já demorou pra soltar a bola, pega pra Matheus Pereira, na sua intermediária, escapa, leva a falta, vai bater isso, aí o Luiz fala que é lá atrás, agora bateu pro Fagner, voltou Matheus Pereira, Fagner. 50 minutos e meio, 30 segundos, quem sabe na última bola. Jonathan Jesus acelera, procura na esquerda. João Costa, escapa na marcação no primeiro. O zagueiro tira a falta, hein? Aí o João Costa vem. Se estranham jogadores. Vem, Pansy.
2: Ele não gostou, né? Ele não gostou da chegada mais firme do flamenguista. E aí, o clima fica mais pesado. Vai dar o juizão.
10: Sabe por que ele não gostou, Paz? Porque ele sofreu a falta e o juiz não deu. Aquela bola era falta.
0: 51, hein? Jogador do Flamengo cair na falta para o Cruzeiro, é isso ou lateral?
2: Arremesso. Cruzeiro.
0: João Costa vem pro lance, perdeu, vai acabar, hein? Tira Royal, bola pra frente. Juiz apita pela última vez. Agregado 3-2. Cruzeiro está eliminado da Copa Libertadores da América. O Flamengo se classifica para a sequência. Termina o sonho do tricampeonato da Libertadores da América. Festa é rubro-negra. É isso. Um primeiro tempo vexatório, um segundo tempo digno de chance de fazer o 2-1. E aí, com a qualidade, o Flamengo chegou a desempatar o jogo e levou a vantagem até o final, quando apitou pela última vez Gustavo Terreira do Uruguai. Final de jogo. Eliminado o Cruzeiro. João Vitor Cirilo está de volta.
11: Vamos lá, Pipitito, direto pro pós-jogo 7 Cabete.

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1: Direto com destaque no Maracanã, Emerson Pancieri, Cruzeiro fica pelo caminho, Pancieri.
2: Pra passar o ambiente, né? O Cirilo não poderia ser diferente, né? O que dá pra ver é um olhar de muita tristeza dos jogadores do Cruzeiro. Tô vendo ali o Lúcio, o Arroio, o Lucas Silva. Torcedor do Cruzeiro que tá aqui, aplaude, né? O torcedor que tá aqui e fez festa, aplaude, né? A equipe que teve a oportunidade ali no início do segundo tempo de construir mais gols, de buscar o resultado, mas é um clima, assim, de abatimento dos jogadores do Cruzeiro. E vejo o Lucas Silva, que é um capitão que tava no banco, também ali com a rapaziada, ó, levanta a cabeça, levanta a cabeça. Tem o próprio Flamengo, né? No sábado, na sequência do Campeonato Brasileiro, é óbvio, né? E a festa do outro lado da equipe do Flamengo, com a torcida do Flamengo, mas é o abatimento geral do Cruzeiro, como não seria diferente, né, Cirilo?
1: Pois é, Pancieri. Edu Panzi, seu primeiro comentário aqui no pós-jogo da Itatiaia.
3: Ô, Cirilo, um jogo como esse de Libertadores, você ir ao Maracanã e encarar o atual campeão da Libertadores em 90 minutos, você não pode jogar apenas 45. O Cruzeiro pagou caro por jogar apenas metade do jogo. O Cruzeiro foi amassado pelo Flamengo na primeira etapa, com muita dificuldade de jogar pressionado na saída de bola. Não achou o Pedro, que atuou vários momentos como um camisa 10, baixando para receber essa bola. Não achou o Jorginho, o Arrascaeta, que muitas vezes chegava como um 9. Não conseguia sair jogando, aliás, explorou mal as costas do Plata, do Lino. Poderia ter explorado melhor com os pontas, com os laterais, com o Rojas. O Cruzeiro não soube jogar e não teve
4: melhor qualidade
3: de time de Libertadores no primeiro tempo. No segundo tempo, muito equilíbrio. Só que o Flamengo já vencia por 1-0. E aí, no segundo tempo, o Cruzeiro volta melhor, quase empata o jogo, quase vira o jogo, faz o gol e, no seu melhor momento da partida, acaba sofrendo o segundo gol do Flamengo, porque é o Flamengo, cara. E contra o Flamengo você tem que jogar o tempo inteiro, não apenas metade de um jogo de Libertadores. E eu repito, o Cruzeiro pagou caro. O equilíbrio que nós vimos no segundo tempo e no Mineirão nos 90 minutos era o equilíbrio que nós esperávamos nesse jogo. E o Cruzeiro, que só jogou um tempo, acabou eliminado da Copa Libertadores. E não transforme em crise algo que não é crise. O Cruzeiro foi eliminado da Libertadores pelo atual campeão da Libertadores e pelo maior clube do continente. O maior investimento do continente. A vida do Cruzeiro em 2026 segue. No Campeonato Brasileiro, na Copa do Brasil, vem pela frente um grande clássico e o Cruzeiro, sim, vive um grande momento na temporada. Apenas, entre aspas, não entrou em campo no primeiro tempo. E eu repito, pagou caro por isso na Libertadores.
1: Fabrício, seu primeiro comentário no pós-jogo da Itatiaia.
5: É, num jogo desse nível, dois candidatos ao título, têm jogado muito bem, chegaram aqui, tudo em aberto, fizeram uma excelente partida no primeiro jogo. Não pode fazer dois tempos assim tão distintos, né? Eu acho que o Cruzeiro entrou com a estratégia errada, respeitando muito o Flamengo, meu irmão, e não tem que ser assim. Eu acho que o Flamengo ficou muito à vontade no primeiro tempo. Depois que o Cruzeiro sofreu o gol, o Cruzeiro começou a jogar, apareceu mais, errou na estratégia também de induzir o Flamengo a vir por dentro, só que os seus melhores jogadores estão no meio de campo: Pulgar, Jorginho, Arrascaeta. Quanto que teriam que ter induzido o Flamengo a sair pelas laterais, que são os seus jogadores com menos qualidade técnica, são mais fracos tecnicamente até do que o próprio goleiro. Então errou nessa estratégia, mas o Cruzeiro voltou e fez um segundo tempo maravilhoso, digno de Cruzeiro da Libertadores. Eu acho que fica de exemplo, fica de aprendizado. Não é de um ano para o outro que se constrói um elenco para jogar Libertadores. Raramente raramente acontece de um time que não está acostumado a jogar essa competição, chegue aí, acontece a cagada de ser campeão, aos trancos e barrancos, vai nos pênaltis, aí ganha. Mas geralmente não é assim, geralmente é ano após ano, construindo elencos. O Flamengo, quando começa a trocar suas peças, é apelação, irmão. Vem paquetar, 300 milhões. Vem Carrascal, outro não sei mais quanto. Cara, é impressionante, Bruno Henrique. Vem Varela. Tudo jogador de seleção, cara. Então, é isso, é manter esse aprendizado, saber que esse segundo tempo ficar de exemplo, isso sim é Libertadores, isso é espírito de quem quer ganhar essa competição, é muito, tem que ser muito cascudo, e os times vão criando casca assim. Foi assim com o Cruzeiro, foi assim em outras épocas, foi com o Palmeiras, foi o Flamengo, tá aí assim por esses últimos anos. Foi enriquecendo o elenco, e o Cruzeiro tá no caminho, tem excelente treinador, vai aprendendo também, vai conhecendo melhor os seus jogadores, os jogadores a mesma coisa, vão aprendendo o que é jogar essa competição, e o elenco vai encorpando. Isso é Libertadores, é aprendizado, agora fica mais cascudo, pega também para fazer em outros jogos, né, outras competições. Mas ó, segundo tempo, sim, se jogadores aí representaram a torcida, representaram a camisa que estão vestindo, não deu, infelizmente, mas fica o aprendizado, Cirilo.
1: É isso, Fabrício, CSN anuncia o melhor em campo, quem foi, Panzi?
3: Ô, Cirilo, do Cruzeiro pra mim foi o Romero, né, mas pra mim o melhor do jogo foi o Pedro, poucos toques na bola, jogou de 10, jogou de 9, deu uma aula no pivô, nos dois gols, duas assistências, Pedro.
1: Pedro, voto do Edu, Fabrício.
5: Ah, o meu voto vai ser no todo esse exemplo que eu falei que fica de aprendizado, fica a raça aí, ó, fica o espírito do Romero que lutou o segundo tempo e que fez um golaço, entendeu? Acreditou, era o que o Cruzeiro precisava, ter acreditado desde o início, que era possível, que era capaz. Meu voto é no Romero.
1: Romero, voto do Fabrício. Pancieri tá se deslocando pra entrevista, mandou voto aqui no Arrascaeta. Wellington Campos, seu voto.
4: Sim. Ah, eu vou votar no Pedro. Ele foi perfeito, muito bem colocado aí pelo Panz e bem lembrado também pelo Fabrício do Romero, mas deu Flamengo, né? Agora, me permita, você não pediu o meu comentário, mas só para concordar em número e gênero com o Fabrício e com o Panz, não tem nada derrubado, não tem crise, não tem nada, tá numa crescente, me desculpe, mas eu precisava falar isso aí, meu ídolo.
1: Não, tamo junto, Wellington, inclusive já quero o destaque do Flamengo também com o Wellington Campos. Aliás, vamos ouvir daqui a pouquinho Arthur Jorge e também vamos ouvir Leonardo Jardim no pós-jogo da Itatiaia. Seu voto, Piquitito.
6: Meu voto vai para Lucas Romero.
1: O Romero, o voto do Piquitito, tem dois votos no Pedro, dois no Romero, um no Arrascaeta, vou desempatar, vou votar no Pedro, diferente no jogo hoje, né? Duas assistências, incrível como é um grande facilitador o Pedro, né? Que grande jogador, é o melhor em campo no pós-jogo da Itatiaia, é melhor em campo CSN. 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Wellington Campos, seu destaque pelo Flamengo classificado, Wellington.
4: O Flamengo agora tem o Cruzeiro de novo, né? Pelo campeonato brasileiro e vai esperar na terça-feira, dia 25, quem ele vai pegar nas quartas de final. O Independiente Del Valle do Equador ganhou fora de casa do Tolima da Colômbia por 1-0, vai definir em casa a classificação ou não. O Flamengo também está brigando pelo campeonato nacional a 3 pontos do Palmeiras e com um jogo a menos do primeiro turno da quarta rodada com a equipe do Mirassol, meu ídolo.
1: Valeu, Wellington Campos. Pós-jogo da Itatiaia. Torcedor, a partir de agora, o WhatsApp liberado para você participar. Código de área 31, pode mandar sua opinião. 996519657 em áudio. Quero te ouvir. 996519657. Fala seu nome, fala de onde você nos acompanha e participe com a gente do pós-jogo da Itatiaia. 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Piquitito, sua opinião aqui no pós-jogo da Itatiaia.
6: Jogo grande, em que no primeiro tempo grande foi o Flamengo. Na etapa final, o Cruzeiro voltou a ser o Cruzeiro. Teve com 2 minutos a chance. A bola foi tirada pelo Jorginho. Eu estava vendo uma fotografia agora. Eu sou das antigas, né? Falei fotografia. Poderia falar retrato, né? Mas aqui, foi isso aqui, ó. Foi um fio de cabelo que essa bola não entrou. Impressionante. Impressionante. E aí depois o Romero faz um golaço, né? Uma batida seca do lado de fora do pé, golaço. Aí o Cruzeiro volta pro jogo, teve chance com o Caio Jorge 2 vezes, mas o Flamengo é o Flamengo, vem tocando bola, Carrascal aí, Paquetá, a bola chega no Samuel Lino, corta o zagueiro, deixa no chão e bate por baixo do Otávio para fazer o 2-1 e ali sacramenta a vitória rubro-negra. Segue o atual campeão. O sonho do Cruzeiro terminou, de um tricampeonato da Copa Libertadores. Pelo que o Cruzeiro termina o segundo tempo, foi aplaudido pelo torcedor. Mais de 3 mil que vieram aqui, cantaram o tempo todo. E agora é Brasileirão e Copa do Brasil no clássico. Não dá tempo para respirar. Sábado, pelo Brasileirão, tem esse mesmo Flamengo e o Cruzeiro, que quer chegar mais à frente, colar no G4. E o Flamengo, que segue na Libertadores, no Brasileiro, vai para cima do Cruzeiro, que pode colar de vez no Palmeiras, depois que o Palmeiras deixou o Flamengo chegar, quando perde aqui mesmo no Maracanã, o Palmeiras derrotado pelo Fluminense. É isso. Libertadores é a traiçoeira. Para chegar à glória eterna, tem que doar coração, alma, sangue, mas morder grama, centímetro por centímetro. E acabou faltando um pouco mais do Cruzeiro, ou muito mais do Cruzeiro, quando começou o jogo aqui no Maracanã. Não é terra arrasada. O elenco é bom. O elenco tem muito mais para crescer. E duas competições em que o Cruzeiro vai brigar no Brasileiro por uma vaga direta à Copa Libertadores. Essa mesma que ele se despede hoje. E na Copa do Brasil, num clássico, em que já na terça-feira, mede forças no Mineirão. E o torcedor tem que lotar o estádio para fazer uma vitória sobre o arquirrival e levar vantagem para o jogo de volta.
1: Valeu, Piquitito. 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É trabalho da Prefeitura de BH que não para. Daqui a pouquinho vão ouvir o Arthur Jorge, Zona Mista, atletas vão falar também. E você, torcedor, siga mandando o seu áudio pelo 996519657. Edu, agora com um pouco mais de tempo para desenvolver mais a sua reflexão sobre o jogo, para ouvir mais do Fabrício também. É basicamente impossível, ou algo muito perto disso, sobreviver a um jogo contra o Flamengo no Maracanã, não jogando por 40 minutos, né, Edu?
7: É, e foi, né?
3: não sobreviveu, o Cruzeiro não conseguiu, aliás, tomou o segundo gol no seu melhor momento da partida, mas aí a gente conversa e fala de equilíbrio, né? De forças que se igualam. O segundo tempo foi bastante equilibrado, um jogo bem jogado do Cruzeiro, do Flamengo também. Agora, o que a gente viu no primeiro tempo não pode se repetir, né, cara? Não pode se repetir na Copa do Brasil, não pode se repetir no Campeonato Brasileiro e não poderia ter acontecido num jogo de mata-mata de Libertadores, no Maracanã contra o atual campeão, né? Contra o melhor time, o de maior investimento. Cruzeiro não entendeu o jogo, não soube jogar com a proposta que o Flamengo levou a campo, não entendeu que o Pedro, o camisa 9, no primeiro tempo, jogou quase que como um 10, não entendeu que o Arrascaeta, o 10 do Flamengo no primeiro tempo, se posicionou várias vezes como um 9, não entendeu que a pressão na saída de bola do Cruzeiro, feita pelo Flamengo, poderia ter sua saída nas costas dos pontas, principalmente do Plata, com o Rojas. Cruzeiro não entendeu. Muito espaço entre as linhas, principalmente para o Jorginho, e muita liberdade para os zagueiros acharem esse entrelinhas do Cruzeiro. Então, por isso que o Flamengo deitou e rolou na primeira etapa. E ainda assim o Cruzeiro teve mais sorte do que juízo. Porque das 15 finalizações do Flamengo, pelo menos 5 claras, nas que o Otávio não trabalhou e não fez boas defesas, o Flamengo desperdiçou, e o Flamengo não é disso. Porque tem jogadores especiais que precisam, às vezes, de uma chance para matar o jogo, para fazer o gol. Então, a eliminação do Cruzeiro tem muito dos primeiros 47, 48 minutos do Maracanã. A gente teve um jogo do Mineirão muito equilibrado, em que o empate foi justo, e se qualquer um dos dois vencesse, não seria nenhum absurdo. E a gente teve o jogo do Maracanã, que é dividido em duas etapas em relação ao equilíbrio. Um primeiro tempo em que só o Flamengo jogou e o Cruzeiro não achou. Até deu uma equilibrada depois do gol do Flamengo aos 34 minutos. Eu acho que tem muito mais do Flamengo ter baixado um pouco a intensidade e ter respirado. E um segundo tempo que foi o jogo que a gente imaginava ser 90 minutos. E acabou não sendo. O segundo tempo foi 1-1. Em que o Cruzeiro teve bola tirada em cima da linha, em que o Rossi fez defesa, em que o Cruzeiro desperdiçou a chance. Já o Flamengo marcou a sua e também perdeu seus gols no segundo tempo. Passou o time que jogou os 90 minutos. Ficou pelo caminho o time que jogou 50.
1: Fabrício, fica de novo, né? A reflexão quanto a esse tempo de jogo que o Cruzeiro não teve na partida de hoje. O que você analisa, Fabrício? Claro, além dessa história que a gente está falando da postura, do tempo que o Cruzeiro acabou não jogando na etapa inicial contra o Flamengo, que poderia ser feito de diferente para um resultado melhor para o Cruzeiro essa noite aí no Maracanã, Fabrício?
7: Ah, primeiro, lógico, ter entrado com a postura diferente. Eu acho que não entrar naquela loucura como foi o
4: FIFA,
7: primeiro jogo no Mineirão. Acho que o Cruzeiro não quis repetir aquela intensidade, aquela maluquice, sabe? Mas lá estavam com jogadores que não tinha muito essa
1: Vamos restabelecer o contato com o Maracanã. Instantes, vou ouvir mais o Fabrício também.
7: Oi.
1: Opa, quem tá chamando? Vamos lá, Fabrício.
7: Então, e aí...
1: Já a gente ouve, daqui a pouquinho a gente volta com o Fabrício no Maracanã. Torcedor vai participando com a gente também pelo YouTube, pelo Itatiaia Oficial, pelo Itatiaia Esporte. Deixa eu passar aqui resultados finais e também como é que já tá desenhado a sequência do mata-mata das competições Conmebol. Terminou agora, terminaram, né? Dois confrontos aí de Sul-Americana. Primeiro jogo entre Santa Fé e River Plate na Colômbia, terminou empatado por 0-0. Jogo da volta semana que vem, na quarta-feira, 9:30, no Monumental de Nunes, vai ser o último jogo da fase oitavas final da Sul-Americana. Terminou vitória do Montevideo City Torque, 2-1 contra o Tigre da Argentina. 3-1 no agregado, o Montevideo City Torque avança, provavelmente para pegar o Cienciano, que meteu 6-1 contra o Botafogo no primeiro jogo, e vai fazer a volta amanhã no estádio Nilton Santos, no Rio de Janeiro. Se Botafogo virar, será algo mais histórico do que o 6-1 do Cienciano na última semana. Já temos na Sul-Americana um confronto definido São Paulo e Boca Juniors. Ontem o São Paulo fez 3-1 contra o Bolívar e o Boca Juniors fez 4-0 contra o Recoleta. 7-1 no agregado para o Boca Juniors e 4-2 para o São Paulo contra o Bolívar no agregado. São Paulo e Boca Juniors vão se enfrentar na sequência. Amanhã também tem outras definições importantes, além do Botafogo que eu citei. Se for Arthur Jorge, pode chamar no ar, é quem te escuta, tá, gente? 7 horas da noite tem Olímpia e Vasco da Gama. Quem passar desse confronto, primeiro foi 0-0, quem passar desse confronto vai pegar o melhor de River Plate ou Santa Fé. Amanhã 7 horas tem também Macará e Santos. Quem passar desse duelo pega a equipe do Atlético que eliminou o Bragantino. O primeiro jogo foi 2-1 para a equipe do Santos. Vamos ouvir Arthur Jorge aqui na Itatiaia.
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2: Certa. 11:52.
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0: 11:20.
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0: meia-noite e 5. 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

0: certa.
1: Meia-noite 17. 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

0: certa.
1: Meia-noite e 29.
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0: certa.
1: 2:03.
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0: certa.
1: 3:28.
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0: 3:42. 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

0: Acerta.
1: 3:53.
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1: 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Queridos filhos e filhas, comece o dia com essa certeza: Ele nos ama. É Jesus dizendo: Eu o amo profundamente e eternamente. Vamos juntos começar este dia invocando a Santíssima Trindade. Em nome do Pai, do Filho e do Espírito Santo. Amém. Senhor Jesus, o dia começa, a labuta continua. E lembramos, Senhor, Mestre, que curaste corações, o homem todo e todo homem. E é por isso, Senhor, que nas primeiras horas deste dia, queremos pedir a cura interior. Na tua presença, colocamos os corações aflitos. Peço, Senhor, cure as más lembranças que provocam tormento em meu coração. Peço, Senhor, que a tua misericórdia, os raios curativos, possam curar os meus traumas que me afetaram na infância e ao longo da vida. Senhor Jesus, tu conheces os problemas. E eu coloco todos os meus problemas, desafios do dia de hoje, no coração do bom pastor. Te peço, ó bom pastor, pelas chagas abertas em teu corpo, em teu coração, cure as feridas que estão no meu. Cure as feridas de minhas lembranças, a fim de que nenhuma delas me faça recordar com dor, angústia e preocupação. Cura-me, Senhor. E como fruto desta cura, que eu consiga perdoar, e o perdão que me liberta, que eu consiga perdoar todas as pessoas que me ofenderam e me machucaram. Dai-me, Senhor, cura interior como fruto do perdão. Senhor, curai os males físicos do corpo, as feridas abertas, essa dor que lateja, essa parte que a medicina não resolve, mas com fé, uma luz brilhará. Senhor, e eu te louvarei e exaltarei o teu nome. Senhor, no dia de hoje, eu me coloco na tua presença e peço: aceite-me, purifique-me e santifica-me, Senhor. Rezemos juntos. Pai nosso, que estais no céu, santificado seja o vosso nome, venha a nós o vosso reino, seja feita a vossa vontade, assim na terra como no céu. O pão nosso de cada dia nos dai hoje, perdoai as nossas ofensas, assim como nós perdoamos a quem nos tenha ofendido, e não nos deixeis cair em tentação, mas livrai-nos do mal. Livrai-nos do mal. O Senhor esteja convosco. Ele está no meio de nós. Que a bênção de Deus nos livre do mal. Que a bênção de Deus recaia sobre nós. A água, a roupa dos enfermos, as fotos de família, sobre este dia que começa. Em nome do Pai, do Filho e do Espírito Santo. Amém. Dai-nos

0: do Senhor, a cura interior. Até amanhã.
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0: 4:13.
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0: meia.
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0: 24 e 29.
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0: certa.
1: 4:45.
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9: 5:05.

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0: certa.
1: 5:14.
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0: Quem que é essa sirigaita?
1: Sei lá.
0: Tá de caso com ela? Jura?
1: Quer
0: que uma cobra te pica se estiver mentindo? Uma cobra cascavel?
1: Ô, Su, será que não dá pra você arrumar uma cobra mais mansa, não? Cascavel, Deus me livre desse trem, Su.

0: hora certa.
1: 5:27.
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0: hora certa.
1: 5:40.
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19: Ô, cara legal, pode me chamar de amigo. Ah, eu aceito. Opa. Mais uma vez, quer dar um bom dia pra você que tá acordando agora? Eita, né? Como eu disse no início do programa, né? Hoje tá frizinho, né? Tá frizinho. Eita, que bacana, né? É frio de agosto, que é friozinho de agosto, aqui friozinho com vento, né? Então tá, confere o reloginho, 5h49.
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19: Paineira Velha, Zé Fortuna e Pitangueira, 5h49.

0: Zé Fortuna e Pitangueira, Paineira Velha.
1: Hora certa.
0: Acerto redondinho, que ó, justo ponteirinho. Agora faltando 8 para 6.
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0: Eu tô de bem com a vida, esbanjando alegria todo santo dia. Obrigado. Deixa eu fazer parte da sua família, né? Aqui através do rádio. Eu aqui, você em sua casa, no seu trabalho, no seu carro, aonde quer que você se encontre com o radinho ligado. Ah, eu tô dentro, juntos e misturados, com alegria de sempre. Geraldo Caetano, do Colo do Mamão. Ô, Geraldo, dá abraço na turma aí do Colo do Mamão. Eita, estamos juntos. Eu gosto muito do seu programa. Obrigado, Geraldo. Abraço, meu irmão. 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Vai lá. Faltando agora 6 para 6. Bom dia para você que ligou o radinho agora. Seja bem-vindo, obrigado pelo carinho da audiência. 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Faltando 5 para 6.
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1: 6:02.
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5: O cara legal pode me chamar de amigo. Ah, eu aceito, claro que aceito. 6 e 4.

0: 6:05.
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0: Ao Sérgio Reis.

0: Legal, narrado das promoções ao Sérgio Reis, mágoa de boiadeiro.
1: Hora certa.
0: Acerta o reloginho, 6:10, 6:10.
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0: O cara é legal, pode me chamar de amigo? Ah, eu aceito, opa. 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
11: O cara legal, pode me chamar de amigo? Ah, eu aceito. Opa! 6:20, confere o reloginho agora, 6:20. Quer mandar sua mensagem via WhatsApp Cidade FM? Anote aí, 99947-8910. Chama no zap, código de área 33. 6:20, confere o reloginho, 6:20.
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11: Tô querendo mais, é o Teodoro Sampaio, 6:20.

0: É o Teodoro Sampaio, tô querendo mais. Opa!
1: Muito obrigado.
0: É na Rádio das Promoções.
2: Hora certa.
0: Acerta o reloginho, 6:24 agora, confere, 6:24.
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0: O cara é legal, pode me chamar de amigo. Ah, eu aceito, claro que aceito. 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
0: 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Lima Veículos. 6:26, confere o reloginho, 6:26.
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9: O cara legal pode me chamar de amigo. Ah, eu aceito. 6:34, confere o reloginho, 6:34 agora. Olha, bom dia pra você. A turma do táxi, bom dia. A turma do aplicativo, bom dia. A turma do volante grande, alô caminhoneiro, bom dia. Obrigado pelo carinho da audiência. Fala aí, caminhoneiro, quero abraçar ele, o Silvio, Silvinho mecânico do Limoeiro. Alô, Silvio mecânico, encontrei com ele ontem, ouvinte lá, assíduo do nosso programa, né? Grande Silvio, nosso glorioso Silvinho mecânico, aí na Pena de Faria. Um abraço, meu irmão, obrigado pelo carinho da audiência. 6:34, confere o reloginho, agora 6:34. Dez horas mais 35. Quero abraçar o Lucimar de Piedade, Caratinga. Ô, Lucimar, bom dia. Obrigado, irmão. Obrigado pelo carinho da audiência.
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9: Amado Batista, não se afaste de mim. 6:35.

0: Legal da Rádio das Promoções, o Amado Batista, não se afaste de mim.
1: Hora certa.
0: Acerta o reloginho, 6:39, confere, 6:39 agora.
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0: Eu tô de bem com a vida, esbanjando a alegria todo santo dia. Obrigado por deixar eu fazer parte, da sua família, através do rádio. Eu aqui, você aí na sua casa, no seu trabalho, no seu carro, aonde quer que você se encontre com o reloginho ligado, com o radinho ligado, eu tô dentro, juntos misturados, com a alegria de sempre. Eu tô que tô com uma tonelada de alegria, sempre fazendo o que gosto. Gente, quem faz o que gosta, vive de férias, né? Pintar um capilé ajuda, né? Então tá, me dê, papai. 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Abraço aí, Alessandra, Arivelton e toda a equipe da Autoescola Aliança. 6:41, confere o reloginho, 6:41. 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
0: Muito bem, bacana, João, bacana, bacana. 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Eu quero abraçar o Adelso e Piedade, Caratinga. Alô, Dedelso, como é que tá? Tá carregando boi? Hã? Vaca também, né? Ah, então tá. Beleza pura. A turma bacana aí, Piedade de Caratinga. Ótimo dia, obrigado sempre pelo carinho da audiência. 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Alô, criançada, tá indo pra escola? Opa, bom dia! Hoje é quinta-feira, chegando aí quase finalzinho de semana, né? Então, você tá, vai estudar? Vamos estudar, garotada. Quem sabe mais ganha mais, infatura mais, né? É, mais conhecimento, não é verdade? Eita! Criançada, vão respeitar papai e mamãe, os professores, né? Que são eternos educadores. E lembrando, papai e mamãe, educação é dentro de casa, viu? Lá na escola, leva o nome de educação, é só o título, mas lá é aprendizado para a vida. Então, vamos educar os filhão, as filhonas dentro de casa, tá legal? Combinado? Então tá falado. Tá no trânsito, papai? Opa, bom dia, tô bem acompanhado. Dá um abraço pro paizão aí, paizão, dá um abraço filhão na filhona aí, tá certo? Então tá, estamos sempre juntos, misturados, com alegria de sempre. 6:46, acerta o reloginho, 6:46, virou 6:47.
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3: Ô, cara legal, me chama de amigo. Ah, eu aceito, hein? Faltando 3 para 7.

0: legal ter a sua amizade, é bom demais, é ótimo. Obrigado por deixar eu fazer parte da sua família através do rádio. Eu aqui, você na sua casa, no seu trabalho, no seu carro, aonde quer que você se encontre com o radinho ligado, aí eu tô dentro, juntos e misturados, com a alegria de sempre. Eu quero abraçar o Eric Alves aí na rua José Melegades. Alô, Eric, bom dia, meu irmão. Obrigado, viu? Aí pelo carinho da audiência. O Adriano Modobloco, fiel escudeiros aí, escudeiro do Ronaldo das Budas. Abraço, Adriano Modobloco. A turma tá indo pro trabalho, tá no trânsito. Opa, bom dia. A turma também do táxi, turma do aplicativo, com o radinho ligado. Opa, obrigado pelo carinho da audiência. Obrigado pela carona que me dá. A turma do volante grande. Alô, caminhoneiro. Alô, carreteiro. Bom dia. Tá nas vans, nos ônibus. Opa, bom dia. Obrigado aí sempre pelo carinho da audiência. Produtor rural, homem do campo, vaqueiro, leiteiro, a turma do agro, né? A turma que põe papá na nossa mesa, né? Merece todo o nosso respeito, nosso carinho. Bom dia para vocês, obrigado sempre pelo carinho da audiência. Tá aí também nas redes sociais. 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Ah, não tem, tem um aplicativo, é? 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
0: Adivinha? 6:58. Não dá tempo de mais nada. Tá na hora de agradecer. Agradecer a Deus por mais um dia de vida, né? De saúde, de paz, trabalho, claro. Acordou, abriu os olhinhos, pode vibrar, é alegria. Obrigado, Pai, dono do mundo, dono de nós, o verdadeiro dono do universo. E com muita fé, só ter fé que dá. Honestidade e humildade. Combinado? Então tá falado. Chegou a hora de unir a rede Itaçati. Chegando o jornal da Itatiaia. Na sequência, a dupla dinâmica. Israel Ferreira e ele, Renato Salles, o Mr. Papagaio, para comandar interatividade. Tem prêmios, hein? Ah, que tem prêmios. Abraço. Bom dia, vida! Só com Deus nós podemos tudo. Hoje, agora e sempre!

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1: Lula tem hoje campanha pelo Nordeste, antes de visitar Minas e Rio.
2: Equipe de Flávio Bolsonaro avalia que senador começa a superar desgaste da pré-campanha.
1: Supremo amplia a proteção da Lei Maria da Penha para a violência fora do ambiente doméstico.
2: A partir de agora, mulheres podem pedir medida contra agressores sem relação afetiva.
1: Em apenas 15 dias, mais de 2.500 incêndios são registrados no estado.
2: Avança novo modelo para a ferrovia entre Minas e Rio.
1: Trump ameaça punir países que mantém relações com o Irã.
2: No futebol, Cruzeiro dá adeus a Libertadores após cair para o Flamengo.
1: No sufoco, com gol nos acréscimos, o Atlético avança às quartas de final.

0: 7 horas, 1 minuto, Jornal da Itatiaia. 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Hoje é quinta-feira, 20 de agosto de 2026. Você está na companhia de Eustáquio Ramos e Fernanda Viegas. A partir de agora, toda a rede Itasat reunida para trazer os principais destaques de Minas, do Brasil e do mundo. E nós começamos com o trânsito.
1: Incêndio em caminhão fecha completamente a BR-040 na pista em direção a Sete Lagoas, 3 quilômetros após o pedágio de Capim Branco. Causa um pequeno ponto de lentidão, de acordo com a Polícia Rodoviária Federal, o trânsito está sendo desviado. Equipes do Corpo de Bombeiros estão no local. Na BR-356, trânsito completamente liberado na passagem por Itabirito, próxima à rodoviária da cidade, onde um acidente envolvendo 2 carros fechava os 2 sentidos da via. Mesmo com a liberação, ainda há congestionamento, mas agora não é mais necessário buscar rotas alternativas. Direto da Central de Trânsito Itatiaia MIV, repórter Isabela Gouveia.
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3: Quinta-feira com tempo seco e quente em Minas Gerais. No Triângulo Mineiro, a umidade vai ficar com valores inferiores a 20% à tarde. Céu claro a parcialmente nublado no Jequitinhonha, Mucuri e Rio Doce. Demais regiões, céu claro a parcialmente nublado com névoa seca. Belo Horizonte terá um dia de céu claro a parcialmente nublado com tempo seco à tarde. Aqui na capital, a temperatura máxima deve marcar 31 graus e a umidade deve ficar em torno de 25% à tarde. Repórter Aline Neves.
4: 7:03.
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6: O presidente Lula tem hoje a primeira agenda de campanha. De Brasília, o repórter João Pedro Melo tem os detalhes. Ô João, o petista vai passar por 3 estados, incluindo Minas Gerais. Bom dia.
7: Oi, Eustáquio, bom dia a você, bom dia a todos que nos acompanham. Pois é, são 3 estados diferentes e 3 dias seguidos de campanha, viu? Primeira parada será em Natal, no Rio Grande do Norte, que é o estado muito forte do Nordeste, que é considerado como principal reduto eleitoral do petista. Por lá, Lula vai participar de comícios e deve tratar de temas como soberania nacional, fim da escala 6x1, além do fortalecimento da democracia. Amanhã, Lula vai estar em Minas Gerais, onde deve participar de atos em Belo Horizonte com Patrus Ananias. A ideia é demonstrar a importância estratégica de Minas para o PT, já que o estado é um dos maiores colégios eleitorais do país. No sábado, Lula estará no Rio de Janeiro, que é o 3º maior colégio eleitoral do Brasil, e reduto do senador Flávio Bolsonaro, principal adversário de Lula na corrida ao Palácio do Planalto. Segundo a coordenação de campanha do PT, a estratégia dessas viagens é atrair os eleitores indecisos, além de divulgar as ações e programas implementados pelo governo federal. De Brasília, João Pedro Melo.
0: Agora, 7:05, ainda sobre os compromissos de Lula em Minas Gerais, a nossa repórter Edilene Lopes tem os detalhes da agenda do presidente no estado, que vai ser dividida. Bom dia para você, Edilene.
8: Bom dia a todos. Sim, a agenda do presidente Lula será dividida em 2 momentos amanhã em Minas Gerais, e esses momentos precisam ficar muito claros para que não esbarre na legislação eleitoral. O primeiro momento, a princípio, seria uma agenda institucional de Lula como presidente da República. Ele visita uma obra na BR-116 em Governador Valadares, a construção de uma ponte que fica pronta no final do ano. Pode ser que faça o anúncio da inclusão de um trecho de duplicação da BR-381 entre Belo Oriente e Governador Valadares, que não está incluída na concessão que já está vigente e que será incluída. Pode ser que Lula faça esse anúncio, e isso, de acordo com uma das fontes da coluna, não está proibido pela legislação eleitoral. O que está proibido é fazer propaganda amplamente, divulgar slogans. Isso não estaria proibido nesse período que é chamado de defeso eleitoral, que é quando anúncios em larga escala não podem ser feitos. E também havia uma previsão de visita de parte da duplicação da BR-381 em Governador Valadares, o que não foi confirmado em agenda oficial do presidente Lula. A segunda metade da agenda, já na parte da noite, às 7, na Praça da Estação, aí seria uma agenda eleitoral, agenda de campanha com o candidato em Minas, Patrus Ananias. E tudo isso precisa ser feito com equipes separadas, com avião separado, porque uma coisa é a agenda de presidente, a outra coisa é a agenda de candidato à presidência da República, sob risco de ser punido pela legislação eleitoral. Então, há toda uma logística relacionada a esses dois eventos, já que Lula cumpre a

0: agenda aqui em Minas Gerais, ora como presidente e ora como candidato no mesmo dia. Pode ser que novos compromissos sejam incluídos, mas a agenda de Lula fechada até o momento, essa visita na 116 e também a Praça da Estação às 19h, em um evento que começa às 5h para o lançamento oficial da candidatura de Patrus Ananias, que é o palanque de Lula aqui no estado. Fernanda e Eustáquio.
1: Obrigado, Edilene. E a equipe do candidato à presidência pelo PL, Flávio Bolsonaro, avalia que o senador começa a recuperar apoio após as crises da pré-campanha.
2: Segundo aliados, o parlamentar voltou a ter mais abertura com empresários e tenta se aproximar novamente de lideranças evangélicas. E a ex-primeira-dama, Michele Bolsonaro, tem ajudado nesse movimento.
1: A campanha também acredita que o desgaste do episódio envolvendo um pedido de dinheiro feito por Flávio ao ex-banqueiro Daniel Vorcaro já foi absorvido pelo eleitorado.
2: Outro fator considerado positivo são as pesquisas. No último levantamento da Quest, Lula aparece com 43% das intenções de voto contra 40% de Flávio em um cenário de segundo turno, o que significa empate técnico.
1: A equipe do senador afirma que empresários que antes evitavam reuniões com Flávio agora demonstram maior disposição para ouvir as propostas dele.
2: Michele também voltou a aparecer publicamente ao lado do enteado ao publicar um vídeo com ele nas redes sociais.
1: 7h08. No próximo bloco do Jornal da Itatiaia, nós vamos destacar: caso de Minas leva a Suprema a ampliar proteção da Lei Maria da Penha.
2: A partir de agora, mulheres podem pedir medida protetiva contra agressores sem relação afetiva.
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1: Isabela Gouveia, ocorrência na Cristiano Machado, em Belo Horizonte, neste momento?
10: Sim, Eustáquio, tem um ônibus com defeito na Avenida Cristiano Machado, no sentido centro de Belo Horizonte, na altura do bairro da Graça, bem no encontro com a rua São Roque de Minas. Trânsito já bem complicado por lá. Quem puder, saindo da região Nordeste, pode acessar a Avenida Antônio Carlos, no caminho para o centro de Belo Horizonte. Destaco também a situação das estradas, agora na rodovia Fernão Dias. Uma ocorrência bloqueia parcialmente a pista em direção a Belo Horizonte, na altura do quilômetro 494, em Betim, na Grande BH, ou quanto do Shopping Partage. Também já há movimentação intensa neste caso. Não é necessário buscar outros caminhos, mas o contorno de Betim é uma rota alternativa para o motorista. Volto com vocês.
2: Obrigada, Isabela. Agora 7:11. A partir de agora, mulheres vítimas de violência baseada em gênero podem receber medidas protetivas de urgência, mesmo quando não houver relação doméstica, familiar ou afetiva com o agressor.
11: O Supremo Tribunal Federal aumentou o alcance da Lei Maria da Penha e agora mulheres vítimas de violência de gênero poderão pedir medidas protetivas, mesmo quando não houver relação familiar, doméstica ou afetiva com o agressor. O caso que levou à mudança teve origem em Formiga, no centro-oeste de Minas Gerais. Essa decisão do Supremo, inclusive, muda a forma como a justiça deve analisar pedidos de proteção para mulheres que são vítimas de perseguição, assédio, ameaças e outras violências motivadas pelo fato de serem mulheres. Até então, em muitos casos, era preciso existir aquele vínculo familiar, doméstico ou então afetivo entre a vítima e o agressor para que a Lei Maria da Penha fosse aplicada, mas agora esse entendimento mudou. Para o professor de Direito Constitucional da USP, Rubens Bissac, a decisão fortalece a proteção às mulheres diante do aumento dos casos de violência no país.
12: Eu vejo extrema satisfação esse entendimento tomado pelo Supremo, porque se a violência contra a mulher é uma realidade, infelizmente ela tem sido notada de uma forma muito grande hoje, né? Não só com a violência verbal, a violência física, o feminicídio, a morte, não é? Nós temos a necessidade em fazer com que o sistema jurídico conceda à mulher a proteção que ela merece.
11: Mas mesmo antes da publicação do acórdão, o novo entendimento já vai servir de referência para todo o judiciário. Como o julgamento tem repercussão geral, essa decisão deverá ser seguida em processos semelhantes em todo o Brasil. Isso significa que mulheres que sofrerem perseguição ou assédio, ou então outras formas de violência motivadas pelo gênero, poderão pedir medidas protetivas, mesmo sem qualquer relação familiar ou afetiva com o agressor. De Brasília, Aline Peçanha.
1: 7:14.
9: Agora, a análise do âncora da CNN Brasil, William Bach.
13: Um trio de ministros do STF de grande projeção política flerta com uma velha ideia que vem dos tempos da ditadura militar. É a volta da obrigatoriedade do diploma para o exercício da profissão de jornalista. Os motivos mencionados agora para se reconsiderar uma lei que o próprio Supremo tinha derrubado em 2009 guardam grande semelhança com os motivos alegados naquela época. É a necessidade de controle. Naqueles tempos, a obrigatoriedade do diploma era uma forma de reduzir o número de pessoas que se podiam declarar jornalistas. Não é muito diferente do que sugerem hoje Flávio Dino, Alexandre de Moraes e Gilmar Mendes. Dino acha um complicador estender garantias básicas, tais como liberdade de expressão e sigilo das fontes previstas na Constituição, a qualquer blogueiro, são palavras dele. Moraes acha que qualquer um nas redes sociais passa a se dizer jornalista e a ofender outros e se protege na liberdade de imprensa, palavras dele, idem. Gilmar Mendes admitiu que a volta do diploma pode ser rediscutida no Supremo se entender que tem havido comprometimento da qualidade da informação. Igualmente palavras do ministro. Embora ele mesmo, Gilmar, em 2009, relatando essa mesma matéria, tivesse dito que formação acadêmica não funcionava como vacina contra mau jornalismo. O que é bom ou o que é mau jornalismo? Ou o que é jornalismo investigativo? Ou o que deveria ser investigado? Isso não cabe a juízes do Supremo decidir. Cabe ao público e ao Código Penal. O jornalismo não inventou escândalos nos quais aparecem nomes de ministros do STF. Ele apenas cumpre sua função de informar. O que realmente preocupa é quando poderosos do Supremo Poder se sentem incomodados com informações.
14: Da CNN em São Paulo, William Vac.
2: 7:16, daqui a pouco, Minas registra mais de 170 incêndios por dia em agosto.
1: Tribunal de Contas da União dá aval a projeto do corredor ferroviário entre Minas Gerais e Rio de Janeiro.
14: Conta de luz mais cara a partir de hoje. A ANEEL, Agência Nacional de Energia Elétrica, aprovou aumento médio de 7,32% na tarifa da CEMIG.
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0: 970 casos por dia. Minas Gerais registra cerca de 2.500 incêndios florestais na primeira metade de agosto.
1: Minas Gerais já registra 173 incêndios florestais por dia no mês de agosto, segundo dados do Corpo de Bombeiros. Na primeira quinzena deste mês, já foram quase 2.600 casos, sendo a maioria deles originados a partir de ação humana, como explica o tenente Barcelos, porta-voz do Corpo de Bombeiros de Minas Gerais.
2: A gente vê que a maioria deles, a grande maioria, causada por ação humana. Essa ação humana se divide praticamente em imperícia, imprudência das pessoas que vão ali para uma vegetação, uma trilha, deixa uma brasa, uma fogueira acesa, mas também tem uma parcela dolosa, aquela parcela de incendiários que fazem isso de maneira criminosa.
1: É bom a gente destacar, né, que isso de colocar fogo, atear fogo, né, deliberadamente, é crime, né, tá passível de punição.
2: Exatamente, a conduta de colocar fogo em vegetação, principalmente nesse período do ano, é uma conduta criminosa. A lei de crimes ambientais prevê, além da multa que pode variar por hectare da área queimada, também a reclusão de 2 a 4 anos. O responsável, que vai ser localizado depois de um inquérito da Polícia Civil, ele ainda pode ser obrigado a indenizar o dano ambiental causado, eventuais danos materiais e danos a pessoas também. Bom, as práticas que vão causar esse maior risco aí de incêndio criminoso é a prática de tentar limpar um terreno com fogo, colocar fogo em amontoado de lixo, usar o fogo ali como instrumento de limpeza de um lote vago, as margens de rodovia também, tudo isso pode ser considerado uma conduta criminosa e pode dar ali a vazão de um grande incêndio em vegetação. Então é totalmente contraindicado nesse período do ano utilizar o fogo como qualquer instrumento ali, seja de limpeza, utilizar dentro de uma trilha, num local de ecoturismo, uma fogueira, tudo isso deve ser totalmente evitado nesse período do ano para não causar um incêndio em vegetação.
1: Repórter Giovana Meirelles.
3: 7:21, avança novo modelo para a ferrovia entre Minas Gerais e Rio de Janeiro. Da redação do Diário do Comércio, o repórter Leonardo Moraes tem os detalhes. Bom dia, Leonardo.
4: Bom dia. O Tribunal de Contas da União aprovou o novo modelo de estruturação do corredor ferroviário Minas-Rio. A proposta prevê mecanismos de investimentos cruzados e contas vinculadas para viabilizar projetos de longo prazo, permitindo direcionar recursos para recuperação de trechos estratégicos. A modelagem passará por alguns ajustes antes da publicação do edital, para corrigir pontos como licenciamento ambiental e o valor simbólico da outorga. O ministro relator Bruno Dantas destacou que a empresa vencedora do chamamento terá prazo de 2 anos para elaborar os estudos de viabilidade. Também favorável, o ministro Antônio Anastasia avaliou a medida como muito positiva, ressaltando a importância das ferrovias para suprir a ausência de portos em Minas Gerais. Com cerca de 736 quilômetros de extensão, o corredor Minas-Rio é estratégico para conectar o estado aos portos do Sudeste, como o de Angra dos Reis, no Rio de Janeiro. A ferrovia pretende otimizar a exportação de café e a importação de fertilizantes no estado. Mais detalhes sobre o assunto você confere em diariodocomércio.com.br. Para Itatiaia, Leonardo Moraes.
0: 7:22.
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6: Bom dia. Ontem, o Departamento do Tesouro dos Estados Unidos roubou a cena e foi o centro das atenções com duas divulgações extremamente importantes. Pela manhã, antes da abertura do mercado, ele divulgou que vai dobrar a recompra de títulos de emissão dos Estados Unidos, a dívida pública dos americanos. De 2 bilhões por operação, eles vão passar a comprar 4 bilhões dos títulos mais longos, de 10 a 20 anos e de 20 a 30 anos. A taxa de juros paga por esses títulos atingiu um nível extremamente elevado, mais de 5%, 5,2%. Isso porque, desde o início da gestão de Donald Trump, o nome da política econômica, da política americana, é incerteza. E diante das incertezas geradas pelas atitudes de Trump, pelo tarifaço, pela política comercial, por esse redesenho da geopolítica, por guerras, fez com que compradores de títulos do Tesouro Americano, que viam nesses títulos um porto seguro, e aí nós estamos falando dos bancos centrais do planeta, passaram a diminuir a posição, a exposição ao risco Estados Unidos. E principalmente os países asiáticos, a China, Japão, Coreia do Sul, venderam grande parte de suas posições. Quando você entra no mercado vendendo títulos, o juro que é pago por esses títulos sobe. É inversamente proporcional. Se você tem mais vendedores, a taxa de juros sobe para tentar conter a oferta. Na outra ponta, se o Tesouro Americano anuncia que vai recomprar o dobro do que estava recomprando, é uma tentativa de fazer com que essa taxa de juros, que representa o custo de carregamento da dívida dos Estados Unidos, pare de subir e dê um alívio. Pois bem, com isso, o dólar despencou perante as principais moedas do mundo. É muito dólar chegando, inundando o mercado. E se os Estados Unidos vão recomprar títulos que estão na mão dos seus credores, esse dinheiro que vai chegar no mercado vai ter que ir para algum lugar. E os países emergentes, como o Brasil, foram beneficiados. A bolsa subiu, outros ativos também foram beneficiados, o Bitcoin disparou e o ouro voltou a ser negociado acima de $4.500 a onça troy. A alta do Bitcoin chegou a mais de 6%, a do ouro a cerca de 3%. As bolsas subiram e o dólar derreteu. Perante o DXY, que é o índice do dólar, que tem as seis principais moedas do mundo, a moeda americana caiu 0,86%. A mesma variação percentual em relação ao nosso real, que fechou a R$5,17. Portanto, foi isso que aconteceu ontem e que trouxe essa reprecificação de ativos pelo mundo afora. Mas ontem também tivemos a divulgação da ata da última reunião do Banco Central dos Estados Unidos, a que decidiu sobre a taxa de juros. E pela leitura da ata, há uma inclinação muito forte de que as taxas de juros por lá voltem a subir, porque a preocupação é com a inflação. E ao inundar o mercado de dinheiro, com essa recompra de títulos, o governo americano, através do Tesouro Americano, que vai fazer essa recompra, também coloca mais lenha na fogueira da inflação. Rita Mundim, para a Rádio Itatiaia.
0: 7:27.
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0: O senador Cleitinho afirma durante sabatina na Itatiaia que pretende governar o estado para reduzir os impostos cobrados dos mineiros.
7: O senador Cleitinho Azevedo, candidato ao governo de Minas pelo Republicanos, é o participante desta quinta-feira na série de sabatinas da Itatiaia com postulantes ao Palácio Tiradentes. Em sua primeira resposta, o senador afirmou que quer ser governador para reduzir os impostos cobrados dos mineiros.
8: Não é o governador que vai salvar o cidadão mineiro. Quem salva o cidadão mineiro é ele que trabalha todo dia. O que um governo tem que fazer é não atrapalhar esse cidadão para trabalhar. E é isso que eu quero fazer. Eu quero ser amigo do povo mineiro. Eu não quero ser inimigo. E hoje o estado hoje é inimigo. E eu quero é combater injustiça. Eu, como deputado, eu consegui aqui diminuir a taxa de licenciamento, que era a mais cara do Brasil. Hoje é R$35. Foi eu que fiz isso como deputado estadual, através da minha lei. Hoje aqui, 4 milhões de veículos não pagam mais IPVA, porque eu fiz uma PEC dentro do Senado que virou lei. E hoje, 4 milhões de veículos não vai pagar IPVA, que tem a carro acima de 20 anos. Eu quero é diminuir o custo da vida do cidadão mineiro. É isso que eu quero fazer, é combater injustiça. Não pode um mineiro hoje conseguir pagar uma conta de água, quase R$300, ganhando R$1.600,

0: Blitz, e aí, porque não paga o IPVA, não tô aqui para julgar aí porque não paga o IPVA, e toma um patrimônio que é dele, que é um veículo que é dele, que não é do Estado. Ele foi lá, comprou esse veículo, teve que pagar imposto, aí depois de ele pagar imposto, você tem que pagar IPVA, o Estado não faz a obrigação dele e cobra a obrigação do cidadão. O Estado tem que ser parceiro, não pode ser inimigo.
1: Cleitinho Azevedo falou sobre sua tentativa de se comunicar com eleitores de direita e de esquerda. Ele comentou sobre declarar voto em Flávio Bolsonaro à presidência da República, mas apoiar também iniciativas do governo Lula, como o fim da escala 6x1 e a isenção do imposto de renda para quem recebe até R$5.000.
0: Os políticos, em geral, ficam com muita inveja disso. Mas é porque eu sempre fui um cara de coração puro. Eu sempre olhei pelo povo, independente de quem seja o presidente da República. Então, assim, é o Lula que é o presidente. Eu não sou aliado dele, mas sou aliado do povo. Então, tudo que o Lula mandar que for a favor do povo, eu vou defender. Eu vou cobrar do Lula quando eu achar que eu tenho que cobrar. Eu vou fiscalizar como senador que eu tenho que fazer isso. Quando eu achar que eu tenho que cobrar, eu fiz isso. Agora, quando eu vejo que é pauta, que é a favor do coletivo, que é a favor do bem comum, eu sempre vou apoiar. Porque se o Bolsonaro, naquela época, tivesse ganhado aquela eleição, eu estaria apoiando. Vocês lembram na época, há 4 anos atrás, o Bolsonaro mudou até para o Auxílio Brasil, que era o auxílio emergencial, ele aumentou o valor. Toda a base do Bolsonaro naquela época votou favorável. Eu era deputado aqui, estava vibrando porque ele aumentou pro povo. Aí porque não foi o Bolsonaro que ganhou, ele manda benefício que é a favor, o Lula manda benefício que é a favor do povo, eu vou ficar contra? Que política é esse? Que coloca a ideologia, coloca a partida em primeiro lugar. Eu vou colocar sempre o povo em primeiro lugar.
1: A sabatina completa com Cleitinho Azevedo está disponível no canal da Itatiaia no YouTube. E os destaques estão publicados no site itatiaia.com.br. Repórter Bernardo Estilac.
2: 7:30, a seguir os destaques do futebol.
3: Cruzeiro dá adeus a Libertadores após cair para o Flamengo.
2: No sufoco e com gol nos acréscimos, Atlético empata e vai às quartas de final da Sul-Americana.
4: Já vai lá no quarto, se não tiver ninguém apaga a luz de tudo quanto é lugar, porque vai pesar no bolso. A ANEEL acionou a bandeira vermelha no patamar máximo, que é o patamar 2.
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0: Isabela Gouveia traz informações sobre o anel rodoviário. Isabela.
2: Viegas, ponto de atenção agora para quem dirige pelo anel rodoviário no sentido Rio de Janeiro. Tem um acidente logo após o viaduto da Avenida Pedro II, já deixa o trânsito bem movimentado desde a altura do bairro Engenho Nogueira, ainda sem mais detalhes, mas tem congestionamento. A pista marginal é uma rota alternativa para o motorista. Antes desse ponto, o anel rodoviário também apresenta movimentação intensa no trecho entre a estação São Gabriel e a chegada ao viaduto São Francisco. Por conta do estreitamento de pista, não é necessário buscar outros caminhos, mas por lá também o trânsito é bastante complicado. Destacando mais uma vez também a situação das estradas na BR-040, trânsito complicado agora para quem segue no sentido Sete Lagoas, devido a uma ocorrência em Contagem pouco antes do trevo da Ceasa. Já há também movimentação intensa por lá. No sentido Belo Horizonte, trânsito congestionado principalmente na passagem pela reta do Califórnia, na pista em direção ao anel rodoviário. É com você, Eustáquio.
3: Obrigado, Isabela Gouveia. 7:34.
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3: O Valdir Barbosa, o consumidor ainda enfrenta preços altos de alimentos básicos, né? Bom dia.
4: Bom dia. A carne bovina, o feijão e o café apresentam preços que acabam confundindo o consumidor quando se vive no momento de inflação dos alimentos. Quando o IBGE mostra o IPCA, Índice de Preços dos Alimentos, com ligeira queda nos preços para o consumidor, não se relata a verdadeira matemática do mercado. Um exemplo é o café moído, que teve redução de 17% dos preços nos últimos 12 meses. Legal, né? Só que em maio do ano passado, o café nos supermercados acumulou alta de 82%. Tá lembrado? Então o consumidor ainda precisa fundar a mão no bolso para comprar o cafezinho da manhã. E a tendência é de novos aumentos, principalmente para quem gosta do café especial, que terá estoque reduzido por causa de perda de qualidade em consequência do clima e do terremoto na Colômbia. O feijão carioca tem comportamento no mercado parecido com o café. O consumidor está pagando hoje 40% a mais que em agosto do ano passado. Porém, houve uma disparada de preços e o quilo do feijão carioca de boa qualidade variou entre 12 e 15 reais até há poucos dias. E mesmo com a queda dos preços no varejo e pagando 40% mais caro que no ano passado, o consumidor tem aumentado a compra do feijão de melhor qualidade. A carne bovina continua com preços firmes no varejo e vai enfraquecendo no mercado atacadista. Os frigoríficos começam a puxar mais forte o cabo de guerra com os produtores rurais e o valor da arroba começa a baixar. São Paulo caiu para 344, Minas Gerais 339. O mercado futuro não tem preço muito favorável para o consumidor até o final do ano, é a previsão. Para R$ 356 arroba em setembro, alcança R$ 369 em dezembro e R$ 374 em janeiro. Sendo assim, vai ser difícil fazer churrasco de picanha nas festas de fim de ano. Itatiaia Agro, Valdir Barbosa.
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1: 7:37.
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1: Natália Fiuza, hoje nós mineiros acordamos divididos, né? Os cruzeirenses ali sentidos, aquela dor de cabeça porque o time não jogou bem ontem e também não conseguiu a classificação. E os atleticanos felizes, celebrando, porque no finalzinho conseguiram o gol que classificou o Atlético para as quartas de final da Sul-Americana. E agora, Inath, bom dia.
3: Ei, Fernanda, bom dia, viu? Meu abraço a você aqui, nos acompanha aqui no Jornal da Itatiaia. O sentimento é mais ou menos esse. Os atleticanos estão felizes, satisfeitos com a classificação, né? Jogos de Copa, Copa Sul-Americana. Mais importante do que jogar bem é conseguir avançar no torneio, e isso o Atlético fez. E os cruzeirenses chateados. Nós já destacávamos aqui anteriormente no Jornal da Itatiaia que esse confronto Flamengo e Cruzeiro era um confronto até precoce, já para uma fase de oitavas de final da Libertadores, porque eram dois times muito bons, com ambições grandes no torneio, mas o Cruzeiro acaba ficando pelo caminho. Daqui a pouquinho a gente repercute mais da eliminação celeste, mas antes a gente fala da classificação atleticana. Foi sofrida, viu? O Atlético tinha a vantagem para jogar na Arena MRV, mas viu um Bragantino criar oportunidades, dificultar a vida do Galo. Não é isso, comentarista Ale Oliveira?
4: Bem, amigos do Jornal da Itatiaia, foi com emoção, hein? Mas o Atlético conseguiu passar para a fase de quartas de final da Copa Sul-Americana. O Atlético que conseguiu uma vantagem importante jogando em Bragança, quando saiu vitorioso 1-0, mas jogando na Arena MRV teve muitas dificuldades, porque o Bragantino jogou muito mais do que na primeira partida e fez um grande primeiro tempo, né? O Atlético que saiu perdendo, depois conseguiu o empate, o Sacha, ex-Atlético, conseguiu fazer o seu gol, fazer o segundo gol do Bragantino, e já nos acréscimos o Coelho, com uma arrancada incrível, conseguiu empatar o jogo, e no agregado, portanto, Atlético 3-2 para cima da equipe comandada pelo Wagner Mancini. Não foi um grande jogo do Atlético, acho até que depois da pausa para a Copa do Mundo foi o jogo menos eficiente do Galo, mas o que importa nas Copas é conseguir a sua classificação, é passar de fase, e o Atlético cumpriu o seu papel, atingiu o seu objetivo, além do fato de agora tá 10 partidas invictas, né? Por todas as competições, isso é muito importante, muito significativo, e dá confiança e dá moral pro time, não só para seguir no brasileiro, mas já pensando nos confrontos das quartas de final da Copa do Brasil, quando contra o grande rival.
3: É isso, Ale Oliveira, muito obrigada pela sua análise. Lembrando, Copa do Brasil já na semana que vem, viu? O jogo de ida das quartas de final clássico entre Cruzeiro e Atlético. O Cláudio Rezende também está conosco na entrevista coletiva ontem. O técnico Eduardo Domingues disse que o Atlético tem que melhorar o seu desempenho, né? O jogo realmente não foi um jogo bom, o Atlético ficou ali no risco, no limite, mas ele destacou também o espírito de luta da equipe, de acreditar até o final, e quer que o time continue e com essa postura nas demais competições. Não é isso, Cláudio?
5: Acreditar até o último lance. O recado do técnico Barba Domingues após a classificação suada, sofrida do Galo diante do Bragantino pela Copa Sul-Americana. Mas tirar lições do jogo de ontem à noite na Arena MRV, o Galo que conseguiu segurar a invencibilidade. Agora são 10 partidas. E aguarda o adversário que sai do confronto. Hoje à noite, no Equador, entre Macará e Santos. Primeiro jogo na Vila Belmiro, deu peixe, 2-1.
3: Obrigada, Cláudio Rezende. O Coelho vivendo uma grande fase, né? Fez gol pelo Brasileirão na Copa Sul-Americana. Resultado ontem importante que contou com ele para o Atlético se classificar. O Cláudio falava há pouco, o Atlético então vai descobrir hoje o seu adversário na próxima etapa. Virado o confronto aí entre Santos e Macará do Equador. Possibilidade do Atlético, né, que já jogou contra o Bragantino, ter mais um brasileiro agora no caminho da Copa Sul-Americana. E além do Santos, teremos também Vasco e Botafogo em campo hoje pela Sula. O Vasco joga às 19h no Paraguai, no Defensores del Chaco contra o Olímpia. O primeiro jogo no Rio de Janeiro, 0-0. Então, tudo em aberto, o Vasco buscando sua classificação. A situação do Botafogo aí é bem mais complicada. O Botafogo foi goleado por 6-1 pelo Cienciano jogando no Peru e hoje vai tentar um milagre jogando na sua casa, jogo no Engenhão, às 21h30. A gente destaca também agora Libertadores. O Cruzeiro acabou ficando pelo caminho, eliminado pelo Flamengo. Nesse duelo aí de 180 minutos, dois jogos, o Cruzeiro deixou muito a desejar, principalmente no primeiro tempo lá no Rio de Janeiro. E aí o Flamengo conseguiu ser superior e buscar essa vitória e a classificação. Não é isso, comentarista Edu Panzi? Bom dia.
6: Alô, Nath, bom dia pra você, bom dia pra quem se liga no Jornal da Itatiaia. Deu Flamengo 2-1 no Maracanã, em um jogo que a gente sabe tem 90 minutos, você não pode desperdiçar metade. E foi o que o Cruzeiro fez ontem à noite no Rio de Janeiro. Não entrou em campo no primeiro tempo, assistiu o Flamengo jogar com muita dificuldade para sair. Claro que tem o mérito do Flamengo. Flamengo que chegou ao seu gol aos 34 minutos, num pivô do Pedro e um tapa de direita, lindo gol do Arrascaeta. E o Cruzeiro teve mais sorte que juiz na primeira etapa. Poderia ter sido 2-3 sem nenhum exagero. Só que é futebol. No intervalo, a conversa do Arthur Jorge e o Cruzeiro voltou outra equipe na segunda etapa. Pelo menos durante 20 minutos, fez um ótimo segundo tempo, empatou o jogo aos 5 minutos com o Romero, teve a chance da virada, bola tirada em cima da linha, Caio Jorge perdendo o gol, só que aos 16 minutos, num gol igual praticamente, pivô do Pedro e Samuel Lino fez 2-1 pro Flamengo. E aí é complicado, o Flamengo mexe e o banco é muito qualificado. O time do Rio de Janeiro acabou segurando e sustentando a vitória por 2-1. O Cruzeiro está eliminado da Copa Libertadores e agora é o Flamengo de novo pelo Brasileirão.
3: Levantar a cabeça para vencer o Flamengo no final de semana pelo Brasileirão e já pensar também em Copa do Brasil nos próximos dias. Pedro Lourenço, dono da SAF Celeste, também comenta sobre a eliminação aqui no Jornal da Itatiaia. Quem traz a palavra dele é o repórter Emerson Pancieri. Bom dia.
7: Bom dia para você, Nath, para quem acompanha o Jornal da Itatiaia. O Cruzeiro está fora da Copa Libertadores da América após perder para o Flamengo e o presidente Pedro Lourenço falou dessa eliminação.
8: O que o Arthur falou com os jogadores e não fecharam, que é um baque, né, muito grande, a gente tinha um objetivo, mas quando veio o sorteio a gente já sabia que era muito difícil. O Flamengo com o investimento que tem, com o plantel que tem, né, e o Flamengo foi superior a gente que hoje, então a gente tem que reconhecer isso e é duro, mas infelizmente nós não merecemos a vitória, então tem que ficar de lição. Esse sorteio não foi generoso com a gente, foi muito maldoso com a gente, né?
3: E tá a Copa do Brasil
8: também. Tá bem, então foi um ano que a gente fez um investimento, fez um time dentro das possibilidades muito bom do Cruzeiro, do Brasil, tirando aí o Flamengo e o Palmeiras. Os investimentos são claros, a recidez é bem maior do que a nossa, né? Não tem comparação. Infelizmente, a tristeza tem que viver com ela, né?
7: Ouvimos então o Pedrinho, Cruzeiro que voltou na madrugada do Rio de Janeiro. Os atletas voltam aos trabalhos à tarde, porque sábado às 8h30 tem novamente o Flamengo, agora pelo Campeonato Brasileiro. Nath.
3: Obrigada, Emerson Pancieri. O Palmeiras está classificado para as quartas da Libertadores, depois do empate com 1-1 com o Cerro em São Paulo. Agora venceu o Cerro jogando no Paraguai por 1-0, o gol marcado pelo Gustavo Gomes. E hoje nós teremos mais dois brasileiros aí buscando vaga nas quartas. O Mirassol joga fora de casa contra a LDU em Quito às 19h e o Corinthians recebe o Rosário Central às 21h30 na Neoquímica Arena em São Paulo. Os dois jogos, nós tivemos empate nas partidas de ida, então os dois confrontos aí em aberto para hoje à noite, com possibilidade inclusive de decisão da vaga nos pênaltis. E 23ª rodada da Série B do Campeonato Brasileiro, hoje os dois mineiros em campo. O Atlético joga contra o CRB às 19h30 em São João del Rei e o América joga às 20h30 em Novo Horizonte contra o Novo Horizontino. As informações do esporte aqui no Jornal da Itatiaia com a Nath Fiuza. Volto com você, Eustáquio Ramos.
9: Um abraço, Nath, bom trabalho. 7h47, no próximo bloco você acompanha. Donald Trump ameaça punir países que mantêm relações com o Irã.
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2: O presidente dos Estados Unidos, Donald Trump, sinaliza novas medidas de pressão econômica contra o Irã e ameaça punir países que mantiverem negociações com Teherã. Daniela Franco.
3: O ministro iraniano das Relações Exteriores, Abbas Araghchi, criticou nesta quinta-feira na rede social X o plano de pressão econômica anunciado na véspera pelo presidente americano Donald Trump contra Teherã. Segundo o diplomata iraniano, o chamado Dia D econômico dos Estados Unidos tem o objetivo de desviar a atenção da crise enfrentada por Washington, uma dívida pública sem precedentes que ultrapassou na quarta-feira a marca simbólica de $40 bilhões. Para Araghchi, persistir em políticas condenadas ao fracasso só levará a uma nova derrota americana e à hostilidade dos iranianos. Na rede social Truth Social, Trump também ameaçou de imensas consequências econômicas qualquer país que apoie instituições financeiras, empresas, aeroportos ou entidades governamentais no Irã. No entanto, o presidente americano não deu detalhes sobre as medidas que pretende aplicar. O Estreito de Hormuz segue bloqueado pelo regime iraniano. Na quarta-feira, apenas 9 navios atravessaram a região, segundo dados da Kapler, empresa que monitora o tráfego marítimo. Antes da guerra, até 140 navios transitavam por dia pelo local. Como alternativa ao bloqueio, a Coreia do Sul anunciou nessa quinta-feira que um navio sul-coreano deve partir no sábado rumo à Europa, passando pelo Ártico. Ambientalistas alertam, no entanto, que se essa travessia for usada com frequência, poderá acelerar o desgaste desse oceano glacial, já ameaçado pelo aquecimento global. A Coreia do Norte lançou uma dezena de mísseis balísticos de curto alcance a partir da região de Pyongyang nesta quinta-feira, pouco depois de o Ministério Sul-Coreano da Defesa ter anunciado que a Coreia do Norte possui entre 80 e 120 ogivas nucleares. Esse número é superior ao apresentado na véspera pelo presidente americano Donald Trump, segundo o qual Pyongyang teria 57 armas nucleares muito potentes. O líder republicano também afirmou que pretende se reunir com o dirigente norte-coreano Kim Jong-un antes do final deste ano. Se esse encontro ocorrer, ele será o primeiro desde a volta de Trump à Casa Branca em 2025. Segundo o jornal Wall Street Journal, a reunião poderá ser realizada na próxima viagem do presidente americano à China em novembro para a cúpula da cooperação econômica Ásia-Pacífico.
4: Um novo bombardeio russo de grande escala atinge a cidade da Ucrânia e deixa dezenas de mortos e feridos. Da Europa, fala o correspondente da Itatiaia, Renato Paim.
5: A troca de ataques entre Rússia e Ucrânia voltou a se intensificar nos últimos dias, com Kiev lançando quase 800 drones contra o território russo. Do outro lado, a Rússia lançou nesta madrugada um ataque massivo com mísseis e drones contra 5 instalações do complexo militar industrial em Kiev, segundo o Ministério da Defesa russo. O bombardeio, realizado com mísseis lançados de terra, do mar e do ar, teria atingido fábricas de drones, depósitos de munição e um centro logístico. A Ucrânia afirma que pelo menos 12 pessoas morreram e mais de 30 ficaram feridas. Em outro ataque russo com mísseis, ao menos 10 pessoas morreram na região de Kharkiv, uma das mais populosas da Ucrânia. O chanceler russo, Sergei Lavrov, afirmou que Moscou tem o direito de considerar o uso de mísseis britânicos em ataques contra o território russo como uma participação direta do Reino Unido na guerra. Em tom de ameaça, acrescentou que isso teria todas as consequências que isso acarreta. A declaração aconteceu depois da imprensa britânica relatar o uso de drones fabricados no país em ataques de longo alcance contra a Rússia. A embaixada russa em Londres reagiu falando em consequências inevitáveis e acusando o Reino Unido de ser cúmplice de crimes sangrentos. O premier britânico, no entanto, não se intimidou. Andy Burnham respondeu que o país seguirá apoiando 100% a Ucrânia contra o que chamou de guerra ilegal de Vladimir Putin e garantiu que essa posição não vai mudar. A guerra da Ucrânia já dura mais de 4 anos e meio sem sinais de um acordo de paz no horizonte. Com as informações da Europa, direto de Paris, repórter Renato Paim.
2: 7h54, no próximo bloco, Justiça define hoje tempo de rádio e TV dos candidatos em Minas.
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0: para as 8.
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0: Ô, Berta, o Tribunal Regional Eleitoral de Minas define hoje o tempo de rádio e TV de cada candidato nas eleições e também a ordem de veiculação da propaganda. Qual que é o peso dessa propaganda política que começa na próxima sexta-feira na decisão de voto do eleitor, hein, na sua visão? Bom dia.
2: Bom dia, Eustáquio. Bom dia, Fernanda. Bom dia, amigos da Itatiaia. Com boa parte da centralidade das comunicações deslocadas para as redes sociais, muitos se perguntam, mas será que a propaganda política gratuita do rádio e da TV ainda é importante? É sim, muito importante, e eu vou explicar por quê. Não à toa, na pré-campanha, candidatos moveram uma guerra surda e de articulações brutais para terem sua coligação à Federação União Progressista, que com as duas maiores bancadas na Câmara dos Deputados, participa com 20% do tempo total distribuído entre as 11 candidaturas ao governo de Minas. Entre mortos e feridos dessa disputa, o governador Matheus Simões, do PSD, atraiu para si os dois partidos, União e PP, com maior peso entre os 6 que estão em sua coligação e por isso terá 30% do bolo. O deputado federal, Patrus Ananias, que conta com a Federação PT, PV, PCdoB, o PSB e a Federação Rede PSOL, terá a fatia de 21% da propaganda. Flávio Roscoe, do PL, 19%. O senador Cleitinho, do Republicanos, terá 12%. Gabriel Azevedo, do MDB, conta com 9% da distribuição. E Alexandre Calil, do PDT, coligado ao PSDB, terá 8% da propaganda. Sem bancada na Câmara dos Deputados, 5 outros candidatos ao governo de Minas terão participação periférica. 90% do tempo é distribuído proporcionalmente ao número de deputados federais de cada coligação e 10% são repartidos por igual entre os 11 candidatos registrados que concorrem ao governo de Minas. A partir de 28 de agosto, portanto, na sexta-feira da próxima semana, a propaganda entrará no ar pelo rádio e televisão. As segundas, quartas e sextas serão 9 minutos em 2 blocos para os candidatos ao governo, que terão ainda 14 minutos de inserções diárias. Para o eleitor brasileiro, que não está tão engajado com o debate político, o início dessa propaganda funciona como uma espécie de alarme. Chegou o tempo da política, ou seja, o tempo da escolha popular. Nesse momento, o ambiente informacional fica mais complexo, pois o mesmo material exibido no rádio e na televisão é compartilhado nas redes e também vira assunto nas conversas e interações entre eleitores. É na primeira e última semana da propaganda eleitoral gratuita que há maior atenção do eleitorado. Por isso, após a primeira semana, as tendências da opinião pública vão começar a se desenhar nas pesquisas de intenção de voto. É claro que são múltiplos os fatores que levam à vitória de um candidato. O tempo de propaganda é um deles, mas só ele não basta. Há também o carisma, a capacidade de conexão entre o candidato e as aspirações mais profundas do eleitor, a capacidade política de agregar apoios dos candidatos e, claro, o contexto da disputa. Se você está entre aqueles que não presta tanta atenção assim ao debate político, em 8 dias... para você também vai soar o alarme. Berta Macaron para o Jornal da Itatiaia.
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6: Itui 4.

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1: Falo e falo sim, oi, bom dia, eu tô chegando. Cheguei, graças a Deus, no clima da sua quinta-feira, 20 de agosto, 2026. E aí, dormiu bem, descansou bastante, preparado, preparada para mais um novo dia, isso é ótimo, cumprimentando e abraçando você em casa, no trabalho, no campo, estradas e rodovias, sítios e fazendas, criançada, meninada, muito bom dia, quinta-feira com gostinho bom de final de semana, 8h09. Eu sou Israel Ferreira, junto com ele, o Renato Salles, o Mister Papagaio, em mais um programa Interatividade com oferecimento Irmãos Supermercados, em Caratinga, Inhapim, Piedade, orgulho em atender bem, Sema, alô equipe da Sema, bom dia, Sema Material Elétrico e Iluminação, onde você encontra de tudo em parte elétrica para sua empresa ou residência, Rafa Moto, a sua Honda mais perto de você. Bom dia, doutor Fabrício Batista, psiquiatra, com especialização em psiquiatria infantil. 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
1: E pra você, nosso ouvinte, chegando por aqui também, uma quinta-feira produtiva e abençoada. Até às 10 da manhã, com a sua participação pelo nosso WhatsApp 99947-8910. 99947-8910 é o WhatsApp da Rádio das Promoções. Pelo site, aplicativo Alexa, em qualquer lugar do país, o nosso muito bom dia. A senha do momento, porque já está faltando apenas uma semana pro sorteio, gente amiga. Pois é, faltam apenas 7 dias pro sorteio da promoção Interatividade Manda Pix. R$300 tá chegando. Tá saindo já do forno, como diria. Então, já faz seu cadastro, segue o regulamento, R$300 daqui a uma semana, tá bom? 7 dias e no final do ano tem sorteio de um salário mínimo. A senha de hoje, 20 de agosto, doutor Fabrício Batista, psiquiatra. Doutor Fabrício Batista, psiquiatra. Já faz seu cadastro e boa sorte. Bom dia, um feliz dia novo pra todos nós.

0: E esse cheirinho bom de café, tá vindo de onde? Da sua casa, é isso? Ah, bom dia, bom café da manhã pra você também, ligado aqui na cidade. Obrigado também a sua companhia pelo site, pelo aplicativo e pela Alexa. Natanzinho Lima, até quando? 8:14. Gente, você tá aí precisando de uma oportunidade de emprego, fica ligado. Daqui a pouquinho tem o Evaldo, meu grande amigo Evaldo, gerente da Engeomiga Acabamentos, com uma oportunidade incrível para você que tá aí correndo atrás dessa oportunidade que vai chegar para você daqui a pouquinho. Fica ligado, tá bom? 8:14, fala comigo, Mr. Papagaio.
1: E vamos para o intervalo aqui do nosso programa Interatividade. Sim. Mas eu quero convidar você a participar do nosso programa através do nosso WhatsApp 999478910. A senha de hoje é Dr. Fabrício Batista, psiquiatra. Se você responder agora, digitar no nosso WhatsApp, Dr. Fabrício Batista, psiquiatra, você concorre a Pix aqui no nosso programa que volta já já.
0: Se cadastre.
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0: Hora certa. Na cidade, bom dia, 8:15.
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0: você, muito bom dia, são 8:24, confirmando 8:24, meu amigo, agora tá aí com seu carro, né? Usando o ar-condicionado, coisa boa, calorzinho já começou nesses últimos dias, né? Ainda mais depois do almoço. Agora aquela perguntinha básica, como está a higienização do seu ar-condicionado? Nem lembra qual foi a última limpeza, né? Aí você quer motorista de aplicativo, taxista, calma. 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Ótima quinta-feira.
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0: Alô, Natália, bom dia. Maria das Graças Oliveira também tá ligada com a gente, a Josi Cristiane, a Valdelena, o José do Carmo da Cruz tá por aqui também, bom dia, Maria de Lourdes, oi Jaine Andrade, Marilda do Corre das Palmeiras, bom dia. Gente, aqui é o Israel Ferreira, tá? Israel Ferreira, junto com o Renato Salles, ok? Alô, Marli Faria, bom dia. Oi, Matildes, tudo bem? Matildes Fernandes, tá lá no Habitacional. Alô, sou Márcio, também tá no Conjunto Habitacional. Cacilda também tá por aqui, a Oliveira, Cacilda Oliveira, né? É, Maria Aparecida do Modesto. Oi, Daniela Moreira, bom dia. Alexandra Batista, do Morro da Antena. Maria da Piedade Amorim tá por aqui também. Já mandou pra cá sendo o momento, porque daqui a uma semana tem sorteio de Pix de R$300. E a senha de hoje, doutor Fabrício Batista, psiquiatra.
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0: Aí você manda no nosso WhatsApp essa senha, doutor Fabrício Batista, psiquiatra, preenche o cadastro e boa sorte, porque eu tô aqui torcendo por você, tá bom? 999-478910. Participe e boa sorte. Fala, papagaio, ele quer falar.
1: Muito bem, sempre bom ter você aqui no nosso programa Interatividade na 89,1 FM. Senha de hoje, doutor Fabrício Batista, psiquiatra. Participe e concorra a Pix aqui no nosso programa que volta já já.
0: A gente continua por aqui com música e tem coisa boa pra você ouvir também aqui na nossa programação. Tem Diego e Vitor Hugo, Moça pra Casar. Essa

0: É mais ou menos a loteria, mas você vai encontrar Moça para Casar com Diego e Victor Hugo aqui na programação da Rádio Cidade. Você pelo site, aplicativo Alexa, em qualquer lugar do Brasil, do mundo, muito bom dia. Alô, Valdir, tá ligado com a gente também aí no bairro Manuel Sobrinho. Ótima manhã de quinta-feira com tudo de bom ligado aqui na Rádio Cidade. Agora são 8:30. Agora você, nosso ouvinte, você, meu amigo, tá ligado com a gente. 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
1: Hora certa.
0: 8:30, bom dia.
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7: Bom dia, 8h39, daqui a pouquinho tem informação, Ana Cláudia Rodrigues, direto da redação. Enquanto isso, eu quero lembrar você, meu amigo ouvinte, que daqui a uma semana tem sorteio da promoção Interatividade, manda Pix, R$300, hein? Fica ligado, boa sorte. 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Bom dia.
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7: Faltando 20 para as 9.
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0: Zezé de Camargo, irmão da Lua, amigo das estrelas aqui na cidade. 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Gente, utilidade pública. Lucas Lopes Flório, ele perdeu uma carteira com todos os documentos nas imediações da padaria no bairro Santo Antônio, tá? Você encontrou uma carteira aí com os documentos de nome Lucas Lopes Flório? Você pode entrar em contato aqui com a Rádio Cidade 999478910 e dizer: Israel, eu achei a carteira do Lucas Lopes. Por gentileza, você pode fazer isso então? Você que está aí no bairro Santo Antônio, nas imediações da padaria Santo Antônio, encontrou aí os documentos, uma carteira com os documentos de Lucas Lopes Flório. Por gentileza, você pode entrar em contato aqui com a Rádio Cidade, tá bom? Desde já, o nosso muito obrigado e Lucas, boa sorte! Faltando 15 para as 9. Fala, Mr. Papagaio.
1: E vamos para mais um intervalinho aqui no nosso programa Interatividade. Você participa com a gente durante o intervalo, hein? Senha de hoje, Dr. Fabrício Batista, psiquiatra. Participe lá no nosso WhatsApp e boa sorte nos sorteios.
0: Já mandou a senha para cá?
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0: Daqui a uma semana tem Pix de R$300.
3: Hora certa.
0: Confirmando 15, faltando para as 9. Ótima quinta-feira.
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3: Gente, faltando 6 minutos para as 9. Já já tem informação com Ana Cláudia Rodrigues, direto da redação. Fica atento, viu? É notícia para você nessa manhã de quinta-feira. Confirmando 8h54, você sabe que é em Geomig. 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
3: Enquanto isso, você participa também na promoção Interatividade Manda Pix. Gente, tá faltando só uma semana para liberarmos R$300 em Pix para você. Tá legal? Doutor Fabrício Batista, psiquiatra, é a senha do momento desse 20 de agosto. Doutor Fabrício Batista, psiquiatra.
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0: Eduardo Costa. Imagina eu. Que prazer também ter você por aqui. Muito bom dia. Uma excelente manhã de quinta-feira, tá? E você tá com o dedinho cruzado aí porque falta uma semana pro sorteio, é ou não é, Mr. Papagaio?
1: Muito bem, vamos para mais um intervalo aqui no nosso programa Interatividade, mas participe, hein? Durante o intervalo, você pode participar também através do nosso WhatsApp 999478910. Uhum. Senha de hoje, Dr. Fabrício Batista, psiquiatra. Participe e boa sorte nos sorteios de Pix aqui no nosso Interatividade.
0: Já pensou? Você ganhar trezentão?
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0: E no final do ano tem sorteio de um salário mínimo, boa sorte. Olha a hora, 8h59.
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10: Os bancários de todo o país irão paralisar suas atividades nesta quinta-feira, dia 20. A mobilização foi aprovada pela categoria após a rejeição da proposta apresentada pela Federação Nacional dos Bancos, a FENABAN, durante as negociações da Campanha Nacional Unificada de 2026. A decisão ocorreu depois de uma reunião de quase 8 horas realizada na semana passada, na qual os bancos apresentaram propostas consideradas insuficientes pelos trabalhadores. Entre elas estavam o congelamento do piso de ingresso para novos bancários e reajustes diferentes para 3 faixas salariais, sem definição dos critérios ou percentuais. Além disso, a FENABAN chegou a propor a redução dos valores dos vales refeições e alimentação para trabalhadores de cidades do interior. A ideia previa possibilidade de aumento dos benefícios apenas nas grandes capitais, mas os bancos recuaram após um intervalo na negociação. Em Caratinga e região, as agências também participam da movimentação, o que pode reduzir ou interromper o atendimento presencial ao longo do dia. De acordo com Evandelci Rodrigues, presidente do Sindicato dos Bancários em Caratinga, o movimento pretende pressionar os bancos por mudanças na proposta e pela retomada das negociações com a

0: já conquistados anteriores, o banco quer tirar aquilo ali. Aí esse é o motivo da nossa da paralisação nacional desse dia de luta.
1: A paralisação é de apenas 24 horas. Continuaremos acompanhando as determinações dos bancos ao longo dos próximos dias.
2: Previsão do tempo.
1: Previsão do tempo para esta quinta-feira em Caratinga é de tempo ensolarado durante todo o dia. Noite, o céu continua limpo e não há previsão de chuva. Os termômetros continuam variando entre 14 e 27 graus e sensação térmica entre 13 e 20 graus. Repórter Ana Cláudia Rodrigues.
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6: Já voltamos, hein? Estamos de volta com o programa Interatividade com Mr. Papagaio e Israel Ferreira na área, trazendo a senha de hoje, que é Dr. Fabrício Batista, psiquiatra. Participe e boa sorte no sorteio de Pix aqui no nosso Interatividade. Ótimo dia para você.
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8: Porque o Kim

0: Kleber e Cauã, mil adjetivos aqui na Rádio das Promoções. São 9:16, confirmando 9:16. 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
0: Hora certa. 9:18 na Rádio das Promoções. Bom dia.
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4: 9:26. Bom dia. 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
4: 9:27 na cidade, a rádio das promoções. Daqui a uma semana tem sorteio de Pix de R$300. A promoção Interatividade manda Pix R$300 chegando daqui a uma semana. A senha do momento, Dr. Fabrício Batista, psiquiatra. Você manda aqui no nosso WhatsApp, faz o seu cadastro e boa sorte. Lembrando, todo mundo que está concorrendo, está participando, seguindo o regulamento, no final do ano está concorrendo também ao sorteio de um salário extra, um salário mínimo. 9:28, Fred Fabrício.

0: Maria de Lourdes da Silva, bom dia, tá no bairro Esperança. Maria Paulina da Cruz também tem patrocínio de Caratinga. Em Raul Soares, a Cleusa Esméria Lopes Batista. Oi, Rafaela Franciele, bom dia. Angélica da Silva Pereira, da Quintino Bocaiúva. O Gabriel Teixeira, na Fundaça, em Bom Jesus do Galho. Natália Tainá, em Santa Bárbara do Leste. Elizabeth da Penha, tá com a gente também. Alô, Moacir, bom dia. Alô, Jardel, Jardel Duarte Martins. Anderson Braza, Silene Alves, Daniela Vieira. Ah, quem mais tá por aqui, hein? Bom dia, Manuel Geraldo Martins. Tá em Santa Bárbara do Leste. 9:31, fala, Mr. Papagaio.
1: Esse é o nosso programa. Interatividade pela 89,1 FM, desejando bom dia para todo mundo que está participando junto com a gente. E agora nós vamos para um intervalo comercial. Mas durante o intervalo, você pode participar com a gente com a senha do momento, Dr. Fabrício Batista, psiquiatra. Participe com a gente para você concorrer a Pix aqui no nosso Interatividade, que volta já já.
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0: E é um prazer também ter você por aqui, 9:31. 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
2: E é um prazer também ter você por aqui nessa manhã de quinta-feira. Estamos aí a uma semana do sorteio da promoção Interatividade Manda Pix. Se cadastre 99947-8910.
3: Ela.

0: Cidade, a rádio das promoções. Muito bom dia. Prazer também ter você por aqui, gente. Logo mais às 14h tem o Rogério Silva e o Show da Cidade. Às 5, Paradão Sertanejo com Carlos de Souza. 15, faltando pras 10. Fala, Mister Papagaio.
1: Mais um intervalo aqui do nosso programa Interatividade, mas você continua participando durante o intervalo. Para você que ainda não participou, digite lá no nosso WhatsApp a senha Dr. Fabrício Batista, psiquiatra. Participe e boa sorte no sorteio de Pix aqui no nosso programa que volta já já.
0: Já é semana que vem o sorteio. 14, faltando pras 10.
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3: 9:49.
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12: Gente, utilidade pública, tá? Atenção, olha, Lucas Lopes Flório perdeu uma carteira com todos os documentos nas imediações da padaria aí no Santo Antônio, tá? Se você encontrou uma carteira com os documentos de Lucas Lopes Flório, por gentileza, você pode entrar em contato aqui com a Rádio Cidade, 99947-8910, viu? Sua atitude pode fazer toda a diferença, 99947-8910, aí pelo Santo Antônio, perto da padaria Santo Antônio, achou aí, ah, o fulano achou que é a carteira do Lucas Lopes Flório, fala com a gente, tá bom? A gente fica muito feliz aqui em poder divulgar esse encontro, tomara que aconteça, um tanto breve, tá legal? Aí no Santo Antônio, desde já nosso muito obrigado. 9h54, daqui a pouquinho tem o padre Reginaldo Manzotti, o programa Experiência de Deus. E você pelas ruas de Caratinga, tá na sua fazenda, no seu sítio, no seu consultório, no seu escritório, bom dia. Alô, Camelódromo!

Maiara, Maraísa, a culpa é nossa. Pra fechar bem, muito bem, a edição de hoje, quinta, 20 de agosto, mais um programa Interatividade. Obrigado, carinho da sua audiência. 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Gente, vem aí o Padre Reginaldo Manzotti, o programa Experiência de Deus. Amanhã, 8 da manhã, Mr. Papagaio, eu, Israel Ferreira e você, juntos, com mais um Interatividade. Falta uma semana pro sorteio. Manda Pix, R$ 300, tá chegando. Tchau.

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Louvado seja nosso Senhor Jesus Cristo. Para sempre seja louvado, queridos filhos e filhas. Hoje, quinta eucarística. Então, diga comigo, já no início. Graças e louvores se deem a todo momento ao Santíssimo e Diviníssimo Sacramento. Gente, este programa não é um programa musical, não é um programa de entretenimento. O nome é Experiência de Deus, que leva você à cura, milagres, prodígios. Lembrando que a maior cura que pode acontecer é a nossa própria conversão. Hoje, nós começamos uma novena que eu tenho um carinho muito especial. Sabe qual é? A novena de Santa Mônica e Santo Agostinho. Todos nós somos um pouco Mônica e Agostinho. Todos nós temos na família um Agostinho da vida. Todos nós somos chamados à conversão. Por isso,

Cidades, canal aberto. Pelo YouTube, Padre Manzotti Oficial. E pelo aplicativo da Associação Evangelizar é Preciso e por todas as plataformas digitais. Eu repito e falo. Eu tenho muito carinho com essa novena. Você, eu, temos que pedir a nossa própria conversão. Mas ao mesmo tempo, nós podemos rezar e pedir a conversão de alguém. Então vamos juntos. Em nome do Pai, do Filho e do Espírito Santo. Amém. Naquele tempo, Jesus voltou a falar em parábolas aos sumos sacerdotes e aos anciãos do povo, dizendo: o reino dos céus é como a história do rei que preparou a festa de casamento de seu filho e mandou seus empregados chamar os convidados para a festa, mas eles não quiseram vir. O rei mandou outros empregados, dizendo: ide aos convidados, já preparei o banquete, os bois, os animais cevados já foram abatidos e tudo está pronto. Vinde para a festa. Mas os convidados não deram a menor atenção. E foi para o seu campo, outro para os negócios. Outros agarraram os empregados, bateram neles e os mataram. O rei ficou indignado e mandou as suas tropas para matar aqueles assassinos e incendiar as cidades deles. Em seguida, o rei disse aos empregados: a festa de casamento está pronta, mas os convidados não foram dignos. Portanto, ide às encruzilhadas dos caminhos e reúnam todos os que encontrarem, maus e bons. A sala da festa ficou cheia de convidados. Quando o rei entrou para ver os convidados, observou ali um homem que não estava usando o traje de festa e perguntou: amigo, como entraste aqui sem o traje de festa? Mas o homem nada respondeu. Então o rei disse aos que o serviam: amarrai os pés das mãos e jogai-o fora na escuridão. Ali haverá choro e ranger de dentes, porque muitos são chamados, poucos escolhidos. Hoje é quinta eucarística e eu gostaria de convidar você. Eu comecei esse programa hoje instigando você a fazer essa novena de Santa Mônica e Santo Agostinho. Eu comecei dizendo: graças e louvores se deem a todo momento ao Santíssimo e Diviníssimo Sacramento. É a quinta eucarística. Então eu pergunto a você, lá no fundo do teu coração, qual a graça que você vai pedir? Eu disse e repito, porque tenho consciência disso. Nós falamos que Deus é um Deus de prodígios, milagres. Mas acredite, cura, milagres e prodígios não há maior do que a nossa própria conversão. Isso mesmo, a nossa conversão. Curar de uma dor, depois volta. Curar de um mal físico. Gente, lamentavelmente, ninguém escapa da morte. Então, claro que nós podemos pedir a cura do corpo. Mas a maior cura a pedirmos é: Senhor, que eu não seja uma pessoa impenitente, que eu não seja uma pessoa resistente a Deus. Senhor, que eu seja uma pessoa que seja dócil ao Espírito Santo, que a cada dia eu me torne uma pessoa melhor, mais parecida com Cristo, na estatura, em graça, que eu possa cada dia ser uma pessoa melhor no meu trabalho, na minha família, num processo de santificação. Essa é a cura maior. Jesus, soberano Deus, eu te peço e clamo, Senhor, manifeste tua graça, teu poder,
sobre todos aqueles que não querem mudar, que não aceitam mudar. Pessoas que são alcoolistas não aceitam esse vício, são tabagistas, não aceitam que precisam de ajuda. Pessoas que estão no mundo do pecado, da pornografia, pessoas que estão no mundo dos jogos, mas que estão resistentes à mudança.

0: esperança. Pessoas que estão se tornando amargas dia após dia, ao invés de se tornar uma pessoa mas tocada por Deus, Deus de misericórdia e de bondade. Eu te peço infinitamente, Senhor, nesta quinta eucarística, abrindo esta novena de Santa Mônica, Santo Agostinho, tocai o nosso interior, o mais profundo do nosso ser, e faça, Senhor, uma transformação, uma cura. Essa cura maior, Senhor, que pedimos ao nosso interior, à nossa vontade. Mude os nossos desejos do mal para o bem, naquilo que está nos apequenando. Liberte-nos, Senhor. Quebre os grilhões daquilo que está nos aprisionando. Não importa que a gaiola seja de ouro, sempre será gaiola, sempre será uma prisão. Então, a liberdade, Senhor, que nós te pedimos, para voar alto, voar para o céu, voar para o teu coração, voar para a eternidade. E por isso, Senhor, nós sabemos que isso passa pelo nosso irmão. Não é uma coisa unicamente só pensar no pós-morte, já é uma conversão aqui. E é isso que nós estamos pedindo hoje, soberano Deus, graças e louvores se deem a todo momento ao Santíssimo e Diviníssimo Sacramento. Senhor, permaneça conosco, acolhe os nossos apelos, daqueles que vão ligar, das intenções que serão mandadas. Você quer que reze a adoração do Santíssimo na sua intenção? Ligue agora, 0800 410 6060, ou preferir, mande um WhatsApp 41 3221 6060. Eu vou pro intervalo, eu volto já, volte comigo.
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4: Me acompanha aí, filho.
5: Ô, Padre Reginaldo, eu te acompanho nas rádios, na televisão, entendeu? Todos os dias, sabe?
4: Tá bom. O que você quer falar, filho. Minha querida? O que você quer falar?
5: Ô, Padre Reginaldo, é uma dor muito triste.
4: Dor?
5: É, eu perdi um filho, sabe? Tudo na minha vida, entendeu? Tá com 1 ano e 5 meses hoje.
4: Meus sentimentos pela perda do filho.
5: Obrigada.
4: E ele morreu, morreu do quê?
5: Ele morreu por dor de coração.
4: Coração.
5: Aí, Padre Reginaldo, aí o que acontece? Esse menino fazia tudo pra mim, esse menino ajudava muito, né? E era muito bom pra mim, um bom filho. Deus, quando ele morreu, Padre Reginaldo, eu não sou aquela mãe mais que eu durmo mais à noite.
4: Entendi. Entendeu?
5: Eu vi depressão, eu vi ansiedade. Aí já passei pra psiquiatra, pra escola.
4: Entendi.
5: Mas eu passo os remédios pra mim, porque teve uma época que eu tomei remédio e eu fiquei, assim, tipo de doido, sabe? Aí eu tava muito ruim. Aí eu parava desacordada até no hospital, né? Porque minha família é uma família muito complicada, você entendeu? Aí o que acontece? Eu apresentei o remédio para Jesus e falei com ele: Senhor, acontece o que acontecer, mas eu nunca ponho esse remédio mais na minha boca. Então, o médico passou pra mim, Desepan, pra mim tá tomando, né? Mas aí o que acontece? Eu não tomei um comprimido. Falei com Jesus: o Senhor vai me curar. E a minha atenção é ligar pro Senhor e Padre Reginaldo. O Senhor tá fazendo essa oração pra mim, abençoando, sabe? Minha família, todos, minha irmã, a tua irmã que é inimiga minha, sabe?
4: Entendi. Filha, deixa eu te fazer uma pergunta. Vou mudar um pouquinho o assunto e depois já volto. O nome do seu filho que faleceu?
5: É Jonas Carlos Celtone.
4: Júnior?
5: Jonas.
4: Jonas.
5: Isso, Carlos.
4: Tá. Agora vou voltar ao assunto. Ele era filho único?
5: Não, Padre Reginaldo.
4: Você tem outros?
5: Quatro.
4: E cadê os outros filhos?
5: Pai, Padre Reginaldo, eu tenho um filho que me dá maior dor de cabeça na minha vida, porque trabalha que nem um burro de depósito. É usuário de droga.
4: Entendi.
5: Tem pessoa que pode querer matar. E eu falo assim: Senhor, não deixa não, porque se acontecer eu não vou aguentar, porque eu já estou com 60
4: anos. A senhora mora sozinha?
5: Ô, Padre Reginaldo, eu vou falar com a senhora a pura verdade. Eu sou uma pessoa muito religiosa, graças a Deus, na católica. meus filhos, tudo hoje em dia é evangélico.
4: Entendi.
5: Não é por minha culpa, você entendeu?
4: Eu entendi, meu, filha.
5: Tudo foi batizado, né? E crismado e tudo. Só os dois homens que nunca foi. Aí esse menino que Deus levou, eu tô pedindo ao Senhor que apareceu uma igreja aqui, é, não é uma igreja assim de Deus, você entende? E meu filho foi batizado nessas águas, entendeu? Porque depois que esse filho foi batizado nessas águas e esse outro que é zoado de droga, não bagunçou tudo, você só compreende, né? Porque esse conselho assim, rebelde, né?
4: Entendi.
5: Não vai na igreja mais.
4: Filha, eu entendo. Eu acolho tudo que você está falando, só eu tenho uma preocupação muito grande. Inclusive, se a senhora permitir, a nossa equipe vai ligar para a senhora. A senhora, dona Ivanildo, precisa fazer um discernimento, com todo o respeito que eu tenho. A senhora tomou um remédio e passou mal. Só que não está certo a senhora agora se recusar a tomar qualquer remédio, porque precisa de ajuda, dona Ivanilda. Concordo com a senhora que um remédio talvez não lhe fez bem, fez a senhora parecer louca, agir como tal, mas não pode fazer assim. Hoje a medicina vem para nos ajudar a viver melhor, minha querida. A senhora aceita que a nossa equipe ligue para a senhora?
5: Aceita, não pode, Reginaldo. Você não tem como se apoiar nas orações.
4: Mas eu...
5: o nome da família, não?
4: Claro que eu tenho. Diga o nome.
5: Olha, eu tenho um criado, que é meu sobrinho, que é traficante.
4: Ô, misericórdia. Mas não fale o nome, não. Fala o nome, não, filha. Não, não fale, porque aí começa a complicar. Filha, eu vou rezar, reza comigo uma Ave Maria. Eu acho que é o que precisamos agora. Depois a nossa equipe vai ligar para a senhora, tá bom, dona Ivanilda? Ave Maria, cheia de graça.
5: Cheia de graça.
4: O Senhor é convosco. Bendita sois vós entre as mulheres. E bendito é o fruto do vosso ventre, Jesus. Santa Maria, Mãe de Deus, rogai por nós, pecadores, agora e na hora de nossa morte. Amém. Nós te pedimos, Senhor Jesus, por intercessão de Nossa Senhora, abençoai Ivanilda e toda a família. Ela que disse que tem filhos que estão nas drogas, tráfico. Senhor Deus, abençoai-a e coloque um anjo de Deus para que possa conduzi-la, que ela receba o tratamento necessário e aceite para sair desse estado de depressão. Deus abençoe Ivanilda, nem vou dizer mais a cidade, mas lá temos a TV Evangelizar, canal 19.1. Não, tem, ela disse, Coronel Fabriciano, Rádio FM 107.1, Educador FM, Itabiri, Coronel Fabriciano. Eu fico muito preocupado quando fala de drogas e tráfico, mas tá aí. Escute esse testemunho, por favor, querido povo de Deus.
6: Eu tenho duas netas. Uma foi a graça de Deus, a salvação da vida dela, porque o pai foi morto na frente dela, mataram ele, então ela não sofreu nada, certo? A outra foi a bênção de Deus, ela quase não tinha resistência para nascer, porque a mãe morreu no parto, na hora de nascimento, e ela ficou na incubadora por quase 2 meses, bem pequenininha, a gente não podia nem pegar, mas Deus nos deu a graça dela escapar. E hoje ela já tem 9 anos. É uma bênção de Deus.
4: Amém.
6: Uma criança prematura que nasceu bem pequenininha.
4: Imagina.
6: E Jesus deu a graça dela escapar. Pronto, esses são os meus testemunhos.
4: Amém. Grande testemunho.
6: A Santa Chaga por ter conseguido a salvação da vida dela.
4: Amém. Filha de Deus, de algum lugar do Brasil, Deus abençoe. 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Eu vou para o intervalo e eu volto com a leitura orante. Mais uma vez eu vou insistir. Hoje começamos uma novena que eu não gostaria que você perdesse, não. Não quebre, não. Pelo contrário, avise um amigo, uma amiga. Tá, vai começar a novena de Santa Mônica, Santo Agostinho. Todos os anos, muitas graças. E eu volto já.
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0: Nós vamos à leitura orante, nós estamos, fizemos o primeiro Coríntios, agora estamos no segundo Coríntios, mas ainda tem muitos testemunhos que chegaram à lei de Jó, depois primeiro Coríntios, segundo Coríntios. Você gosta da leitura orante? Eu quero lembrar que agora nós temos o programa, reprise às 10 da noite, mas às 8 horas é feito um recorte e é colocado no YouTube Padre Manzotti, leitura orante. No máximo, 8, 10 minutos. Então, se você perdeu a leitura orante, vá aprendendo com a palavra de Deus. Assim que terminar Coríntios, nós vamos para outro texto bíblico. Mas vamos até o fim. A carta de São Paulo aos Coríntios. Sacristão, o que tiver aí, coloque. Mas lembrando você, se você se sentir tocado com a palavra de Deus, mande um áudio para mim. 41-3221-6060, escute.
1: Olá, Padre Reginaldo, eu sou Márcia do interior de São Paulo. Opa. Da cidade de Gersa. Gostaria de deixar meu testemunho sobre a leitura orante de Jó. Estou fascinada pela leitura, assim como todos que o senhor faz, mas Jó, hoje eu estou conseguindo entender e trazer para minha vida. Entender que muito que aconteceu e ainda acontece na minha vida, como o senhor disse, né? Com a permissão de Deus, para que de todo mal a gente possa tirar um bem. E hoje eu entendo que muito da vida de Jó, do que aconteceu, acontece na minha vida. Mas com tudo isso, eu tirei um bem muito maior.
0: Amém.
1: Me aproximei mais de Deus, pois infelizmente eu era uma católica de IBGE. Agradeço muito pela
0: católica de IBGE. Essa é nova.
1: Todas, e gosto muito, muito, muito da evangelizar. Ela me acompanha o dia todo. Grande abraço.
0: Tá aí, uma católica de IBGE, agora uma pessoa instruída na palavra de Deus. Por isso, não é por acaso que todo dia eu tô com a leitura orante e toda terça-feira, quero lembrar a todos, eu tenho uma catequese, um tema de catequese, também tá no YouTube, faça como um podcast. Assim você vai fazer esteira, você vai andar, você vai cozinhar, você vai lavar, você vai andar de carro, deixa rolar, deixa rolar. E ela falou do inabalável. E claro, né? 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Padre, na minha cidade não tem livraria. 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Márcia, um abraço, viu? Lá de Garça, São Paulo, Dom Antônio Luiz Cipollini, de Marília, Bíblia aberta, cartilha de oração.
2: A palavra do Senhor quando chegou.
0: Bora lá.
2: Desinstalou.
0: Segundo Coríntios, capítulo 6, versículo 1, vamos ver até onde vai. Vou dar um salto hoje, tá? Não muito, mas atenção. Portanto, nós, como companheiros de trabalho no serviço de Deus, pedimos o seguinte: não deixe que fique sem proveito a graça de Deus a qual vocês receberam. Escute o que Deus diz. Quando chegou o tempo de mostrar a minha bondade, eu atendi seu pedido e o socorri quando chegou o dia da salvação. Senhor, eu quero crer que chegou o dia de mostrar a sua bondade manifesta em minha vida. Na vida de Santo Agostinho, depois de muitos anos de reza de Santa Mônica, 30 e poucos anos, não é brincadeira não, chegou o tempo de mostrar a bondade. Eu atendi o seu pedido. Versículo 2. E socorri quando chegou o dia da salvação. Escutem, continua Paulo. Este é o tempo em que Deus mostra a sua vontade. Hoje é o dia de ser salvo. Gente, eu comecei o programa hoje batendo nessa tecla. Assim, e eu não sabia que o texto era esse. Vou ser bem sincero, eu não olhei o texto. E comecei falando que esse programa não é um programa de entretenimento, não é um programa musical, não é um programa de trololó, de tititi, de ficar tricotando. Você vê que os assuntos são muito sérios. É um programa de graças, curas, bênçãos. E eu falava exatamente isso, que a maior cura, o maior milagre que Deus faz em nossa vida não é a cura física, é a nossa salvação. Você entende isso? E olha o que diz o texto hoje. Este é o tempo em que Deus mostra a sua bondade. Hoje é o dia de ser salvo. Pensa em você mesmo primeiro. Senhor, hoje é dia de ser salvo. Depois pense em alguém. Senhor, hoje é o dia de ser salvo. Hoje é um dia de milagres. Não queremos, versículo 3, que alguém ache defeito no nosso trabalho, por isso fazemos possível para não atrapalhar ninguém. Pelo contrário, atenção. Atenção. Versículo 4. Em tudo mostramos que somos servos de Deus, suportando com muita paciência as aflições. Senhor, essa palavra é para mim. Essa palavra é para mim. Suportar com muita paciência as aflições, Paulo está dizendo. E ele disse antes: hoje é dia de ser salvo. Mas ele disse: eu me coloco como servo de Deus. E eu lanço um questionamento para você, para mim mesmo. Nas aflições e inevitáveis aflições da vida, suportamos com paciência? Ei, suportamos com paciência? Ou blasfemamos, xingamos? Verdade, tem muita gente que blasfema, que grita, que se revolta, que fala besteira, que fala palavrão, boca suja. Tem que pegar água benta com criolina para fazer bochecho. Boca suja dentro de casa. Não é por acaso que... Agora, qual foi o tema da catequese? 5 passos para a paciência nas obras de misericórdia. Padre, eu não sou uma pessoa paciente. Então exercitemos. Eu não acredito que Paulo foi por natureza paciente. Quando eu vejo, eu já li vários, além da Bíblia, livros sobre estudos da pessoa de Paulo. Paulo era um homem enérgico, baixinho, mas enérgico, careca, truncudo, perna curta, calvo. É verdade, essa era a estrutura de Paulo. Mas bravo, gente, ele pegou carta para ir lá prender em Damasco. Então, se ele fala, suportamos com muita paciência as aflições, ele se deixou trabalhar. Eu também peço, Senhor, a paciência. Seguindo, os sofrimentos e as dificuldades. Senhor, que com paciência eu enfrente os sofrimentos, com paciência eu enfrente as dificuldades. Hoje eu vou ficar com esse apelo da paciência. Senhor, dai-me a graça de exercitar a paciência. Dai-me a graça, Senhor, de suportar com muita paciência as aflições. Diga quais são elas. Dai-me a graça de suportar com muita paciência o sofrimento. Dai-me a graça de suportar com muita paciência as dificuldades. Dai-me, Senhor, a virtude da paciência. A palavra-chave hoje: paciência. Esta foi a leitura orante de hoje. E vou lembrar você: olha como é providencial. Você vê como Deus é maravilhoso. Qual foi o tema da catequese de terça-feira? Passos para exercício da paciência, obras de misericórdia espirituais. Tema central hoje: paciência. Eu vou pro intervalo, eu volto já, volte comigo.
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8: Se Francisco.
9: Bom dia, Francisco. De onde você fala, meu filho?
10: Pacaju.
9: Ave Maria. Que deu uma interferência. Da onde é, filho?
10: Pacaju e Ceará, região metropolitana de Fortaleza.
9: Ô, minha amada Fortaleza, meu abraço, Pacajus, como é que você me acompanha aí, filho?
10: Pelo canal 21, evangelizar, e ter a rádio Dom Bosco e ter a Jangadeira FM.
9: Tá certo, então meu abraço, TV Evangelizar 21.1, e ele citou, tem a rádio Jangadeiro, rádio Shalom e rádio... Me fugiu a última. Dom Bosco. Diga lá, Francisco.
10: Padre Reginaldo, a sua bênção, o mês todo.
9: Deus abençoe.
10: Queria dar dois testemunhos.
9: Mas fale mais alto, filho. Eu não sei se eu tô meio louco hoje, mas não tô te ouvindo direito, não.
10: Queria dar dois testemunhos.
9: Tá.
10: Há muitos anos atrás, a minha mãe descobriu que tava com pedra na vesícula.
9: Tá.
10: Já minha mãe é muito devota.
9: Tá.
10: Aí ela pediu a Jesus das Santas Chagas que não seja preciso ela se operar, ele operasse ela.
9: Certo.
10: Fez um exame, o médico pediu um exame, ela fez o exame, mas aí quando ela foi apresentar, foi para outro médico, Quando ela chegou lá com o exame, o médico disse que ela não tinha nenhuma pedra na vesícula.
9: Ô, louvado seja Deus! Graça recebida?
10: É graça testemunhada. Toca o sino, prefeição.
9: Agora bora lá pro segundo.
10: O segundo, para a gente mandar a minha esposa, em 2011, tinha um caroço na mama esquerda, não conseguia dar de mamar a nossa filha.
9: Sim.
10: Ela foi para a mãe dela muito devota também, fez oração nela, ela disse que começou a queimar aquilo no seio dela.
9: Olha.
10: E sumiu o caroço.
9: Não.
10: Quando
9: vai,
10: foi 2025, ela sentiu os mesmos sintomas. Eu pedi a Nosso Senhor Jesus a Santas Chagas que operasse, que não deixasse aquilo nela, que ela não precisava daquilo, que ela tinha nosso filho para cuidar.
9: Sim.
10: Aí o que acontece? Ela foi fazer o exame da mamografia. E eu sempre pedindo a Jesus a Santas Chagas que não curasse ela, que ela não precisa daquilo.
9: Sim.
10: Foi batido um exame, não detectou nada de caroço na mama dela.
9: Deus seja louvado. Nossa, filha.
10: Foi, padre, porque a gente tem 4 filhos.
9: Claro.
10: Resumindo, a gente tem 2 especiais. Um
9: olha
10: é especial,
9: aí.
10: Tem 19 anos, mas é meio que ter uma criança de 2 meses, de 3 meses.
9: Entendi.
10: E tem um mais velho de 23 anos que tem depressão.
9: Entendi.
10: A depressão dele é de se matar, de várias coisas. O que passa na cabeça do adolescente, né? Mas a gente sofre muito com essa situação.
9: Posso imaginar.
10: Ele em oração.
9: Se importa de falar o nome dos 4 filhos?
10: É, o mais velho é José Raul.
9: José Raul.
10: O mais novo, Damião Rian.
9: Damião. O outro?
10: Ah, o outro é uma menina, Yasmin Hayara.
9: Tá.
10: E a mais nova é Maria Hillary.
9: Tá.
10: E pedi oração pra mim, eu Francisco Valdemar, e pra minha esposa.
9: O nome dela?
10: Banda.
9: Tá.
10: E pra minha mãe, Raimunda Paulino.
9: Tá certo.
10: Aí, diante disso, padre, a minha mãe já era associada há 13 anos.
9: Opa, aí, obrigado, dona Raimunda.
10: Depois é quando ela recebeu a graça da cura dela, eu peguei também, me associei, sou associado.
9: Obrigado por ser associado.
10: Minha irmã, Francisca Vaniclea, também é associada.
9: Certo.
10: Meu cunhado também é associado. E tô trazendo mais gente da família para associar.
9: Deus seja louvado. Obrigado, filho, porque essa obra não é minha, é uma obra de Deus que transforma vidas. Se percebe isso, né, Francisco?
10: Perceba, é o que eu tenho para dizer para todo o Brasil. Você não está pagando, você está dando a sua contribuição, seja o valor que for, desde coração, e você recebe a sua graça. Você, tendo fé, nada compra o que você tem, nada compra, porque dinheiro a gente não leva, nada a gente leva. Então, gente, contribui com a evangelização, que é muito bom. Se Deus quiser, esse ano, em 2026, eu estarei no Evangelizar de Fortaleza. Deus
9: amém.
10: Quiser.
9: E eu quero conhecer você. Fala com nossa equipe lá da, inclusive nossos parceiros lá da Jangadeiro. Meu grande abraço, Francisco de Pacaju, Ceará. TV Evangelizar 21.1, Jangadeiro FM, Dom Bosco, Shalom, Dom Gregório Paixão e contagem regressiva, 19º, gente, 19º, dia 31 de outubro. Espero de encontrar você, Francisco. Sempre eu faço um encontro lá na Jangadeiro, quem dera possa te encontrar. Aires, falei certo o seu nome?
11: Falou sim.
9: Deus abençoe, Aires. Você fala de onde?
11: Curitiba.
9: Curitiba. Seja bem-vindo. Como é que você me acompanha, Aires?
11: A gente principalmente, né? A gente acompanha pelo YouTube.
9: Tá certo. A palavra é sua, filho.
11: Eu tô ligando para pedir saúde pela minha família, mas em especial mesmo, padre, eu tô ligando por causa da minha filha. Ela tem 13 anos e é muito fã do senhor, e eu gostaria de saber se ela poderia falar com o senhor um pouco.
9: Se você permitir, pode sim.
11: Permito sim.
9: Tá certo. Então, como é que é o nome dela?
11: Isabela,
9: tudo bem, Isabela?
12: Oi, padre. Tudo bem?
9: Eu tô bem, e você, querida? Você queria falar comigo, minha querida?
12: Eu queria, porque você ajudou a transformar minha vida, padre.
9: Sério, filha? Como é que foi?
12: Então, a minha mãe sempre te acompanhou, sabe? ela sempre ia no seu retiro, sabe, internacional.
9: Sim.
12: No Brasil. Daí, esse ano, né, ela perguntou se eu queria ir junto, e eu falei que eu queria.
9: Sim.
12: Mas ela falou que era muito cansativo, né, tudo, mas e eu fui. E depois disso, padre, a minha vida se transformou.
9: Filho.
12: Eu comecei a te acompanhar, eu comecei a me emocionar com você, eu comecei a gostar das suas músicas, eu li o seu livro Inabalável.
9: Ah, que maravilha, Isabel.
12: E ainda eu recebi um presente, por causa que no dia 4 de junho foi Corpus Christi.
9: Foi.
12: E foi o meu aniversário.
9: Ah, era dia do teu aniversário.
12: E eu fui no seu show e eu tava pertinho do palco, foi muito incrível, padre.
9: Que maravilha.
12: Então você ajudou a transformar minha vida.
9: Fico feliz, dizer, com 13 anos e ter essa empatia. Louvado seja Deus, Isabela.
12: Amém.
9: E olha, lá daquele dia, tô pra lançar a música que eu gravei lá no Corpus Christi, Templo Vivo. Logo, logo já vou lançar nas plataformas. Você lembra daquela gravação?
12: Sim, nossa, aquela música era muito bonita mesmo, padre.
9: Tá certo, Isabela. Você quer deixar alguém em oração, Isabela?
12: Eu quero deixar o meu pai que fala com você aqui.
9: Ah, Iris, um abraço, claro. Quem mais?
12: Ele tem doença de Crohn e inflamação na coluna, uma inflamação crônica na coluna, tá, que bom. É irreversível.
9: Tá bom, eu já anotei o nome. Iris, mais alguém?
12: E pedir saúde e proteção pro meu irmão e pra mim e pra minha mãe.
9: Diga o nome do irmão.
12: Iris também.
9: Iris, e da mamãe?
12: Priscila.
9: Um grande abraço, Isabela. E ó, fica na linha que eu vou lhe dar um terço, tá bom? Fica na linha, você não pediu, mas eu quero, porque tem 13 anos, gente, que simpatia de menina, que Deus abençoe, fica pra pegar o teu endereço pra eu mandar um terço pra você, tá bom, Isabela?
12: Tá bom, muito obrigada, padre.
9: Deus abençoe, que delícia, gente, que bom, ó, atingindo novas gerações ali, Isabela de 13 anos, de Curitiba. Acompanha pelo YouTube, nós temos aqui também a TV Evangelizar 16 Net 13, Rádio Evangelizar FM, Rádio Clube FM e ao arcebispo Dom José Antônio Peruso da Arquidiocese de Curitiba. Eu vou para o intervalo e volto. Primeiro dia da novena de Santa Mônica em Santo Agostinho, voltamos já.
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9: Que a criança fale comigo, não pode a criança ligar. Tem que o pai, a mãe autorizar e aí eu converso. É, modernidade, né? Mas é, tem seu sentido de muita segurança. Louvado seja Deus. Eu quero ler esse testemunho. Jesus das Santas Chagas. Recife, Pernambuco. Padre Reginaldo, sua bênção. Sou odonto e acompanho o seu programa há alguns anos. Desde que uma tia muito católica me enviou o WhatsApp, o link da TV Evangelizar no YouTube. E vi que a TV Evangelizar pegava em Recife. Há 3 anos, vivia muito endividado, com muitos empréstimos do banco, frutos de decisões tomadas por conta própria e tentar solucionar problemas financeiros. A menor dificuldade já estava ligar para o banco, pedir empréstimo, e fiquei numa situação muito complicada. O problema virou uma bola de neve, a ponto de eu me sentir sufocado. Na mesma época, eu estava tentando solucionar o problema da progressão de carreira. Sou funcionário público e deveria acontecer há 4 anos. Os funcionários responsáveis pelo serviço sempre diziam para eu aguardar mais 4 anos para tentar a progressão. Passaram-se 8 e nada. Pensava até entrar na justiça para resolver esse problema. Ninguém sabia o motivo. Nesse período, acompanhei a Quinta Eucarística, pedindo sempre uma gota do sangue redentor para a solução do meu problema financeiro. Padre, após 1 mês de adoração, acredite, o banco me devolveu um seguro que eu nem imaginava ter direito. O próprio gerente estava disponível a ajudar a administrar o meu problema financeiro, como o senhor sempre fala: parar, administrar e solucionar. Graças a Deus, eu recebi também um e-mail e fui promovido. Graças a Deus, a minha vida melhorou. Mas não foi só a vida financeira. Eu me encontrei com Deus. Hoje eu não acompanho nada, não perco nada. Acompanho sempre os seus programas diariamente aqui pela TV Evangelizar. E digo, nunca perco a adoração ao Santíssimo. De Recife, escreveu o nome, mas eu prefiro não dizer. De Recife, Pernambuco, Jesus das Santas Chagas, uma vida transformada. Antes de eu chamar a novena, eu quero dizer assim: não sejamos fariseus. Não vamos fazer assim, rezar pela conversão dos outros. Preste atenção na oração. Primeiro é pedir a sua própria, a minha própria conversão. Mas pense em alguém. Pense. Santa Mônica, quantos anos não rezou para Santo Agostinho? Primeiro dia da novena. Santa Mônica, Santo Agostinho, rogai por nós. Santa Mônica, Santo Agostinho, levai-me a verdadeira conversão. Santa Mônica, Santo Agostinho, levai-me a verdadeira conversão. Santa Mônica, Santo Agostinho, levai-me a verdadeira conversão. Ó Santa Mônica, que pela oração e pelas lágrimas alcançaste de Deus a conversão do vosso filho e do vosso marido, olhai para o meu coração amargurado. E rezo agora por esta pessoa que tantos dissabores e sofrimentos causa ao meu coração e a toda a família. Diga o nome da pessoa por quem você vai oferecer essa novena. Acredite, Deus tudo pode. Só Deus faz tudo, nós não. Primeiro dia, Santa Mônica, que vossas orações se juntem às minhas para comover o bom Deus, a fim de que ele, Deus vivo e verdadeiro, faça com que esta pessoa por quem rezo agora volte ao bom caminho. Santa Mônica, fazei com que o Pai do Céu chame de volta para a casa paterna este filho pródigo. Dai-me alegria e serei para sempre agradecido. Oremos. Ó Deus, consolador dos aflitos, saúde dos que em vós esperam, que aceitastes misericordiosamente as piedosas lágrimas da bem-aventurada mãe Mônica pela conversão do filho Agostinho e do marido Patrício, concedei-nos pela vossa intercessão que choremos nossos pecados e encontremos a indulgência da vossa graça, por nosso Senhor Jesus Cristo, vosso filho, na unidade do Espírito Santo. Amém. Santo Agostinho, rogai por nós. Santa Mônica, rogai por nós. O Senhor esteja convosco. Ele está no meio de nós. Abençoai, Senhor, a água, a roupa dos enfermos, as fotos de família, os remédios e aqueles que mais estão necessitados neste momento. Por intercessão de Nossa Senhora do Carmo, São Pio, nos méritos das Santas Chagas, em nome do Pai, do Filho, do Espírito Santo. Amém, gente. Manda seus anjos sobre nós. O clipe, YouTube, Padre Manzotti. Evangelizar é preciso.
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1: A Praça Cesar Alvim, em Caratinga, está sendo preparada para receber a segunda Copa de Esportes Eletrônicos, reunindo jogadores, equipes e apaixonados por esportes eletrônicos da cidade e da região. O evento acontece nesta sexta-feira, a partir das 6 horas da tarde, e no sábado, de 10 da manhã às 10 horas da noite, com uma estrutura completa de arena gamer, preparada para receber todo o público. Um dos organizadores do evento, Vinícius Faria, fala da programação.
2: E a gente colocou alguns jogos de esportes eletrônicos. Então a gente vai ter ali jogos para PC, né? Inclusive com formação de time, como Valorant e o Counter-Strike. E também o EA FC 26, que é de futebol, muito que conhece como FIFA. E o Mortal Kombat, um jogo de luta também muito conhecido aí, que fez parte de várias gerações. A gente vai estar com o Mortal Kombat 1. As inscrições, elas estão sendo feitas, né, através do Instagram da Comunidade Gamer, que é @comunidadegamermg, e elas vão até quinta-feira, né? A gente já está com bastante inscrições, né? E a gente acredita que vai ser um torneio importante para celebrar os esportes eletrônicos. E é para todas as idades, né? Hoje o Games aí, a gente tem até um time escrito aí que chama Aposentados, né? Que são pessoas mais velhas que vão estar participando. Então, desde criança até as pessoas mais velhas pode se inscrever.
1: Além das competições, a programação contará ainda com jogos de tabuleiro e atividades interativas, ampliando a experiência para visitantes de todas as idades. A iniciativa conta com o apoio do Movimento Geek Regional, da Secretaria de Cultura e Turismo e da Prefeitura de Caratinga. Sérgio Crespo, também um dos organizadores do evento, explica que o evento vem para fortalecer o cenário dos esportes eletrônicos e proporcionar ao público de Caratinga uma experiência de competição, entretenimento e integração.
3: Esse projeto é interessante porque ele surgiu de uma necessidade que a gente notou, né, aqui em Caratinga, que fosse forte o suficiente para estar entrando para valer nessa questão. Então nós preparamos esse projeto para que os interessados aqui de Caratinga, que nós temos muitos aqui que jogam,

0: 6 horas e no sábado nós vamos estar de 10 da manhã às 10 da noite, às 22 horas.
1: A segunda Copa de Esportes Eletrônicos de Caratinga tem expectativa de atrair jogadores de diferentes perfis, além de um público interessado em tecnologia, entretenimento e cultura digital. O evento acontece nesta sexta, dia 21, a partir das 6 horas da tarde, e no sábado, dia 22, de 10 da manhã às 10 horas da noite, na Praça Cesar Alvim, no centro de Caratinga. Repórter Ana Cláudia Rodrigues.
2: Direto da redação. 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
8: 11:11.
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1: 11:27.
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0: 11:43.
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0: certa.
1: 11:59.
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0: Meio-dia e 13.
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5: Meio-dia e 15.
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0: certa.
1: Meio-dia e 25.
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9: Hora certa!
10: Meio-dia e 30.
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12: Dia e meia.
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12: Procuradoria-Geral da República pede que investigação contra Lulinha saia do STF e vá para a primeira instância. Candidato a deputado é preso por suspeitas de ligação com o PCC. Justiça Eleitoral proíbe Pablo Marçal de fazer campanha para disputar a presidência da República. Ministério Público impede a candidatura de ex-governador do Distrito Federal. Polícia descobre plantação de 40 mil pés de maconha em Minas. Fundador de gigante do setor imobiliário na China é condenado à prisão perpétua.
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12: Olá, boa tarde. Hoje é quinta-feira, 20 de agosto de 2026. Jornal da Itatiaia, que tem também edição de João Vitor Lino e a apresentação de Cátia Pereira. Meio-dia e 31, Procuradoria-Geral da República pede que caso de Lulinha deixe o STF.
2: A investigação contra Fábio Luiz Lula da Silva, o Lulinha, entrou no radar da campanha do presidente Lula à reeleição e ganhou novos desdobramentos nesta quinta-feira. A Procuradoria-Geral da República pediu ao Supremo Tribunal Federal que um dos inquéritos envolvendo Lulinha seja enviado para a primeira instância da Justiça. O pedido está nas mãos do ministro André Mendonça, que é o relator do caso. A PGR argumenta que não há nessa investigação pessoas com foro privilegiado que justifiquem a permanência do caso no Supremo. Se Mendonça concordar, o inquérito seguirá para a primeira instância e vai continuar sendo investigado. A mudança de instância não significa o arquivamento ou até mesmo o encerramento do caso. Esse pedido, ele ocorreu um dia depois de Lula passar mais de 3 horas reunido no Palácio da Alvorada com o advogado do filho, Marco Aurélio de Carvalho. Esse encontro aconteceu em meio à repercussão das investigações e, claro, ao início da campanha eleitoral. O inquérito trata de suspeitas relacionadas a uma tentativa de negociação de medicamentos à base de canabidiol com o Ministério da Saúde. A Polícia Federal identificou diálogos nos quais a empresária Roberta Lutschinger aparece dizendo atuar em nome de Lulinha e tentando intermediar a negociação. Segundo as informações, o negócio não chegou a ser concretizado. Lulinha também é citado em outras investigações da Polícia Federal. Ao todo, são 3 inquéritos no STF envolvendo diferentes suspeitas, entre elas tráfico de influência, questões relacionadas às apurações sobre fraudes no INSS e também outros assuntos. No Congresso, o senador Carlos Viana, do Podemos de Minas Gerais, também pediu a abertura de uma CPI para investigar as suspeitas envolvendo Lulinha e possíveis relações com os casos apurados pela Polícia Federal. A proposta ainda precisa avançar no Senado para ser efetivamente instalada. Politicamente, aliados de Lula avaliam que o caso pode ser explorado pela oposição durante a campanha e recolocar o tema da corrupção no centro do debate. Outros integrantes do grupo consideram que o impacto sobre o eleitorado pode ser limitado. Aqui é importante destacar que a existência dos inquéritos não representa uma conclusão sobre responsabilidade criminal. As suspeitas ainda são objetos de investigação. Agora, a decisão imediata sobre o destino desse inquérito cabe ao ministro André Mendonça, do STF. De Brasília, João Pedro Melo.
12: Meio-dia 34, o TSE, o Tribunal Superior Eleitoral, decide por unanimidade proibir o acesso do candidato do PRTB à presidência da República, Pablo Marçal, aos fundos eleitoral e partidário. Os ministros também decidiram impedir a participação dele em campanhas na TV e no rádio e em debates. A corte também vai analisar se Pablo Marçal pode ou não ser candidato. No último sábado, o PRTB protocolou o pedido de registro da candidatura do influenciador à presidência da República, após uma decisão da Justiça Eleitoral a autorizar a filiação dele ao partido. O Ministério Público Eleitoral afirma que a candidatura de Pablo Marçal não preenche os requisitos de prova de filiação ao PRTB dentro do prazo legal e aponta que, em abril, prazo final para um candidato estar filiado a um partido político para disputar a eleição de outubro, Pablo Marçal estava no União Brasil. Pablo Marçal está inelegível até 2032. Ele foi condenado pelo uso indevido dos meios de comunicação diante da promoção de concursos com oferta de prêmio para incentivar a produção e disseminação massiva de conteúdo eleitoral nas redes sociais. Meio-dia e 35 e o Ministério Público Federal barra o registro de candidatura de José Roberto Arruda ao governo do Distrito Federal. Na decisão, o relator do caso lembrou que o político está inelegível até 2030 por conta do prazo de 12 anos, contando a partir de uma das condenações. O ex-governador do Distrito Federal foi condenado principalmente por improbidade administrativa, falsidade ideológica e corrupção no âmbito do escândalo da Operação Caixa caixa de Pandora, também conhecida como Mensalão do DEM. O desembargador responsável pelo caso, Guilherme da Nóbrega, afirma que há pelo menos 6 condenações que, até a data prevista para as eleições de 2026, terão completado 8 anos. Arruda pretendia disputar a eleição pelo PSD e iniciou a campanha no início desta semana. Agora, 12:36, a seguir aqui no Jornal da Itatiaia Tarde. Candidato a deputado é preso por suspeita de ligação com o PCC.
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16: A Polícia Federal encontrou indícios. O CNJ, Conselho Nacional de Justiça, Brasil tem queda de 7,2%. O documento deve informar de forma clara. Em 2024, houve um aumento.
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12: Meio-dia e 38, o candidato a deputado estadual é preso por ligação com o PCC em São Paulo.
17: O candidato a deputado estadual em São Paulo, Emerson Dias da Rocha, do Podemos, foi preso em uma operação do Ministério Público por suposta ligação com o PCC. Conhecido como Filipinho, ele possui extensa ficha criminal e integraria um esquema de lavagem de dinheiro da facção. Ao todo, foram cumpridos 2 mandados de prisão e 11 de busca e apreensão em 21 locais, em cidades de São Paulo, mas também em Balneário Camboriú, em Santa Catarina. Há informação de que um dos mandados de prisão é contra a esposa de Emerson, Neta Sá, que está fora do país. Os alvos da operação também são vereadores: Eduardo Nascimento, do PSB, Sérgio Luiz de Freitas, conhecido como Serginho Luiz, também do PSB, além de Iago Bezerra Neres, do União Brasil. Os agentes cumprem as diligências nas residências e gabinetes dos parlamentares. Já foram apreendidos celulares, documentos e computadores que ficarão com o Ministério Público para análise. Já veículos, coletes e pistolas serão encaminhados para apreensão e procedimentos em Carapicuíba. A Itatiaia procurou os parlamentares e também os partidos e aguarda posicionamento. De São Paulo, repórter Yuri Cavalieri.
12: Meio-dia e 40.
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18: Boa tarde! O conflito no Oriente Médio não para de escalar. E com isso, o preço do barril de petróleo, o Brent, referência para Petrobras, já está em alta de quase 2%, buscando de novo a barreira aí dos $95 o barril. E aqui no Brasil, a gente não tem percebido tanta inflação, porque o governo está subsidiando o preço do diesel e da gasolina. O índice Bovespa sobe 0,85%, o dólar sobe 0,25%, 0,25% e volta a ser cotado a R$5,19. E os juros futuros negociados na B3 operam todos em alta. É bom lembrar que ontem nós tivemos o anúncio pelo Tesouro dos Estados Unidos da recompra de títulos públicos. E esse movimento de dobrar a recompra começa no dia 9 de setembro. Então, ontem, por causa do anúncio, nós tivemos uma reação do mercado. Só que hoje, passado o anúncio e como o início dessa recompra dobrada é em 9 de setembro, o preço dos ativos está aí voltando à quase normalidade. Ontem, no final do dia, o Tesouro americano anunciou que a dívida dos Estados Unidos atingiu pela primeira vez da história 40 trilhões de dólares. E o déficit acumulado nos 10 primeiros meses, porque o ano fiscal nos Estados Unidos começa no dia 1º de outubro e termina no dia 30 de setembro. Então, o ano fiscal lá está com 10 meses, até julho. Então, até julho, o déficit dos 10 primeiros meses do ano já é superior ao déficit de todo o ano de 2025. Ou seja, os Estados Unidos está ficando parecido com o Brasil. E é por isso que os juros por lá estão subindo e incomodando muito, desde Trump a o consumidor que está vendo o preço do dinheiro cada vez mais caro e também a inflação soprando no ouvido e tirando dólares do bolso do americano, porque por lá não existe a subvenção no preço dos combustíveis, que lá é praticado o preço de mercado. Portanto, gente, os Estados Unidos está aí chamando a atenção do mundo pelo nível de endividamento, pelo crescimento do déficit e por uma taxa de juros longa que já ultrapassa 5% ao ano. Rita Mundim, para a Rádio Itatiaia.
12: Agora 12:42, a seguir, polícia descobre plantação de 40 mil pés de maconha em Minas.
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12: 12:45, Polícia Federal cumpre mandados contra a milícia no Rio de Janeiro.
18: A
0: A Polícia Federal e o Ministério Público cumpriram hoje 23 mandados de busca e apreensão durante a operação Fora de Ordem contra um grupo miliciano comandado pelo criminoso Juninho Varão, miliciano foragido que age na Baixada Fluminense e que obriga moradores e comerciantes a comprar internet e botijões de gás do crime organizado sob violência e ameaça. Um dos endereços percorridos pela polícia hoje foi um condomínio de luxo no Recreio dos Bandeirantes, zona sudoeste do Rio. Segundo as investigações, o grupo atua pelo menos desde 2013 em bairros de Nova Iguaçu e municípios vizinhos da Baixada. Com base em relatórios de inteligência financeira do COAF, a investigação identificou movimentações atípicas superiores a 350 milhões de reais. A investigação aponta também indícios de vínculos com agentes públicos e de uma possível infiltração da organização criminosa no estado. Além dos 23 mandados de busca e apreensão, a justiça determinou o bloqueio de ativos financeiros, o sequestro e a indisponibilidade de bens dos investigados. Eles vão responder pelos crimes de organização criminosa armada, extorsão e lavagem de dinheiro. Do Rio de Janeiro, Diana Rogers.
1: Meio-dia e 46, milhares de pés de maconha são encontrados no Vale do Jequitinhonha.
3: Uma área de aproximadamente 40 mil pés de maconha em Cachoeira de Pajeú, no Vale do Jequitinhonha, foi localizada hoje durante uma operação conjunta entre a Polícia Civil de Minas Gerais e a Polícia Federal. Uma pessoa foi presa. A ação foi realizada por equipes da Delegacia Regional de Pedra Azul e das Delegacias de Araçuaí, Medina, Itaiobim e Padre Paraíso, com apoio da Delegacia da Polícia Federal de Juazeiro, da Bahia. A operação faz parte de uma investigação sobre estrutura voltadas ao cultivo de maconha em larga escala. De acordo com o delegado Paulo Sobrinho, da Polícia Civil Mineira, os levantamentos apontam para uma estrutura organizada para o cultivo e manutenção das plantações. Segundo ele, a investigação começou em maio, após a descoberta de uma plantação em Virgem da Lapa. Desde então, 11 pessoas foram presas.
4: A localização desse plantio é decorrência do aprofundamento das investigações que vem sendo conduzidas na delegacia de Araçuaí, em que foram localizados 4 plantios no estado, na cidade de Virgem da Lapa, Grão Mogol, Porteirinha e Unaí. Agora, na cidade de Cachoeira do Pajeú, esse é o 5º plantio localizado e as investigações prosseguem.
3: De Montes Claros, repórter Janaína Sacerdote.
1: Meio-dia e 48, a seguir, fundador de gigante do setor imobiliário na China é condenado à prisão perpétua.
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1: A Polícia Federal.
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1: Fundador da Evergrande, gigante do setor imobiliário na China, é condenado à prisão perpétua. Ui Kan Yan se declarou culpado em abril de várias acusações, incluindo apropriação indébita e bens e suborno corporativo. O Tribunal Popular Intermediário de Shenzhen também multou as antigas empresas dele em um total de 15 bilhões de yuans, o equivalente a 11 bilhões de reais, por diversos crimes, incluindo falsificação de registros e ocultação de dívidas. A sentença de Ui marca um momento crucial nas consequências do colapso da Evergrande, que abalou o setor imobiliário da China e afetou duramente investidores e bancos do país. Considerado em anos recentes o homem mais rico da Ásia, ele viu sua fortuna e influência diminuírem à medida que a empresa entrou em colapso. A Evergrande tornou-se a maior incorporadora imobiliária da China, com valor de mercado superior a 50 bilhões de reais, ou 258 bilhões. A empresa sofreu um duro golpe quando Pequim introduziu medidas em 2020 para controlar a dívida do setor imobiliário do país. Enquanto a empresa lutava para pagar os juros de suas dívidas, ela vendeu propriedades com grandes descontos antes de entrar em colapso em 2021. A Evergrande tem sido frequentemente apontada como o fator que desencadeou uma recessão mais ampla no mercado imobiliário chinês, que continua afetando negativamente a economia. 12:52.
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6: O Atlético sofreu, mas se classificou para as quartas de final da Copa Sul-Americana. Depois de vencer o Bragantino por 1-0 fora de casa na semana passada, ontem o Galo conseguiu o empate por 2-2 com um gol já nos acréscimos, garantindo a vaga na próxima fase do torneio continental. Maicon e Coelho balançaram as redes para o time alvinegro. Agora o Atlético aguarda o seu adversário das quartas de final, que virá do confronto entre Santos e Macará do Equador, que jogam hoje às 7 da noite. Já o Cruzeiro se despediu ontem da Copa Libertadores. O time celeste perdeu no Maracanã por 2-1, caindo na fase de oitavas de final. Arrascaeta e Samuel Lino marcaram para o time rubro-negro, enquanto Romero descontou para o Cruzeiro. E em 2027 teremos Copa do Mundo Feminina no Brasil. Hoje a FIFA divulgou as datas e estádios do torneio. A seleção brasileira vai estrear no dia 24 de junho no Maracanã, no Rio de Janeiro. O segundo jogo do Brasil será em Itaquera, no dia 29 de junho, e a nossa seleção vai fechar a fase de grupos no dia 4 de julho, no Mané Garrincha, em Brasília. O Mineirão, em Belo Horizonte, vai receber 8 jogos do Mundial, incluindo partidas decisivas de oitavas e quartas de final. Dos estúdios da Itatiaia, Natália Fiuza para a Rede Itasati.
1: 12:54, a seguir, governo de Minas restringe propaganda de bets.
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23: Meio-dia 56.
28: Agora, as condições do tempo.
29: Quinta-feira com tempo seco e quente em Minas Gerais, de acordo com o Instituto Nacional de Meteorologia. Agosto segue com características típicas de inverno e auge da estação seca no estado, com predomínio de céu claro, temperaturas amenas ao amanhecer e temperaturas máximas superando os 30 graus em todas as regiões mineiras, o que caracteriza uma grande amplitude térmica, que é a diferença entre as temperaturas máxima e mínima e índices críticos de umidade relativa do ar à tarde. No triângulo, a umidade declina para valores inferiores a 20% no período de maior aquecimento. Em Minas Gerais, hoje, os termômetros oscilam entre 7 e 36 graus. Repórter Fernanda Viegas.
23: Agora meio-dia 57, importação de alho causa problemas financeiros a algumas cidades mineiras. Os detalhes com o repórter Leonardo Moraes, direto da redação do Diário do Comércio. Boa tarde,
30: Boa
23: Leonardo.
30: Tarde. Responsável por cerca de 50% do alho nacional, Minas Gerais enfrenta uma forte crise provocada pela importação do produto da China e da Argentina. O alho estrangeiro entra no país por cerca de R$ 11 o quilo, enquanto os custos mineiros variam entre R$ 14 e R$ 15 o quilo. Diante dos prejuízos no campo, as cidades de São Gotardo, Ibiá e Rio Paranaíba decretaram situação de emergência econômica no setor agropecuário. A Associação Nacional dos Produtores de Alho afirma que já enviou mais de 70 ofícios aos órgãos competentes pedindo providências. Representantes do setor destacam que as importações da Argentina saltaram de 6 milhões para 10 milhões de caixas de 10 quilos entre novembro e o momento atual. O setor cobra aplicação de medidas antidumping contra os argentinos e critica o acordo federal que reduziu o preço de referência do alho chinês. Análise completa desse mercado você confere em diariodocomércio.com.br. Para Itatiaia, Leonardo Moraes.
23: Meio-dia e 58, fiscalização deve começar a atuar após proibição de propaganda de bets em espaços como o Mineirão.
31: O governo de Minas apresentou hoje um decreto que proíbe a publicidade de casas de apostas, as chamadas bets, em estádios públicos do estado, nos bens e em vias públicas estaduais. A proibição vai valer para o Mineirão, por exemplo, que é um estádio público concedido à iniciativa privada. A mesma restrição vai valer ao Mineirinho, ginásio poliesportivo público, que também está concedido à iniciativa privada. Ao anunciar o decreto, o governo de Minas citou números do Ministério da Fazenda, que apontam que os brasileiros gastaram no ano passado mais de 220 bilhões de reais em bets regularizadas e 37 bilhões de reais em casas de apostas irregulares. O governo afirmou ainda que por ano aqui em Minas Gerais, só de ICMS, imposto que não foi arrecadado por empresas de bet em Minas, foram mais de 600 milhões de reais, estimativa que é anual. Segundo o governo, não haverá multa, mas sim uma ação da Polícia Militar e fiscalização de secretarias para retirar propagandas ou cobrir anúncios e publicidades em espaços irregulares. Diversos órgãos, como o próprio Mineirão e a Loteria Mineira, que tem contrato com a empresa de Bet, são notificadas hoje sobre o novo decreto. Repórter Edson Costa.
1: 1 hora, termina aqui o Jornal da Itatiaia Tarde. Até amanhã.
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0: 1:12.
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0: 1:38.
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4: 1:40.
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1: Hora certa.
2: 1:51.
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1: 2:08.
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14: Alô, cidade! Chego. Claro que chego sim. Cheguei. Ah, quinta-feira, sua linda. Quinta-feira, 20 de agosto de 2026. Conhecido também como pré-sexta. Que delícia. Quinta-feira, xará. Quinta-feira é bom demais. Dia do papeleiro. É, dia de São Bernardo, de clavê. Ah, dia do maçom. Isso. Dia de curtir o show da cidade que chega recheado de atrações pra você. A partir de agora no seu radinho tem show das mais, as mais pedidas pelo Brasil e pelo mundo. Tem fundo do baú, as velhinhas, as músicas de 1900 e antigamente, pra gente matar a saudade. E tem bate-bola também, pra gente poder falar de Libertadores, falar de Sul-Americana. O galão da massa está classificado na Sula. O Cruzeirão cabuloso eliminado na Liberta. Vamos falar do seu time, fica ligado. Ah, também tem ela, né? Alice Ottoni e o nosso Conta Aí. E o melhor tem você, mandando no zap 99478910, pedindo sua música, mandando seu recado pra onde e pra quem você quiser. Aumenta o volume do radinho aí, a rede os móveis da sala pro cantinho, posta lá no grupo da família, avisa geral, compartilha aí. Show da cidade, começou!
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0: Simone Mendes, boa, boa, boa, boa, é, boa demais Simone Mendes, hein, bom, bom demais da conta, direitos iguais, ah, sorriso maroto, ferrugem, bênus a Deus, perdas e danos, boa. Hora certa na cidade, 2h24, hora certa pra mandar aquele alô especial pra você que tá aí sintonizado nas ondas 89. Valeu, hein? Obrigado pelo carinho, obrigado pelo dia, obrigado pela preferência. É legal saber que você tá aí, vai ficar coladinho comigo até às 5, só curtindo, que beleza. E claro, tô sabendo, me avisaram aqui, seu aniversário. Parabéns pra você nessa data querida, muitas felicidades, muitos anos de vida, que papai do céu te abençoe sempre, que você consiga realizar todos os seus sonhos, porque você merece pra caramba, merece muito, muito, muito, muito, tá bom? É, parabéns pra você nessa data querida, muitas felicidades, muitos anos de vida. Ah, deixa eu abraçar a galera aniversariante, ó, olha que maravilha, Milene Santos, parabéns, viu Milene? Saúde, sucesso, felicidade, que papai do céu te abençoe sempre, sempre, sempre. Parabéns também pra Mônica Souza, aniversariante hoje. Alô, Mônica, aquele abraço. Parabéns pro Daniel Honorato, também completando mais uma primavera. Parabéns pra Juliana Cardoso. Ô, Juliana, beijo pra você, saúde, sucesso, felicidade, que papai do céu abençoe sempre, tá bom, Juliana? Ah, quem tá aniversariando é meu zagueiro, eterno zagueiro, meu amigo Mazuki Heber. Alô, Mazuki, aquele abraço. Mazuki tá lá nos States, né, cara? Que beleza. Saúde, sucesso, felicidade, que papai do céu continue abençoando muito, muito, muito, muito, muito, muito. Parabéns pra vocês, hein, nessa data querida, muitas felicidades, muitos anos de vida. Olha, pensamento do dia, meu filho, é, pensamento do dia. 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
9: 2:32.

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9: 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Você pedindo sua música, mandando o seu recado pra onde, pra quem você quiser. Chama no zap aí, ó, 99478910. Boa tarde pra galera do bairro Esplanada. Alô, você do bairro Zacarias. Alô, você do Conjunto Habitacional. Daqui a pouco tem bate-bola. Daqui a pouco, tem a Alice Ottoni. Agora é hora de matar saudade. Vamos viajar pelo túnel do tempo.

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Nunca mais fui o mesmo. 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Eu não posso esquecê-la ou esquecer da lição que aprendi. O amor muda tudo. Cleaner Fischer, Love Change Everything. Legal, hein? Do fundo do baú, pra gente matar a saudade. Mais um pouquinho, vai. 1900 e quando a vovó era virgem, pra relembrar.

0: Amanhã a gente reabre o nosso baú aqui no Show da Cidade. Pode chamar no zap, ó, 99478910, pedindo sua música, mandando o seu recado pra onde e pra quem você quiser. 2h47, hora certa pra gente falar do Irmão, é claro. 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Abraço pra galera aí, boa tarde. 40 anos, hein? Orgulho em atender bem. Daqui a pouco tem Alice Ottoni, nosso conta aí, daqui a pouco tem Bate Bola também, fica ligadão aí, não desgruda do radinho não, já tem mais.
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0: 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Telefone tá liberadaço, 9947-8910. Você pedindo sua música, mandando seu recado pra onde, pra quem você quiser. Boa tarde pra essa galera maravilhosa curtindo a gente em Santa Rita de Minas. Alô, galera de Santa Rita. Alô, você de Sapucaí. Alô, galera de Sapuca. Tá chegando Sapucaense ausente. 35º Sapucaense ausente. 28, 29 e 30 de agosto. Tá chegando, hein? E a gente vai estar lá agarradinho com você. Só vai ter showzaço, cara. É, só vai ter showzaço. Daqui a pouquinho eu te conto, viu? É, alô, Ricardo Angola, aquele abraço, meu camarada. Alô, Diaquim, é, esse é fera, hein? Sabe tudo.
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0: Ah, vamos falar de futebol? Vamos falar de futebol, vamos falar de futebol. Isso, vamos começar falando do Galão da Massa. Ê, Galão da Massa, hein? O Galo, se não for difícil, não serve, né? Só serve se for difícil, não é verdade? É, pro Galo só serve com sofrimento. O Atlético tinha vencido o jogo contra o Bragantino lá em Bragança Paulista por 1-0, jogava ontem por um empate. na Arena MRV. O Atlético entrou em campo, vamos dizer, classificado, né? Porque tá jogando pelo empate. Resultado: o Atlético saiu atrás do marcador, teve que correr atrás, empatou. Aí depois tomou o segundo gol, aí depois teve que voltar a empatar o jogo, com ótima atuação do Coelho e ótima atuação também do goleiro Everson mais uma vez. E aí, o que deu pra ver é que o Atlético gosta de sofrer. Mas o mais importante foi a classificação, o mais importante, obviamente, foi a vaga para as quartas de final. O Atlético vai enfrentar o Macará, né? Ou o Santos, que decidem hoje uma vaga. Tá mais pro Santos, né? O Santos ganhou pelo jogo, agora joga por empate fora de casa. E aí deve ser um duelo interessante. Eu acho que vai ser um duelo interessante. O Atlético tem um time melhor do que o do Santos pra mim. É Neymar e Gabigol fora. Eu acho que o Atlético tem um time melhor do que o do Santos, mas precisa esperar o resultado do jogo de hoje, né? Mas o Atlético passou aperto desnecessário, né? O time é bem melhor do que o time do Bragantino, mas outra vez oscilou dentro daquilo que a gente fala, né? O Atlético, por que o Atlético não tá na posição melhor no brasileiro? Porque oscila muito. E em Copa, se você oscilar tanto, o risco de ser, de ficar fora da próxima fase é grande. E dessa vez, o que a gente encontrou no Atlético foi exatamente isso. O time oscilou dentro de um jogo que era para ser tranquilo. E o Bragantino também tem seus méritos, né? O Bragantino jogou muito melhor aqui do que jogou lá em Bragança Paulista. Bom, outro time que passou também, mas aí já foi na Libertadores, foi o Palmeiras. Palmeiras, quando a gente falava que ontem o Palmeiras seria favorito contra a equipe do Cerro Porteño, né? Um empate em 1-1 em casa, pegou mal para o Palmeiras, era para ter ganhado, tava vencendo o jogo, tomou um gol de empate no finalzinho, mas o Cerro Porteño é um antigo freguês do Palmeiras. O Cerro Porteño é muito freguês do Palmeiras. E o que a gente viu outra vez foi um time que não soube aproveitar o fator casa, tinha uma atmosfera toda a seu favor ontem lá em Asunción, no Paraguai. E o Palmeiras com gol do zagueiraço Gustavo Gomes. Que zagueiro, hein, cara? O que joga esse cara é impressionante. Joga bola demais. O tal do Gustavo Gomes joga bola demais. E fez o gol, né? Ele já é um zagueiro histórico com números extraordinários e o Palmeiras avançou mesmo não fazendo uma partida brilhante. Aliás, o Palmeiras dificilmente faz jogos brilhantes. Agora, é muito eficiente. Isso é indiscutível, né? A era Abel no Palmeiras, ela é marcada pela eficiência. E daí as várias conquistas de títulos merecidíssimos do Palmeiras. Mas não um futebol exuberante, brilhante, mas eficiência tem. E em Copas, o que vale é eficiência. Não adianta jogar bem e ser eliminado. O Palmeiras ontem não fez novamente um grande jogo, mas se classificou e para o palmeirense é isso que importa. Depois do jogo o Abel até falou, né? Mais uma daquelas falas polêmicas dele. Dessa vez ele não reclamou da arbitragem, não reclamou do gramado, afinal ele ganhou o jogo. Mas ele reclamou que de jornalistas, dizendo que vários jornalistas do Brasil estão manchando o futebol, intoxicando o futebol, que não sei o quê. Ele disse isso e disse que não são todos e disse que breve vai dar nomes. Eu acho interessante dar realmente os nomes, porque para o torcedor no Brasil a gente tem uma mania muito, a gente que eu falo assim, vamos generalizar, né? Tem a mania de falar a imprensa isso, a imprensa aquilo, como se a imprensa fosse uma unidade, fosse um órgão só, fosse uma pessoa só. E na verdade a imprensa tem diversas imprensas, né? A imprensa é uma profissão, como é a medicina, como é a advocacia, como é a educação, né? Como é a do gari. Então assim, a imprensa, você tem jornalista bom e jornalista ruim. Da mesma forma que tem o gari bom, o gari ruim, o médico bom, o médico ruim, ou o professor bom, o professor ruim, você também tem jornalista bom e jornalista ruim. Agora, tem que separar o joelho do trigo, tem que dar nome, porque não adianta virar e falar assim, ah, porque eu vou dar, então fala os nomes, porque senão fica um negócio muito feio, porque para o torcedor que lida com a paixão, ele coloca todo mundo no mesmo balaio, e não é todo mundo do mesmo balaio. Não é todo mundo da mesma forma. Então, o Abel, mais uma vez, foi leviano. E, dessa vez, né, o futebol está doente e tal, a sociedade está doente. Primeiramente, a gente precisa diminuir a importância do futebol na vida das pessoas. Eu sou apaixonado por futebol, todo mundo sabe disso. Fico até de madrugada assistindo jogo, vivo no futebol há muito tempo. Agora, o futebol não é a coisa mais importante do mundo. Muito, muito pelo contrário, está longe de ser uma das coisas mais importantes do mundo. Futebol não é a coisa mais importante do mundo. A sociedade, ela não está doente por causa do futebol. O futebol faz parte da sociedade. E como um todo, o futebol também tem as suas mazelas. Mas a sociedade, a humanidade está doente por outras coisas. A humanidade está doente pelo aumento do racismo, aumento do feminicídio, né? Aumento da violência contra a mulher, a discriminação, a pobreza, as guerras. É isso que deixa a sociedade doente, não é o futebol, não. O futebol é apenas uma pequena partícula minúscula, insignificante da sociedade. Então, quando o Abel fala, a sociedade está doente, é muita pretensão, né? Achar que o futebol tem essa importância toda. Não tem, não. Tem, não, Abel. Menos? Bem menos. Agora vamos falar do Cruzeiro, né? Vamos falar do Cruzeiro, vamos falar. Ô, meu amigo Edson, né? Depois eu vou até ouvir o áudio do Edson aqui, rapaz. Que tá pedindo uma música. Ah, é Taça de Pranto com Jean Giovanni. Esse pranto não é seu, não, né, Edson? Esse pranto não é seu, não, é de outro, né? Grande Edson, sabe tudo, esse é fera. Mandou ontem aqui, falou que o Cruzeirão ia ganhar e tal e coisa.

empatado o jogo no primeiro tempo. No segundo tempo, o Arthur Jorge, que é um baita treinador, o técnico do Cruzeiro é bom demais da conta, é muito bom. Se o Cruzeiro tivesse com ele desde o começo, estaria aí liderando o Campeonato Brasileiro, ou brigando pela liderança, certamente, porque o cara é bom demais da conta. Ele deu um choque de realidade na galera no vestiário, né? E aí os jogadores voltaram com a outra mentalidade e principalmente mais organizados e conseguiram encontrar espaços, porque um time tão ofensivo como o Flamengo dá espaço pro adversário, né? Faltava encontrar esses espaços. E o Cruzeiro chegou ao gol de empate, um belíssimo gol do Romero, né? E foi um gol maravilhoso mesmo, empatou. Só que depois o Flamengo voltou a tomar as rédeas do jogo. Então o Cruzeiro teve aí 10, 15 minutos muito bem no jogo. E depois voltou a dar Flamengo de novo. E o Samuel Lino fez um belíssimo gol, dando números finais e justíssimos ao jogo. A classificação do Flamengo, como eu falei, ela não é nenhuma zebra, né? Eu não via ontem um favoritismo exagerado, principalmente porque o time do Cruzeiro é muito bom, o time do Cruzeiro é excelente. Alguns jogadores ficaram devendo, jogaram abaixo do que podem. Gerson, né? Matheus Pereira. E são dois baita jogadores que o Cruzeiro depende muito deles. E eles não conseguiram jogar. Não jogaram porque em jogos grandes, às vezes, eles jogam abaixo do que podem mesmo. E mérito também do meio-campo do Flamengo. Jorginho e Pulgar, tá de sacanagem que os caras jogaram ontem. Jorginho e Pulgar, o Jorginho saiu com cãibra até na orelha, de tanto que ele correu. Então os caras jogou demais. E obviamente a gente entende que o banco do Flamengo tem muito mais qualidade do que o banco do Cruzeiro. Aquilo que eu falei aqui, 11 contra 11 vai dar jogo, e jogo bom. Agora, quando for começar a fazer as trocas, aí o Flamengo vai levar vantagem, porque o Flamengo tem no banco jogadores melhores do que o Cruzeiro. E foi mais ou menos isso que aconteceu. Quando você tira o Pedro, põe o Bruno Henrique, quando você coloca pro jogo o Paquetá, que tava no banco. Então, assim, a gente precisa entender que o jogo do Cruzeiro passa muito por esses caras, Matheus Pereira e Gerson. E eles não estiveram bem, né? Eles não estiveram bem. Depois do jogo, o Pedrinho, o dono da SAF do Cruzeiro, ele reconheceu a superioridade do Flamengo, principalmente nessa questão de elenco, e disse que o Flamengo mereceu o resultado do jogo. Eu nem vou dizer que aquele gol do Cruzeiro anulado é polêmica, porque o Brasil já deveria ter aquela questão do chip na bola, que é da Conmebol, mas as imagens que se tem, a bola não entrou totalmente. E, regra do futebol, goste você ou não, a bola precisa ultrapassar totalmente a linha do gol. Essa história de que, não, é um pedacinho, não passou a mais da metade, isso não existe. O futebol não tem disso. Não é passou só um pouquinho, ficou um pedacinho, a maior parte dela estava dentro do gol, isso não existe. Ou ela passa toda ou o gol não vale. Ou a bola entra toda no gol ou não vale. E como a gente não tem a tecnologia aqui no Brasil, como a gente viu na Copa do Mundo, aí vai ficar dependendo de ângulo da câmera. E por todos os ângulos que se viu, as imagens eram inconclusivas. E quando acontece isso, é a decisão de campo, não gol. Então não tem muito o que reclamar, não. E na sequência, o Cruzeiro fez o gol com o Romero, que é um belíssimo gol. Então, tentar procurar qualquer tipo de desculpa, qualquer tipo de fato, tirar os méritos do grande jogo que o Flamengo fez ontem. E o Cruzeiro, por 15, 20 minutos, também fez. A gente não pode apagar um jogo daquele tamanho por uma suposição, porque senão fica um negócio. Então, assim, parabéns ao Pedrinho pela entrevista. A entrevista dele foi corretíssima. O Flamengo mereceu a classificação porque foi superior, inclusive nos dois jogos. No jogo de BH também, o Flamengo foi superior. Eu entendo a paixão do torcedor. Torcedor quer ganhar, é rivalidade, mas o jornalista, quem tá analisando futebol, não pode partir por esse lado. Porque senão fica uma conversa de maluco. Depois do jogo, a gente viu sobre as vaias em relação ao Gerson, que claramente sente muito quando vai ao Maracanã jogar contra o Flamengo, porque ele é vaiado o tempo inteiro quando pega na bola. E ele tem uma história grande no Flamengo, foi capitão do Flamengo, né? Ganhou títulos no Flamengo, né? Só que a forma que ele saiu do Flamengo

0: Flamengo, o torcedor, que é quem manda, não gostou da forma que ele saiu do Flamengo. E aí, toda vez que ele vai ao Rio de Janeiro, ele é vaiado sistematicamente, do primeiro ao último minuto de jogo, como foi ontem. E já deu pra ver que emocionalmente ele sente isso. O Fabrício Bruno, depois do jogo, pra proteger o companheiro, disse: ah, a torcida do Flamengo é assim mesmo. Todo jogador que sai daqui, quando vem aqui, é desse jeito. Não, senhor Fabrício Bruno. Nananina, não. O senhor está completamente equivocado. O Gabigol, quando vai jogar contra o Flamengo lá no Rio de Janeiro, pelo Santos, ele é aplaudido pela torcida do Flamengo. O Everton Ribeiro, quando vai jogar lá pelo Flamengo, lá pelo Bahia, contra o Flamengo, a torcida aplaude de pé o Everton Ribeiro. São jogadores que jogaram junto com o Gerson no Flamengo, ganharam os títulos junto com ele. Sabe qual a diferença? Foi a forma que eles saíram do Flamengo, a maneira que eles deixaram o Flamengo. Eles não saíram do Flamengo pela porta dos fundos. E aí o torcedor tem todo o direito, sim, de vaiar do primeiro ao último minuto de jogo. Tem todo o direito de vaiar, sim. O Leonardo Jardim, quando vem aqui no Mineirão, não foi vaiado? Não fizeram nota de R$100 dele, espalhou? Que o seu Gerson vai se tratar, então. A terapia tá aí pra isso mesmo. Ah, não aguentou a pressão? A terapia tá aí pra isso, meu amigo. Vai se tratar na terapia. Tá aí pra isso que existe, é psicólogo. Agora vim com essa conversinha fiada de que não, porque no Flamengo é assim mesmo. Eu dei dois exemplos aqui de ex-jogadores do Flamengo que jogam hoje por outros clubes, que quando vão ao Rio são super bem recebidos. Agora o Gerson, toda vez que ele for, vai ser vaiado, sim senhor. E ele deve agradecer isso ao papai dele, o seu atleta Marcão. É isso que tem que agradecer.
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É de Brito Samuel, toda mulher. Mari Fernandes, telefone sem fio. 3h23 na cidade. 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
4: 3:28.

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2: Alô,
1: alô, alô, alô, alô, alô, chama no zap aí, ó. Alô, alô, alô, alô, pra pedir sua música, mandar o seu recado pra onde, pra quem você quiser. Ô, Alice Ottoni, chega pra cá, Alice Ottoni, fala comigo.
3: Conta aí.
4: Conta aí.
2: E aí, galera, ótima quinta pra você que tá sintonizado aqui comigo. Você está ouvindo Conta Aí e eu sou Alice Ottoni, mas pode me chamar de Apura Alice, porque eu apuro tudo no mundo dos famosos.
3: Conta aí.
4: Conta aí.
1: Valeu, Alice Ottoni, Apura Alice, sabe tudo, Alice Ottoni, é, sabe tudo, mais um pouquinho. Chama no zap 994-189-10 pedindo sua música, mandando o seu recado, fala comigo.
5: Boa tarde, Rogério Silva, boa tarde, Jefão, como vão vocês, tudo bem?
1: Bom demais.
5: Quem vos fala é a Madalena aqui do bairro Esperança.
1: Opa, que beleza.
5: Eu gostaria muito de ouvir o louvor do Mato Nascimento, o filho pródigo, pode ser?
1: Opa, com certeza.
5: Eu vou oferecer para minha filha Érica Cristina, para o marido da Chama Cristiane, para meus netinhos que são Zay, Felipe, Tássio, Eric. E vou oferecer para o meu filho Luiz Felipe, trabalhando de pedreiro na consultora GN Martins. Vou oferecer para a minha nora, que se chama Cassiane. Vou oferecer para o meu esposo Julimar, trabalhando na farmácia Clinical Farma. Vou oferecer para minha amiga Luciana Alves, minha colega Dora. Também gostaria de oferecer para todos os membros da igreja que estão maranata aqui da Rua Mulher. Também gostaria de oferecer para todos os membros da congregação Assembleia de Deus aqui do bairro Santa Isabel. E vou oferecer para todas minhas irmãs de Bom Jesus do Galho, para minha mamãe de lá também, que se chama Maria Antônia. Vou oferecer para você, para o Jefão, para toda a turma da 89. E também vou oferecer para toda a torcida do Flamengo aqui do Barra Esperança, que ontem foi só alegria.
1: Valeu, Rodelena.
5: Também vou oferecer para o meu amigo cruzeirense, Guilhermino.
1: Opa, grande Guilhermino.
5: Que está aqui reclamando comigo, o Flamengo ganhou porque foi roubado.
1: Ah, é sempre a mesma coisa, né? Mesma choradeira de sempre. Dá um lenço pra ele aí, Rodelena. Dá um lenço pra ele aí, Rodelena.
5: É, Morena, o que você acha?
1: Arruma um lenço pro Guilhermino aí. Alô, Rodelena, arruma um lenço pro Guilhermino aí. Pode arrumar pra ele aí. Se faltar lenço, eu tenho estoque aqui. Pode deixar que eu mando pra ele. Tá bom, Rodelena? Abraço pra você aí. Eita ferro. Deixa eu mandar um abraço pra galera curtindo o show da cidade lá em Bom Jesus do Galho. Abraço pra vocês aí. Obrigado pelo carinho. Todo mundo ligado? Bom demais da conta. A galera tá mandando no zap. Que maravilha. Ô, Edinho Mocineiro. Fala comigo, Edinho Mocineiro. Fala aí, meu filho.
6: Fala, Rogério Silva.
1: Opa,
6: boa tarde.
1: Boa.
6: Tudo bem com você?
1: Beleza, garoto.
6: Tô aqui te ouvindo.
1: Opa, bom demais. Valeu, obrigado.
6: Aí mais tarde você passa uma música do Teodoro. Você pa, vai
1: passo.
6: Qualquer uma delas.
1: Opa, mais tarde passo sim.
6: Você
1: deixa comigo.
6: Música, pessoal aí, tá?
1: Deixa comigo.
6: Eu sei que pra todo Limoeiro aqui, hein?
1: Valeu, Edinho.
6: Tem patrocínio também.
1: A galera de patrocínio, tá chegando a festa do café aí, rapaz. Abraço pra galera de patrocínio. Valeu, Edinho. Mais tarde eu passo do Teodoro Sampaio. Agora deixa eu atender a minha amiga Valdelena aqui. Pediu Mato Nascimento, filho pródigo.
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8: Álvaro Tito, cantar perto de você é brincadeira. Você é meu professor. Realmente, você é o, pra mim, é um dos melhores do mundo inteiro. Vou cantar porque você pediu. Não ia cantar, não, mas você pediu, é uma ordem. É aqui nessa câmera?

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0: Hoje não, Israel Rodolfo. 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
1: Boa tarde.
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3: A rádio das promoções, telefone tá liberadaço, hein? 99478910. Você pedindo sua música, mandando o seu recado. Ô Alice Ottoni, chega aí.
4: Conta aí.
1: Esse programa é oficialmente fã do amor. Hoje eu trago mais um anúncio de pedido de casamento e desse casal eu sou fã, tá? Aproveitando que quinta é dia de TBT, vale a pena dar uma recapitulada nessa história, né? Estamos falando sobre Richarlison e Amanda. E esses dois já foram tema de conversa no Conta Aí umas duas vezes. Uma vez eu contei como nasceu essa história de amor e se você tava comigo, sabe que tudo começou lá na pandemia. E também falamos sobre o rolê do papai do bebê, tio do bebê, ex-gra, quem sabe sabe, né? Bom, apesar de já terem até filho, o casal ainda não tinha oficializado a relação. Mas agora veio aí. Quem contou pro público sobre esse novo passo no relacionamento foi a própria Amanda. Em sua conta no Instagram, ela compartilhou fotos desse momento especial. O jogador foi detalhista, tá? Teve tapete vermelho e uma decoração com flores vermelhas, além de dar um buquê de rosas vermelhas pra nova noivinha. Em outra postagem, a Amanda fez questão de mostrar o anel de noivado. E que anel, gente? Se liga na descrição feita por ela. Um diamante grande e brilhante que eu possa ficar exibindo por aí e falando sobre ele. Que fofos, né, gente? Ai, ai, viva o amor. E olha só, falando em casamento, vocês sabem que o Davi Brito casou, né? Então, tem gente prometendo uma lua de mel luxuosa pra ele. Mas esse presente vem com uma condição. E isso eu vou te contar no próximo bloco.
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3: Valeu, Alice! Tem que contar, hein, Alice? Tô curioso, hein, Alice? Chama no zap, é o 99478910.
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0: Imagina aí, o Eduardo Costa, 4:04 na cidade, hora certa pra mandar aquele alô especial pra você que tá aí, precisando muito de uma grana, o mês ainda não acabou, mas o dinheiro já acabou há muito tempo. Tá precisando de empréstimo? Então ouça esse recado aqui, ó.
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5: Alô, alô, alô, alô, alô, alô. Chama no zap aí, ó, 99478910, pedindo sua música, mandando seu recado. E quem tem mais um recado pra gente é Alice, né, Alice? Conta aí.
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8: Se você se casasse hoje, qual seria o seu destino ideal pra curtir o matrimônio? E se você só pudesse embarcar nessa viagem com uma condição? É nessa situação que se encontra o Davi Brito. Um influenciador chamado Carlinhos Maia tem um reality chamado Rancho do Maia. Ali, ele coloca várias pessoas da mídia e subcelebridades para competir por prêmio e dinheiro. E quem tá no elenco desse ano? Davi Brito próprio. O ganhador do BBB 24 recebeu uma proposta tentadora do Carlinhos Maia. Antes de tudo, eu preciso contextualizar vocês, né? Lá no Rancho Maia tem quadros de luta. A dinâmica se chama Coliseu Extreme Fight no Rancho do Maia. E a luta tá marcada para esse sábado. No dia 22 de agosto, às 10 horas da noite, Davi Brito enfrenta seu adversário, o Rico Melquiades, ex-fazendeiro. E se você quiser assistir, é só pesquisar no YouTube. Contexto dado, o organizador decidiu apimentar a luta com uma aposta super alta. Caso o baiano saia vitorioso do ringue, o anfitrião da casa garantiu que vai bancar a lua de mel dele com a Emily Araújo. Essa proposta rendeu, tá? Davi questionou pra onde seria a tal viagem e o humorista respondeu que a palavra final era dele. Mas aceitou receber sugestões do casal. E como não é bobo nem nada, o Davi deu o grito, Miami ou Dubai. E ainda pediu cash pra poder gastar na viagem. Se vai rolar ou não esse patrocínio, a gente precisa esperar até sábado à noite, né?
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5: Ah, ganhar a viagem e não há grana pra gastar? Aí não é ruim não, hein? Que isso, rapaz. Chama no zap 99478910 pra pedir sua música, mandar o seu recado.
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0: Eita, Kleber e Cauã, mil adjetivos, Natanzinho Lima, até quando? 4h21, até quando você vai ficar esperando aí, meu filho? 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
8: 4:27.
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6: A Rádio das Promoções, telefone tá liberadão, 99478910. Você pedindo sua música, mandando o seu recado. Ô Alice Ottoni, conta aí, vai.
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9: Aqui, vocês conhecem a Duda Reis? Ela é atriz e influenciadora, apesar de estar sumidinha das telas. Mas ela já esteve envolvida em uma polêmica quando expôs a relação tóxica que vivia com o cantor Nego do Borel. Seguinte, a querida de 25 anos compartilhou com a gente, eu e você, que lida no seu dia a dia com a depressão e a síndrome do pânico. Apesar de diagnosticada, a famosa não deixa que o laudo te defina e luta todos os dias para evitar os seus altos e baixos. Segundo ela própria, em publicação no Instagram, ela tem uma série de práticas para cuidar da saúde mental. A atriz listou os comportamentos que não pode se dar o luxo de cometer. Tudo para evitar novos episódios negativos. Olha só, não vale abrir mão de atividade física, socialização, higiene, como lavar o cabelo. Ela tem que se expor ao sol, precisa de contato com a natureza e, principalmente, ela foge das bebidas alcoólicas. Pra ela, o que funcionou foi viver uma vida extremamente ativa e movimentada. Mas e você, hein? O que faria no lugar dela? O importante é ter equilíbrio, né? E é isso, pessoal. Vamos ficando por aqui. Amanhã eu volto com mais dessas e outras notícias que você só encontra aqui no Conta Aí.
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6: Alô, Alice, valeu. Chama no zap 99478910. Mandar um abraço aqui para o meu amigo atleticano Lucimar Nogueira, lá de Piedade de Caratinga. Tá lá curtindo a gente, com certeza feliz da vida com o galão da massa. Não é isso, garoto? Que beleza, hein? Maravilha. Rapaz, deixa eu atender aqui o pedido. Deixa eu ver quem foi que mandou, quem pediu a música, né? Pediram aqui a música com. Foi o Edinho Macineiro, né? Pedi o Teodoro Sampaio. Edinho, daqui a pouquinho vou procurar a música aqui pra tocar pra você, tá bom? Teodoro Sampaio, maravilha, pedi o Teodoro Sampaio, mas no final do programa, daqui a pouco eu toco, hein?
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0: Necessidade, Henri Freitas, Leandro Romário, Icri Gilmar. 5 para 5 na cidade. 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
4: Momento de... Nosso momento de reflexão de hoje, vamos falar sobre hipocrisia. Vivemos tempos em que apontar o dedo parece muito mais fácil do que olhar para dentro, né? Eu fico impressionado como algumas pessoas se tornaram especialistas em julgar os erros dos outros, mas têm uma dificuldade enorme em reconhecer as próprias falhas e os próprios erros. Tá cheio por aí. A hipocrisia nasce justamente dessa contradição. Exigir do outro aquilo que não é capaz de praticar. É condenar no outro comportamento que, quando conveniente, justifica o próprio. Antes de julgar, gente, talvez fosse necessário fazer uma pausa e perguntar: será? Será que eu nunca errei? Será que aquilo que eu tanto condeno no outro também não existe de alguma forma em mim? Será que eu não faço a mesma coisa? Reconhecer os próprios erros não nos diminui de jeito nenhum. Pelo contrário, né? Revela maturidade, humildade, coragem. Afinal, ninguém é perfeito, embora tenha muita gente por aí que acha que é, né? Todos carregamos contradições, fraquezas, histórias que nem sempre a gente gostaria que fossem expostas. Por isso que a verdadeira grandeza não está em encontrar defeitos nos outros, porque todo mundo tem. Mas a verdadeira grandeza, para mim, está na coragem de enfrentar os nossos próprios defeitos, as nossas próprias falhas, porque todos nós temos e muitas. Porque apontar o dedo exige muito pouco, só apontar o dedo e falar uma bobagem qualquer, apontar um erro. Agora, olhar para o espelho, isso exige caráter, não é verdade? Fim de festa por

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1: As urnas eletrônicas que serão utilizadas nas eleições de 2026 já começaram a ser distribuídas em Minas Gerais. Em Caratinga, 473 equipamentos chegaram ao cartório eleitoral nesta quinta-feira e vão passar por uma série de testes para garantir o funcionamento adequado durante o pleito de outubro. Do total, 236 serão destinados à 71ª Zona Eleitoral e 237 à 72ª Zona Eleitoral. E lembrando que para garantir a segurança da operação, os equipamentos chegaram trancados, lacrados e foram transportados em caminhões com rastreadores, monitorados pela Polícia Militar Rodoviária e pela Polícia Rodoviária Federal. Repórter Ana Cláudia Rodrigues.
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0: de Carlos de Souza.
1: Olá, muito boa tarde. As pessoas YC777, Rádio Cidade de Caratinga, 89,1 FM estéreo. 37 anos de sucesso no ar, quinta-feira, 20 de agosto, 2026, estou chegando. A partir de agora começa o Paradão Sertanejo e, claro, a sua participação no 3322-1669 e também o WhatsApp 99947-8910. Alô especial para você que tá ligadinho aí desde cedo. Valeu, obrigado pela sintonia. Agora vem comigo, né? Vamos fechar o dia. Até às 7 da noite eu tô por aqui com o meu, seu, nosso...
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1: 5:21. Teodoro Sampaio, deixa a paixão entrar. Boa tarde.
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5h29 na cidade. Mandar um alô especial aí pra todo mundo que tá curtindo a gente, né? O Geraldo Arcanjo lá de Bom Jesus Galha, Dorinha da Firmino, o Ademir Cascalho lá do Córrego São Pedro, o Homem da Cachaça Selva Mineira, é o Lucimar Nogueira de Piedade Caratinga, o Evanildo lá do Bairro Esperança, né? Bernardes Limoeira, Custódia de Santa Luzia, a Maria Helena lá de Piedade Caratinga, meu amigo e meu parceiro, o Edinho Marcineiro. Edinho, como é que você faz um negócio desse, rapaz? Você esquece de mandar música pro Adilson. Daqui a pouquinho eu vou mandar uma música pro Adilson aí, viu? Edinho, esquenta não. Já eu vou tocar essa aí pra ele, uma pra ele aí. 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
5: 5:36.
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11: De volta na Cidade FM, 5:41, é Edir Macineiro, tá mandando aí pro Adilson. É, mandar também pra todos os ouvintes, né? Música boa. Rick Renner, peão que é peão. 5:41.

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0: de Fabrício, Te Amar é Meu Talento. Antes, Bruno Barreto, Texana 37. Rick Renner, Peão que é Peão. 5h49.
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8: De volta na Cidade FM, 6:58.
9: Tudo de bom.
10: O nome dela é Flash, hein?

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0: certa.
1: 6:03. 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
1: Hora certa!
2: 6:04.
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8: Irmãos e irmãs, mais uma vez juntos, hoje, dia 20 de agosto de 2026, e a igreja celebra a memória de São Bernardo Abade e doutor da igreja. Irmãos, hoje a igreja celebra a memória de São Bernardo de Claraval, este homem muito importante para a vida da igreja, um homem que amava as vocações, amava a Santíssima Virgem Maria e deixou para a igreja um grande legado, um legado de santidade, um legado de obediência a Deus. São Bernardo, então, que nos ajude com a sua intercessão para bem vivermos a nossa fé. E o evangelho que hoje a igreja nos propõe está no livro de São Mateus 22:1-14. Naquele tempo, Jesus voltou a falar em parábolas aos sumos sacerdotes e anciãos do povo, dizendo: o reino dos céus é como a história do rei que preparou a festa de casamento do seu filho e mandou seus empregados para chamar os convidados para a festa, mas estes não quiseram vir. O rei mandou outros empregados dizendo: dizei aos convidados: já preparei o banquete, os bois e os animais cevados já foram abatidos, e tudo está pronto. Vinde para a festa. Mas os convidados não deram a menor atenção. Um foi para o seu campo, outro foi para os seus negócios. Outros agarraram os empregados, bateram neles e os mataram. O rei ficou indignado e mandou suas tropas para matar aqueles assassinos e incendiar a cidade deles. Em seguida, o rei disse aos empregados: a festa de casamento está pronta, mas os convidados não foram dignos dela. Portanto,

0: Ora na escuridão, ali haverá choro e ranger de dentes, porque muitos serão chamados e poucos escolhidos. Palavra da salvação. Glória a vós, Senhor. Meus irmãos e irmãs, neste evangelho nós vimos que precisamos estar preparados para a festa. Deus, ele convida a todos, ele convida todos para a festa, para o seu banquete. Mas é preciso estarmos preparados para sermos dignos de preparar e participar desta festa. Que o Senhor nos ajude e envie sobre nós a graça do Espírito Santo. Amém.
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0: 98.
1: Sorte subiu.
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10: De volta na Cidade FM, agora 6h16. O Lucimar Nogueira, a de Piedade de Caratinga, tá pedindo música, mandando pro pai Fábio Nogueira e também todos os ouvintes lá de Piedade de Caratinga. Amado Batista, desejos e segredos. 6h16.

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0: 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Na Cidade FM Caratinga, Zezé de Camargo, Irmão da Lua, Amigo das Estrelas, 100%.

Zezé de Camargo, irmão da lua, amigo das estrelas. Antes, música nova, Diego e Vitor Hugo, Moça pra Casar. Amado Batista, Desejos e Segredos.

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3: De volta na Cidade FM, agora 6:36. O Arino lá do Morro da Antena manda pra Dona Elza e o Custodinho lá de Santa Luzia. Tá aí o som do Teodoro e Sampaio, Garrafão. 6:36.

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2: Agora, Fernando e Fabiano e Panda. 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

0: É de Fabrício, você não mudou. Antes, Fernanda e Fabiane Panda, não é só terminar. Teodoro e Sampaio, Garrafão.
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2: Hora certa.
0: 6h46.
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10: 6:51.
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11: Murilo Ruf, saudade.

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0: 7 em ponto, boa noite.
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Cidade, a Rádio das Promoções, está aí atendendo o Evanildo lá do bairro Esperança, mandando para todo mundo lá do bairro Esperança, todos da rádio, também todos da Rua da Cadeia, para encerrar o Paradão Sertanejo de hoje. Chico Amado e Xodó, tem alguém no seu lugar?

7:13 na cidade, Paradão Sertanejo fica por aqui, de volta amanhã, 5 da tarde, sempre no oferecimento Casa do Produtor, Chico Turbo Diesel, Casa das Noivas, Caratinga, Jucon Auto Center, Farmácia Santa Luzia, Autoescola Aliança, Eletroágua, Atacado e Varejo. Alô especial a você que ligou e participou, você ligadinho desde cedo, obrigado pela sintonia. Enquanto marcado amanhã, aqui na Rádio das Promoções. Beijo no coração, continue ligado e até amanhã.

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0: certa.
1: 7:26.
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0: certa.
1: 7:40.
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1: Esses quatro. 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
2: Sim.
1: Vitão
2: e Malibu.
1: Eu vou na sua Caratinga. 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
8: amor. Mais de 70 regravações no mundo inteiro. Mais de 1 bilhão de execuções desde 1991. Uma das canções mais conhecidas na história musical do Brasil. Tá chegando Zezé Di Camargo e Luciano. E se

0: 8:01.
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3: Você que gosta de tecnologia e quer uma oportunidade de emprego, preste atenção. 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

0: 8:10.
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0: 18:28. 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

0: Você que gosta de tecnologia e quer uma oportunidade de emprego, preste atenção. A Prodata está contratando técnico e ajudante para instalações e atendimentos residenciais e internet. Não é necessário ter experiência na área. Se você é responsável, gosta de trabalhar em equipe e quer crescer na área de tecnologia, essa vaga pode ser sua. Interessados, entre em contato pelo WhatsApp e telefone 33-3322-6363.
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1: 8h44.
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0: no ar a Voz do Brasil. As notícias do governo federal que movimentaram o país no dia de hoje.
1: Olá, boa noite.
2: Boa noite para você que nos acompanha em todo o país.
1: Quinta-feira, 20 de agosto de 2026.
2: Vamos aos destaques do dia.
1: Estratégia brasileira para inteligência artificial.
2: Ações incluem a compra de um supercomputador para processamento de IA, formação de profissionais e transferência de tecnologia.
1: Transferência eletrônica de veículos.
2: Nova resolução estabelece regras para a operação digital de compra e venda de carros.
1: E vamos saber mais sobre a atualização da lei seca com o secretário nacional de trânsito, Adroaldo Catão.
3: Prever a possibilidade de certificar os chamados drogômetros, equipamentos para aferir a presença de outras substâncias que estão no momento da abordagem atrapalhando a capacidade psicomotora e impedindo direção mais segura.
2: Setor elétrico se prepara para efeitos do El Niño.
1: A atuação quer dar mais segurança ao sistema. Luciana Colares de Holanda.
4: Para aumentar a segurança do sistema, o Comitê de Monitoramento do Setor Elétrico aprovou a antecipação de 1,8 gigawatts de capacidade.
2: E você vai saber como escolher eletrodomésticos e eletrônicos mais econômicos para a sua casa.
1: Na apresentação da Voz do Brasil, Luciana Vasconcelos e Luciano Seixas.
2: E acompanhe a gente ao vivo, acesse radiogov.ebc.com.br ou Canal Gov na sua TV aberta.
1: Um supercomputador para desenvolver inteligência artificial em grande escala.
2: Além de parcerias com outros países para capacitação e desenvolvimento dessa tecnologia.
1: Ações anunciadas hoje que fazem parte do Plano Brasileiro de Inteligência Artificial.
5: Entre as ações anunciadas nesta quinta-feira, está a aquisição por meio de edital competitivo de um supercomputador para treinar modelos e desenvolver inteligência artificial em larga escala. O equipamento vai alcançar cerca de 7.200 petaflops, ou seja, será capaz de fazer cerca de 7,2 quintilhões de operações matemáticas em apenas um segundo e deve figurar entre as 10 maiores máquinas do mundo em capacidade de processamento de IA. A ministra da Ciência, Tecnologia e Inovação, Luciana Santos, detalha o impacto da inteligência artificial na vida das pessoas.
6: Para que essa supercomputação? É para desenvolver vacinas e medicamentos. É para poder garantir antecipação das chuvas e secas. É para poder melhorar a produtividade da indústria brasileira. E em tudo isso, o IA vai nos ajudar. O supercomputador não serve apenas para fazer conta mais rápido. Ele serve para transformar problemas que levariam décadas para resolver coisas do dia a dia do povo brasileiro.
5: O supercomputador...